0: Isso é... Sabe o que é, bebê? Isso é o nosso programa na Semana da Criança. Alô, criançada que curte da Night, enquanto tá no caranco com o papai, tá curtindo aí a nossa rádio, a rádio que faz amigo.
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0: Pra você que tá numa boa, pra você que tá curtindo a nossa programação, nós vamos até meia-noite, hein? Trazendo sempre as melhores músicas, as mais tocadas, as românticas e também o... Tudo isso a partir de agora no seu rádio, no oferecimento de Vivi Lanches e Jovem Corretor de Imóveis.
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0: Quarta-feira. Gente, que tal só fazendo a sogra? Vamos começar com mal dos bocados. Vem pra jornal, aqui é muito mais você.

0: barulho, Calda!
1: Vem pra você!
2: Valdecir Gonçalves!
1: O canotinho da Nike por aqui! Aí, vagabundo, chora! Ah, ainda mais numa quarta-feira como hoje, com temperatura aí de 22 graus! Guilherme Benuto Braga, Bruno Chora, André Renner, alô,

0: já vivemos este ano de 2026. Falta 85 para finalizar esse ano. Eita, aninho legal aqui na sua rádio. Marcou o ano que a rádio virou a FM. É a nossa
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0: A lua está na sua fase minguante e você, claro, sempre aqui na nossa programação musical.
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0: 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Hoje, quarta-feira, você pode pedir até para o seu amor.

0: que só, aqui pra você que tá ligadinho. É muito mais sucesso.
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0: Ainda tô lembrando você, grudado no TikTok, terceira dimensão, ainda pra acabar com tudo. Participação especial jogando em capataz, já de Jadson. E de quebra levou. Ah, sucesso aqui na nossa programação. Alô, polícia, André Renner. E o bloco vai, mas já volta com muito mais.
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0: Night musical é por aqui na sua rádio.
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4: 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É o Isso,
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4: É muito mais que você por aqui, né? A Nath maravilhosa, você que tá dando a volta na Cidade, tá indo visitar a gatinha e o gatinho. Você curte sempre as melhores músicas aqui na sua programação. Programação legal é aqui na sua rádio, a Rádio Jornal. Hugo Guilherme.

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0: Muito mais você no seu rádio, alô! Para você, 9:43. Seja bem-vindo à Night na Jornal Estúdio 104, trazendo as melhores universitárias e bandas para você.
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1: 9h46.
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1: Quem está contente vai ser pai de novo é o Neymar, né? No início da Copa 2026, você anunciou que estava à espera da sua terceira filha com Bruna Biancardi, né? Que será a nova caçula das irmãs Mel, Mami, e também tem a Helena, né? E Amanda e o Davi Luca com o Carol Dantas. Rapaz, o povo tá cheio de filho. Entrevista, né? As empresas de fofoca, as imprensas, né? O craque refletiu, né, sobre a expectativa da chegada desse novo bebê, né? Se começar assim, ele vai ter um time de futebol, mas tá vindo só menina. Aí, Neymar, que Bilu espera da chegada de mais uma filha com Bruna Biancaro. Quer mais? Só aqui no fofocado mesmo, meu filho, hã? Eu falo no fofoca. Sucesso!
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2: 9,52.
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0: fazendo ver, de Valdecir Gonçalves, o garotinho da Night, detonando todas no seu rádio. Tá na Jornal, tá legal. Alô você que tá com
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0: Deixa eu mandar um salve pra diretora Rosa, né? Lá da Escola Osório, né? Escola Osório linda, maravilhosa. Eu passei o dia inteiro hoje na brincadeira com as crianças, com o palhaço Cocada, e fizemos a maior festa hoje com aquela criançada linda, maravilhosa. Parabéns aí à diretora Rosa, professores e também coordenadores que fizeram essa festa hoje linda, linda, linda, pra toda criançada. E eu tava lá numa boa. Eu gosto!
2: Boca, só meio dia de serviço, pai!
0: E aí, claro, toda a criançada se divertiu, pular, cantar e também, né? Claro, um dia especial é da criança. Nós também temos umas crianças, temos uma criança dentro de nós, né? Você não tem? Eu tenho uma criança dentro de nós, um Valdecizinho. Alô, você!
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1: Muito mais você que tá ligado na minha programação. Se liga, meu compadre.
2: Que língua é essa?
3: Papinha.
2: O quê? O... Ah, então tá bom. Aí você curtiu agora. Depois de Budrimo Sertaneja e também Sertanejo Universitário e Banda, agora nós vamos ao flashback. As músicas que marcaram época. Já chegando mais um horário na programação.
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1: Na 104.1, 10 horas e 2 minutos.
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1: Muito bem, meus amigos e amigas do Rádio Música que marcaram a época aqui pra você que tá ligadinho. E você que já foi criança e tem uma criança dentro de você, claro, você curte aqui a nossa programação. A galera que tá na BR-277, um abraço especial pra você. Pessoal que tá nas PRs aí, curtindo a nossa rádio. Alô, galera do interior de São Miguel de Iguaçu, Medianeira, Matelândia, Céu Azul. E também da Ipolândia, Missal, Santa Helena. Um abraço todo especial pra você que tá indo pra Foz do Iguaçu. Seja bem-vindo. E homenageando as crianças, o nosso retrô.
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1: 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Sandy Júnior, vamos pular.

0: Aí pra você, Jesus Cristo, sucesso aqui, que tocava na jornal, né, nas velhinhas, pra você que tá curtindo os Fevers, né, The Fevers, ainda você curtiu, abrindo a programação, vamos pular, homenagem à criançada que está dentro de você, que curtia Sandy Júnior, quer mais?
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0: Nós tocamos as melhores músicas pra você recordar aqui na programação das 10 às 11.
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0: até as 11 da noite. Trazendo muito mais sucesso pra você. Pra você matar a saudade. 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
0: Já falecido, Roberto Leal, numa regravação.

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1: Aí, pra você que tá ligadinho, pra você que tá numa boa, tá aí o sucesso que marcou época numa sequência gostosa. Pra você que tá no seu carango curtindo a programação, Mama Maria, Grife, ainda curtiu a música linda de Flash Dance.

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7: 10 horas e 41 minutos.
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tá aí pra você, hits dos anos 90, aqui no nosso rádio, trazendo pra você os remix que tocava nas danceterias. Sucesso internacional pra você recordar aqui na nossa programação. Boa noite!

Daqui a pouquinho temos o melhor da música romântica pra você, tá? Você que é o eterno romântico, você vai curtir aqui na nossa rádio e vai ficar numa boa curtindo aquelas românticas que marcaram épocas também aqui na nossa programação. Em casa ou no trabalho, onde você estiver, na night, durante o dia, tarde, na madrugada, só dá você na Jornal.

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0: horas e 55 minutos. É sucesso pra você do Retrô da Jornal até às 11 da noite.
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0: Parabéns! Que maravilha, que bom você curtir aí o nosso programa. O programa na Night é tudo ao vivaço até meia-noite pra você, meu amigo, pra você, minha amiga, que tá curtindo a nossa programação. Sempre a gente homenageia um cantor que marcou muito mais a época e hoje o sortudo foi ele, que já é falecido, Bezerra da Silva.
2: Bota aí, bota aquela festa aí que o senhor foi lá.
3: É.

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1: Na Jornal, agora são 10 horas e 59 minutos.
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1: Pra você que tá ligadinho, pra você que tá no amor. Tá chegando agora o romantismo aqui na sua rádio. Vamos desacelerar na programação.
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você que tá ligadinho, para você que tá numa boa na nossa rádio. Chegou o momento de trazer a música romântica, aquela que marcou época, aquela que está no seu coração. O amor, meu amigo e amiga do rádio, é um sentimento tão lustroso. Quando você se apaixona, o seu pensamento é sempre nela, é sempre nele. E nada melhor que um programa para homenagear este amor. In Love 104.1. Muito mais músicas que marcaram época para você se apaixonar.

que os casais costumam fazer nas quartas do amor. Jantar a dois, sair para comer em um restaurante favorito ou experimentar um lugar novo. Uma noite cinematográfica. Ir ao cinema ou montar uma sessão pipoca e filme em casa é muito legal. Momento de conexão também faz parte da quarta-feira. Desligar os celulares, conversar sem pressa, tomar um vinho ou fazer uma atividade simples juntos, como caminhar ou cozinhar. Na quarta-feira tem pequenos gestos. Você deve surpreender com um bilhete carinhoso, uma mensagem inesperada, uma flor no meio da rotina. O que fazer na quarta-feira? Quando você se ama, quando você tem no coração

quando você ama, meu amigo e amiga do rádio, você sente no coração o amor, e quando você sente a presença da amada, você sente no coração o amor e a paixão.

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1: 11:23.
2: 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É o romântico. 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
1: In Law. Pra você.

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4h60. 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

0: romantismo no ar com você, meu amigo, minha amiga. Partou romântico.
1: 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You love pra você.

você, meu amigo, para você, minha amiga, 11:37. O romance está no ar aqui para você que está ligado, para você que está curtindo a nossa programação. Um abraço todo especial, seja bem-vindo. Escrever uma carta de amor é uma das formas mais sinceras e marcantes de demonstrar o que você sente. Não existe uma regra rígida, mas o segredo está em colocar em palavras aquilo que o seu coração já sabe. Hoje não se escreve mais carta, mas é tão bom quando você, meu amigo, minha amiga do rádio, você apaixonado, escreve uma carta para a pessoa que você ama. Se você é apaixonado ou apaixonada, você escreve assim: querido ou querida, estava aqui pensando em nós e percebi que na correria do dia a dia, às vezes, deixamos de dizer o que realmente importa. Por isso, resolvi escrever esta carta para deixar registrado o tamanho do meu amor por você. Desde que você entrou na minha vida, os meus dias ganharam mais cor, mais leveza e um sentido muito mais bonito. Eu amo a forma como você sorri, o seu jeito de cuidar de mim e até os pequenos detalhes que só nós dois compartilhamos. Com você, eu descobri que o amor não está apenas nos grandes momentos, mas na paz de saber que tenho você do meu lado, meu amor. Obrigado por ser meu porto seguro, meu amor. Obrigado por você existir. E eu tenho muito orgulho de nossa história e tudo o que estamos construindo juntos. Por isso, te amo, hoje e sempre, amanhã, ontem, com todo amor, eterno apaixonado.

nossa programação apaixonada de todos os dias. Oh, meu amigo, minha amiga do rádio, um abraço todo especial para você. Seja sempre bem-vindo à nossa programação, programação que traz muito mais para você, meu amigo, para você, minha amiga, que tá curtindo a nossa programação, a programação

0: fechando o In Love. Esta carta para você, meu amigo, para você, minha amiga. Quarta-feira do amor volta amanhã.
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Muito bem, meus amigos e amigas do rádio, vamos falar com o Criador. É momento de orar.

0: Deus Pai Todo-Poderoso, hoje é quarta-feira e nós queremos pedir pela nossa família.
1: Ave Maria, cheia de graça, Senhor é convosco. Bendita sois vós entre as mulheres, e bendito é o fruto do vosso ventre, Jesus. Santa Maria, Mãe de Deus, rogai por nós, pecadores, agora e na hora de nossa morte. Amém.
0: Deus Pai Todo-Poderoso, agradeço hoje, porque o Senhor me colocou com seus anjos. Os seus anjos na escola, os pequeninos, energia boa que vem deste Deus maravilhoso. Por isso, nós vamos orar pela família. Senhor Deus, Pai de amor e de infinita bondade, eu entro na tua presença neste momento para colocar a minha família em tuas mãos. Tu criaste a família para ser um lugar de bênção, de paz e de refúgio. E é por isso que clamo pelo teu agir na minha casa. Senhor, eu te peço um milagre de união. Visita cada coração da minha família agora. Cure as feridas do passado, as mágoas guardadas, os ressentimentos e tudo aquilo que, ao longo do tempo, construiu barreiras entre nós. Onde houver orgulho, planta humildade. Onde houver tristeza, derrama o teu amor sobrenatural. Afasta, Pai, toda discórdia, toda palavra de maldição, toda inveja e todo espírito de divisão que tenta se levantar contra o meu lar. Restaura nossa comunicação para que possamos conversar com paciência, respeito e compreensão. Senhor, realiza os milagres que parecem impossíveis aos nossos olhos humanos. Renova os laços de afeto, traz de volta a alegria de estarmos juntos e faz com que o teu amor seja o alicerce da nossa casa. Que a tua paz, que excede todo entendimento, guarde as nossas mentes e os nossos corações. Eu creio no teu poder restaurador e desde já te agradeço pelo milagre da reconciliação, da união, do amor transformador na família. Em nome de Jesus, eu peço.

0: Nossa Senhora Aparecida. Estamos neste momento no seu mês. E nós queremos pedir sempre a sua bênção. Oh, Imaculada Virgem, Mãe de Deus e Nossa Mãe. Pedimos uma graça nesse momento, ó Nossa Senhora.
1: Nossa Senhora Aparecida, padroeira dos brasileiros, derramarai vosso amor, graça e proteção sobre todos nós que de vós precisamos. Afastais as tristezas, as desgraças e principalmente o pecado de nossas vidas. E socorrei-nos no momento difícil que estamos vivendo.
0: Oh, Maria, passa na frente. Vem nos protegendo, abrindo o caminho. Por isso eu rezo e oro para Nossa Senhora Aparecida. Ó Senhora da Conceição, que sois Mãe de Deus e minha Mãe, cheia de misericórdia, volvei para mim vosso olhar compadecido e atendei-me nesta minha necessidade. Ó minha Nossa Senhora, abençoa a água nesse momento.

Todo-Poderoso, que tendo escolhido a água, fonte de vida e pureza, para nos dar a graça batismal, quisestes também aparecer no Rio Paraíba, a imagem da Virgem Imaculada. Abençoai esta água e fazei que ela nos recorde nosso batismo, para que, purificados de nossas faltas, vivamos como cristãos, membros da vossa Igreja, e cheguemos um dia à vida eterna. Por Cristo nosso Senhor.

Nossa Senhora Aparecida, vós que fizeste cair as correntes do pobre escravo, curastes a menina cega e operastes prodígios que não tem conta. Atendei-me também a mim, que me recomendo a vossa poderosa proteção. Desde já prometo-vos, ó Mãe Aparecida, crescer no amor,

0: Deus, cheia de graça, o Senhor é convosco. Bendita sois vós entre as mulheres, e bendito é o fruto do vosso ventre, Jesus. Santa Maria, Mãe de Deus, rogai por nós, pecadores, agora e na hora de nossa morte. Amém.
1: A nossa novena da meia-noite é de Nossa Senhora Aparecida, Rainha e Padroeira do Brasil. Rogai por nós, ó minha Nossa Senhora. E, através da novena, trazer o milagre para toda a nossa família.
2: Iluminados pelo Espírito Santo, iniciamos agora o terceiro dia de nossa novena a Nossa Senhora da Conceição Aparecida, Rainha e Padroeira do Brasil. Vamos elevar o nosso coração a Deus e pedir a intercessão da Virgem Maria pelas nossas necessidades. Rezemos com fé. Em nome do Pai, e do Filho, e do Espírito Santo. Amém. Apresente as tuas intenções para este terceiro dia de nossa novena.
0: Você também deseja pedir uma graça ou proteção à Nossa Senhora Aparecida? Aqui você poderá rezar uma oração. Poderá rezar conosco a novena de Nossa Senhora Aparecida e muitos milagres que alcançaram pela Virgem Mãe Aparecida.
2: Ó Maria, mística rosa de pureza, eu me alegro convosco que gloriosamente triunfastes da infernal serpente na vossa Imaculada Conceição, e que fostes concebida sem mácula de pecado. Dou graças e louvo a Santíssima Trindade, que tal privilégio vos concedeu, e vos suplico que me alcanceis força para superar todas as tradições do comum inimigo, e para não manchar minha alma com o pecado. Ah, Senhora, ajudai-me sempre e fazei com a vossa proteção que sempre triunfemos de todos os inimigos de nossa eterna salvação. Amém. Pai nosso que estais nos céus, santificado seja o vosso nome. Venha a nós o vosso reino. Seja feita a vossa vontade, assim na terra como no céu. O pão nosso de cada dia nos dai hoje. Perdoai-nos as nossas ofensas, assim como nós perdoamos a quem nos tem ofendido. E não nos deixeis cair em tentação, mas livrai-nos do mal. Amém. Ave Maria, cheia de graça, o Senhor é convosco. Bendita sois vós entre as mulheres, e bendito é o fruto do vosso ventre, Jesus. Santa Maria, Mãe de Deus, rogai por nós, pecadores, agora e na hora de nossa morte. Amém. Ave Maria, cheia de graça, o Senhor é convosco. Bendita sois vós entre as mulheres, e bendito é o fruto do vosso ventre, Jesus. Santa Maria, Mãe de Deus, rogai por nós, pecadores, agora e na hora de nossa morte. Amém. Ave Maria, cheia de graça, o Senhor é convosco. Bendita sois vós entre as mulheres, e bendito é o fruto do vosso ventre, Jesus. Santa Maria, Mãe de Deus, rogai por nós, pecadores, agora e na hora de nossa morte. Amém. Glória ao Pai, ao Filho e ao Espírito Santo, como era no princípio, agora e sempre. Amém. Senhora Aparecida, milagrosa padroeira, sede nossa guia nesta mortal carreira. Ó Virgem Aparecida, sacrário do Redentor, dai à alma desfalecida vosso poder e valor. Ó Virgem Aparecida, fiel e seguro norte, alcançai-nos graças na vida, fortalecei-nos na morte. Ó Maria Santíssima, pelos méritos de nosso Senhor Jesus Cristo, em vossa querida imagem de Aparecida, espalhais inúmeros benefícios sobre todo o Brasil. Eu, embora indigno de pertencer ao número de vossos filhos e filhas, mas cheio do desejo de participar dos benefícios de vossa misericórdia, prostrado a vossos pés, consagro-vos o meu entendimento, para que sempre pense no amor que mereceis. Consagro-vos a minha língua, para que sempre vos louve e propague a vossa devoção. Consagro-vos o meu coração, para que depois de Deus vos ame sobre todas as coisas. Recebei-me, ó Rainha incomparável, vós que o Cristo crucificado deu-nos por mãe, no ditoso número de vossos filhos e filhas. Acolhei-me debaixo de vossa proteção, socorrei-me em todas as minhas necessidades, espirituais e temporais, sobretudo na hora de minha morte. Abençoai-me, ó celestial cooperadora, e com vossa poderosa intercessão, fortalecei-me em minha fraqueza, a fim de que, servindo-vos fielmente nesta vida, possa louvar-vos, amar-vos e dar-vos graças no céu, por toda a eternidade, assim seja. E agora terminamos este terceiro dia de nossa novena a Nossa Senhora da Conceição Aparecida. E a bênção de Deus Todo-Poderoso, Pai e Filho e Espírito Santo, desça sobre vós e permaneça para sempre. Amém. Fique na paz e na alegria que vem de Jesus.
0: Nossa Senhora Aparecida, padroeira dos brasileiros, derramarai vosso amor, graça e proteção sobre todos nós que de vós precisamos. Afastais as tristezas, as desgraças e principalmente o pecado de nossas vidas. E socorrei-nos no momento difícil que estamos vivendo.
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0: 1:16.
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0: 1:31.
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0: 1h46.
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0: amigo, minha amiga, gente boa, estamos chegando aqui mais uma vez, né, para conversar com você, trazer para você, aí para sua família, para todos, né, mais uma nova edição do programa O Homem e a Terra, Serviço de Comunicação do IDR Paraná, que é o Instituto de Desenvolvimento Rural do Paraná, e a Par Emater. Aqui na produção e apresentação, estou eu, Amarildo Alba, conversando com você nesta quinta-feira de lua minguante, 8 de outubro de 2026, dia do nordestino e data ainda do aniversário de Céu Azul e Tupanci. E o nosso primeiro recado vai para você, meu amigo, para você, minha amiga, agricultora, agricultora de Marechal Cândido Rondon. Olha só, hein? Nesta próxima quinta-feira, dia 15, semana que vem, o IDR Paraná, o Conselho de Desenvolvimento Agropecuário e a Prefeitura Local realizam, lá na cidade, o Encontro de Boas Práticas e Conservação de Solos Agrícolas, né? E você, claro, está convidado a participar. Vai ser no período da tarde, com início marcado para 1h, 13h, na sede da Associação Comercial e Empresarial do município. Então você terá a oportunidade de assistir à palestra técnica do pesquisador Henrique De Biasi, lá da Embrapa Soja de Londrina. Ele que vai falar sobre manejo e conservação do solo e ainda conhecer o resultado do primeiro desafio, né, de boas práticas e conservação dos solos agrícolas de Marechal Cândido Rondon. Então você que ficou interessado pode saber mais sobre o evento ligando, né, para o extensionista, o Anderson Helling, trabalha em Marechal Cândido Rondão, e tem o telefone, WhatsApp também, de número 45999674589. Anote aí, participe, hein? E agora a gente abre espaço, né, aqui para a participação do extensionista André Vitório, do IDR Paraná de Toledo. Ele que tem uma orientação importante, hein, para você que eventualmente possa ter prejuízo aí na sua propriedade em consequência aí do tempo ruim, tá certo? Vamos ouvir.
1: Olá, equipe do Homem à Terra. Olá, amigo produtor rural. Vamos falar um pouco sobre um assunto muito importante que a gente tem aqui, né, na região oeste principalmente. O clima não tem dado trégua, a gente teve aqui ocorrência de geada, ocorrência de granizo, vendavais, enxurradas que pode destruir a lavoura em questão de horas, né? E quando isso acontece, o mais importante é procurar a Defesa Civil do seu município. Muita gente não sabe, mas o registro da perda é o primeiro passo para você ter um documento oficial sobre o prejuízo que você sofreu. Então, tem que informar a Defesa Civil e eles vão abrir um formulário oficial de registro chamado FID, com fotos da área atingida, o que aconteceu, estimativa de perdas. E esse é o documento oficial do que aconteceu na propriedade. Então, por que que é importante? Primeiro porque esse registro, sem ele, o município não consegue decretar, por exemplo, um estado de emergência para pedir apoio do governo do estado, do governo federal, etc. Segundo, porque ele é a base para que o produtor rural consiga acessar alguns benefícios, por exemplo, seguros, refinanciamentos, renegociação de dívidas, né? E então, isso vai facilitar que ele, em um prazo mais curto, tenha acesso, assim, as possibilidades, né, de defesa que ele vai acessar pela prefeitura, pelo estado, pelo governo, etc. Então, esse documento deve ser feito no prazo mais rápido possível, se possível nas primeiras horas, né? E se você perder o prazo ali, passar de 10 dias, talvez você perca alguns direitos que você não vai ter com esse documento na mão. Então, quando acontecer qualquer tipo de perda por causa de questões climáticas, procure a Defesa Civil do seu município ou a Prefeitura Municipal, a Secretaria de Agricultura do município, leva foto da lavoura ou pede para eles mesmo irem lá, né, conhecer a extensão do dano que você teve. E não deixe para depois, porque essa é uma garantia que você vai ter de que você vai correr atrás dos seus direitos depois e vai ser atendido. Ok, pessoal? Então, procure aí sempre que tiver alguma ocorrência a Defesa Civil, quem tem o bombeiro na cidade, né, pelo 93, ou sempre tem um responsável da Defesa Civil, a comunicação à Defesa Civil, na prefeitura do município.
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0: Pois é, a raiva é uma doença que pode se manifestar em animais como bovinos, caprinos, ovinos, equinos, também búfalos, em qualquer região aqui do nosso estado, né? Então a melhor forma de prevenir, você sabe, é vacinar o rebanho, mas caso apareça ali algum animal suspeito da doença, você tem que comunicar a ADAPAR com pressa, né? Sem perder tempo. E é sobre isso, sobre a importância do comunicado à agência, é sobre isso que o médico veterinário Rafael Gonçalves Dias, gerente de saúde animal lá da própria ADAPAR, fala agora pra gente, vamos ouvir.
3: A gente está falando de uma doença extremamente grave, que pode atingir tanto os animais quanto também as pessoas, mas que pode ser prevenida, né? No meio rural, os produtores têm que ficar atentos às alterações comportamentais e sinais neurológicos dos animais, como dificuldade de andar, paralisia, salivação e animais caídos. Diante de uma suspeita dessas, né, com animais com esses sinais clínicos, muito importante que o produtor evite a manipulação do animal, manipule o quanto menos possível, né? Principalmente na boca, na saliva, mas principalmente que o produtor comunique a ADAPAR imediatamente. Nossas equipes estão preparadas para fazer essa investigação dessas ocorrências. Qualquer dia da semana, né, a gente está à disposição dos produtores para que a gente possa fazer as investigações e adotar as medidas necessárias. Também precisamos lembrar que os produtores são uma peça fundamental nessa vigilância. É ele que está todos os dias junto com os animais e muitas vezes é o primeiro a perceber alguma coisa diferente, né, algum comportamento diferente. Essa notificação rápida permite que a gente possa chegar mais cedo, fazer um diagnóstico e proteger tanto a propriedade quanto as propriedades vizinhas, as pessoas principalmente, né? Então é uma doença muito grave, muito fatal. E se tiver alguma pessoa que tenha eventualmente contato com os animais, sendo diagnosticado o vírus da raiva na propriedade, a gente também faz a comunicação para a Secretaria de Saúde poder fazer o acompanhamento das pessoas. A transmissão dos herbívoros para as pessoas, ela não é tão simples de ocorrer, a gente não tem nenhum caso registrado no Brasil desse tipo de transmissão, mas é importante evitar realmente muita manipulação dos animais. E animais com sinais clínicos, que seja feita a comunicação da ADAPAR para que a gente possa fazer a investigação e trabalhar principalmente na orientação dos produtores das propriedades vizinhas, do município, da região, para que façam a vacinação e com isso protejam seus rebanhos.
0: E agora atualizamos você sobre a situação de mercado das principais hortaliças colhidas nesta época do ano aqui no nosso estado, acessando o relatório com pesquisa de preços que a SEASA divulgou nesta última terça-feira, 6 de outubro. Na SEASA de Londrina, a gente vê aqui que o tomate longa-vida teve seu preço variando entre R$ 50 e R$ 100 a caixa com 20 quilos, dependendo da qualidade. O rabanete R$ 4,50, o maço com 1,5 kg, a vagem R$ 97 a caixa com 15 quilos, o almeirão pão de açúcar R$ 1,70 o maço com 400 gramas e o pepino japonês R$ 30 a caixa com 20 quilos. Em Curitiba, a batata comum especial R$ 120, a saca com 25 quilos, R$ 4,80 o quilo, couve-flor tamanho médio, R$ 2,50 a unidade pesando mais ou menos, 1,5 kg, mandioquinha salsa, R$ 18 a caixa com 5 quilos, cogumelo champignon, R$ 9 a bandeja com 1 quilo, cenoura comum com preço em queda, hein? Produto vendido por R$ 25 a caixa com 20 quilos e o brócolis em rama, R$ 3 o maço com meio quilo. Era esse o recado que a gente tinha para hoje. Vamos ficando por aqui, desejando a todos vocês uma ótima quinta-feira e até amanhã, quando estaremos aqui de volta, né? Nesta mesma emissora, neste mesmo horário, para conversar com você, trazer para você e para sua família, para todo mundo, mais uma nova edição do programa O Homem e a Terra. Forte abraço, fiquem com Deus e até lá.

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5: Olha, 5:04, 5:04, isso mesmo, bom dia, amanhã de quinta-feira, 8 de outubro, primavera brasileira, a lua é minguante, temperatura na casa dos 24 graus centígrados em São Miguel do Iguaçu. Está no ar para você o nosso Bom Dia 104 aqui na Rádio Jornal FM. É quinta-feira, final de semana tá pintando por aí, hein? Mas aqui não tem tempo ruim, não. Tem moda sertaneja de primeira, música boa, muita informação, notícia, prestação de serviço, a participação do ouvinte e, claro, que aquela prosa gostosa que faz companhia para você todos os dias, todas as madrugadas.
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5: Olha, então já sabe, passa o santo e abençoado cafezinho de todas as madrugadas, prepara o seu chimarrão, ajeita a cadeira. Olha, já pode aumentar o volume do rádio, porque o dia, a quinta-feira, a madrugada está só começando e a nossa companhia vai ser das boas para você. Olha, como diz o ditado, Deus ajuda quem cedo madruga. 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
5: Olha, quinta-feira, mais um dia de pegar no batente, mas também é dia de ouvir moda boa. Daqui pra frente é sertanejo de primeira, é só modão pra você. Razão principal do nosso trabalho, ouvinte e jornal, espalhados aí, né? Pelos quatro cantos do nosso município de São Miguel do Iguaçu e também pelos quatro cantos da nossa região oeste do meu Paraná.
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5: Olha, está no ar o nosso Bom Dia 104 na Rádio Jornal FM, a rádio que faz amigos. E eu vou trazer agora Dose Dupla com Dombari e Donizete, Peito Sadio, depois Sonho Louco.

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5: Olha, 5:16, 5:16, quinta-feira, 8 de outubro, estamos na primavera brasileira, a lua é minguante, temperatura na casa dos 24 graus centígrados. 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São os nossos patrocinadores aqui do nosso Bom Dia 104.
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5: Ô, papudo velho, bom dia. Eita, galo papudo, do papudo Acilo Severo. Alô, dona Rosalina, bom dia. Alô, seu Acilo Severo, bom dia. Pode voltar a dormir, papudo. Mais uma horinha de puleiro pra você aí, depois dessa apresentação, né? Esse é o galo que canta mais espichado aqui no sul do mundo, tá bem? Topetão, bom dia. Eita, topete, velho. Alô, galo caboclo. Cantando firme nas madrugadas, né? Alô,

0: se incomoda mais que porco surto. Anunciando a bicharada do nosso Bom Dia 104. Olha a porcada com fome, galinhada, fazendo a festa no terreiro. Olha o boi tufão. Olha a mimosa ali pra ordenha, né? Essa é a singeleza do nosso despertar aqui na Rádio Jornal FM. Aqui no nosso Bom Dia 104.
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0: Olha o meu amigo Rogério Arnold, radinho ligado, acompanhando o nosso Bom Dia 104. Um grande abraço, obrigado pela companhia. Tá dizendo o Rogério aqui que o nosso Bom Dia 104, o nosso programa aqui na Rádio Jornal FM é top. Obrigado, Rogério. Um abraço para você. Ademir Tacone, bom dia, meu irmão Jones de Souza. Que Deus te abençoe. Que Deus nos abençoe, né, Tacone?

amanhecer aí com 24 graus, quer dizer, muito quente, ventando bastante. Não sei não, daqui a pouquinho eu vou dar uma olhada aqui na questão previsão pra hoje, né? Quinta-feira. Alô, Zanoni, um abraço pra você, obrigado pela sintonia, tá bom? Alô, seu Luiz! Bora, seu Luiz, aperta o passo aí. Bora ajeitar os trem aí, que daqui a pouco nós passa aí, tá bom? Um abraço pro senhor, obrigado pela sintonia aqui do nosso Bom Dia 104, tá bem? 5 horas e 21 minutos, 5h21, Tião Carreiro e Pardinho cantam. Modão, Pai João, bom dia.

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8: Olha, 5h28, 5h28, quinta-feira, 8 de outubro, primavera brasileira, lua minguante, 24 graus. A temperatura aqui na área central de São Miguel do Iguaçu, sem Fagril. 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
8: Olha que final de semana e início de semana para nós em São Miguel do Iguaçu, né? A começar por este sábado, dia 10 de outubro, grande baile de casais, comunidade São José Operário, bairro Floresta. Animação Banda G4, com muita música, dança e diversão. Ingressos antecipados, R$120 na hora, R$140. Porções inclusas no ingresso, você é o nosso convidado todo especial. Olha, domingo, 11 de outubro, festa do Costelão, comunidade São Vicente. Em São Miguel do Iguaçu, festa em honra a São Vicente de Paulo, com costelão, leilão e matinê com a banda G4. Participe! Olha, segunda-feira, 12 de outubro, festa em honra a Nossa Senhora Aparecida, comunidade Ipiranga, ao meio-dia, almoço festivo, às 13 horas, leilão de animais e bingo com diversos prêmios, tá bem? Às 15 horas, matinê com a banda G4, a banda do vestido colorado. Depois do matinê, show de prêmios e muita música com Gian e Giovanni. Segunda-feira, 12 de outubro, tradicional festa da comunidade do Balneário Ipiranga. Participe!
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8: Ainda no mês de outubro, nos dias 17 e 18, 35ª Oktoberfest em São Miguel do Iguaçu. O evento será realizado na Rua Coberta, ao lado do Governo Municipal, da Prefeitura Municipal. A partir das 21 horas, desfile das candidatas, apresentação do grupo de danças e coroação da rainha. Às 22 horas e 30 minutos, grande bailão com a super banda Integração do Rio Grande do Sul. Olha, reservas de barril no 984-26-4001 com a Sandra ou no 99800-8466 com a Cíntia. Realização Clube Recreativo Esperança de Aurora do Iguaçu.
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8: Olha, 5:31, 5:31. Eu quero trazer para cantar aqui no nosso Bom Dia 104, João Miranda e Marcelito, Pancadas da Maldade. Bom dia.

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6: Olha, no fechamento de ontem, quarta-feira, soja valia R$135 a saca de 60 quilos, milho R$52, trigo R$79. Mercado comprador, Lar Cooperativa. Boi gordo Nelore, R$376,10 arroba. Vaca gorda Nelore, R$331,50 arroba. Bezerro Nelore desmame, R$17 o quilo vivo. Frango, R$4,80 o quilo vivo. Suíno, R$5,66 o quilo vivo. Tilápia, R$8,72 o quilo. Leite, R$2,92 o litro. Olha, as informações e os preços são do Centro de Estudos Avançados em Economia Aplicada, CPEA. Mercado Agropecuário, próxima edição às 6h40, dentro do Jornal da Manhã, 5h38.
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6: 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Bom dia, Delfim, Stanislau Brixer, meu compadre, bora colher alface hoje, né? Tilacão também, de bem com a vida, curtindo o nosso Bom Dia 104, Claudete Amaral, bom dia, Jones, uma abençoada quinta-feira, é verdade, muitos ventos também no distrito de São Jorge, né? Tá nos informando aqui a nossa ouvinte Claudete Amaral. Bom dia, Valdelir Sperfeld, Rogério Arnold, Ademir Tacone, todo mundo curtindo o nosso Bom Dia 104.
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6: João Mulato e Continente, Peso da Idade, bom dia.

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1: Olha, 5:47, 5:47. Meu amigo Dega Semin, curtindo o nosso Bom Dia 104. Um grande abraço, bom dia, Ciro Severo também. Um grande abraço, pessoal, em São Jorge, distrito. Bom dia, Delfim, meu compadre. Um grande abraço, Tilacão também, curtindo a nossa programação Jornal FM do nosso Bom Dia 104.
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1: 5:47, 5:47. Os dois mineiros cantam. Para Deus eu também tiro meu chapéu. Bom dia, uma ótima quinta-feira, hein? Bom dia, bom dia.
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0: Olha, a chuva volta com força ao Paraná nesta quinta-feira. O calor e a umidade, junto com um sistema de baixa pressão, aumentam o risco de temporais no estado. A atenção maior é para as regiões oeste, sudoeste e centro-sul, que podem ter chuva forte, ventos e trovoadas. Nas demais regiões, a chuva deve aparecer de forma mais isolada. Olha, 24 graus a temperatura neste momento em São Miguel do Iguaçu. Previsão para hoje: sol com pancadas de chuva de manhã e muitas nuvens à tarde. À noite, o tempo fica firme. 23 graus de temperatura mínima com 30 graus de temperatura máxima. Olha, para hoje, temos aí uma previsão de chuva, né? Pouca chuva, 5 milímetros, expectativa com 98% de probabilidade. Para amanhã, sexta-feira, tempo severo com chuva forte e trovoada de manhã, à tarde e à noite. 23 graus de temperatura mínima com 28 graus de temperatura máxima, 31 milímetros é a previsão. Lembrando que a partir de amanhã temos chuva no sábado, por exemplo, mais 32 milímetros, chuva no domingo, mais 30 milímetros, chuva na segunda-feira, mais 32 milímetros. Olha, para passar a régua aí, vem muita chuva para São Miguel e também para nossa região.
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0: Olha, 5 horas e 55 minutos, 5:55. Abra o seu coração, fortaleça a sua fé e que Deus abençoe o seu amanhecer nesta terça-feira. Olha, a Rádio Jornal, a Paróquia São Miguel, juntas promovem a tradicional programação em honra a Nossa Senhora Aparecida. Serão 11 santos terços e uma santa missa de ação de graças na gruta da torre da Rádio Jornal, para marcar o dia da padroeira do Brasil, a mãe Nossa Senhora Aparecida. Hoje, quinta-feira, a responsabilidade do terço é da comunidade do Novo Mundo e você é o nosso convidado todo especial. No Bom Dia 104, a oração da manhã com o padre Reginaldo Manzotti. Bom dia, padre.
2: Bom dia, meus irmãos e irmãs, que a paz do Senhor esteja com você. Hoje, nesta quarta-feira, invocando Nossa Senhora Aparecida, convido você a acessar o site www.padrereginaldomanzotti.com.br. Em nome do Pai, do Filho e do Espírito Santo. Amém. Nossa Senhora da Conceição Aparecida, Mãe de Deus, Rainha dos Anjos, Advogada dos Pecadores, nesta manhã, a invocamos sendo padroeira do Brasil, de todos os brasileiros. Ó refúgio e consolação dos aflitos e atribulados, Nossa Senhora Aparecida, cheia de graça e de bondade, lançai sobre nós, brasileiros, devotos, um olhar favorável, para que sejamos socorridos por vós em todas as necessidades em que nos acharmos. E de modo particular, nesta manhã, faço o meu pedido. Nossa Senhora Aparecida, padroeira do Brasil, animados e com confiança a vós recorremos, tomando-vos para sempre como nossa mãe, nossa protetora, consolação e guia, esperança e luz na hora da morte. Nossa Senhora Aparecida, padroeira do Brasil, livre o Brasil de tudo o que possa ofender ao vosso Santíssimo Filho Jesus. Nossa Senhora, Mãe Aparecida, preservai-nos de todos os perigos da alma e do corpo. Dirigi-nos, ó Mãe, em todos os assuntos espirituais e temporais. Livrai-nos da tentação do demônio. Nossa Senhora Aparecida, padroeira, fazei que, trilhando o caminho da virtude, possamos um dia ver-vos e amar-vos na eterna glória com teu Filho. Nossa Senhora Aparecida, rogai por nós. Nossa Senhora Aparecida, intercedei por nós. Nossa Senhora Aparecida, fazei-nos dignos das promessas do teu Filho. Pai nosso, que estais no céu, santificado seja o vosso nome. Venha a nós o vosso reino. Seja feita a vossa vontade, assim na terra como no céu. O pão nosso de cada dia nos dai hoje. Perdoai-nos nas nossas ofensas, assim como nós perdoamos a quem nos tem ofendido. E não nos deixeis cair em tentação, mas livrai-nos do mal. Ó Deus, por intercessão de Nossa Senhora, a Virgem Mãe Aparecida, abençoai todos os brasileiros, os que vivem ao relento, os desempregados, os doentes. Abençoai o Brasil, as crianças, os jovens, os idosos, de modo especial as crianças no Dia da Criança. Nossa Senhora Aparecida, peça a teu Filho que abençoe a água, a roupa dos enfermos, as fotos de família. Em nome do Pai, do Filho e do Espírito Santo. Amém. Nossa Senhora Aparecida, cuidai do Brasil, em especial de nossas crianças. Amém.
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4: Olha, no centro de São Miguel do Iguaçu, temperatura na casa dos 24 graus centígrados.
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4: Olha, às 6:02, 6:02, o dia tá clareando, né? A cidade acordando e o povão já tá na luta, na lida, na correria diária. Primavera brasileira do minguante, 24 graus. A temperatura aqui na área central, e a Rádio Jornal FM continua levando informação, música boa e companhia para você nesta quinta-feira. É, tá no ar a segunda hora do nosso Bom Dia 104.
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4: Olha, o café tá na mesa, o chimarrão tá pronto, então bora, né? Para mais uma manhã juntos. Manhã de quinta-feira, expectativa de chuva, né?
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0: 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Iracema Maia acompanhando o nosso Bom Dia 104. Um grande abraço, pessoal de Aurora do Iguaçu, também meu amigo Nélio Fux. Bom dia, Dega Semin. Bom dia, Silo Severo. Meu compadre Cururu tá lá também com o radinho ligado, acompanhando o nosso Bom Dia 104. 6:05. Leonardo e Eduardo Costa cantam. Ainda ontem chorei de saudade. Eita, quinta-feira, bom dia.

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2: Olha, 6:12, 6:12, quinta-feira, 8 de outubro, primavera brasileira, lua é minguante, temperatura na casa dos 24 graus centígrados. Expectativa de chuva, né? Pra hoje em São Miguel, mas não com muita intensidade, né? Chuva mesmo a partir de amanhã, aí sim, uma concentração maior, inclusive de volumes, né? Até porque temos mais de 30 para sexta, mais de 30 para o sábado, mais de 20 milímetros para o domingo, mais de 30 para segunda-feira, feriado nacional, dia da padroeira do Brasil, Nossa Senhora de Aparecida. 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Aqui da Jornal FM, do nosso Bom Dia 104.
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2: Olha, meu amigo Claudinho Pereira, acompanhando o nosso Bom Dia 104. Um grande abraço, bom dia, obrigado pela companhia. Luiz Lajoares, o homem dos portões eletrônicos em São Miguel e toda a região oeste do Paraná. Bom dia, já na luta, trabalhando e ouvindo a Jornal FM. Que bom, Luiz. Um abraço para você, bom trabalho, bom dia. Obrigado sempre, claro, pela companhia. Tá bem? 6:14, 6:14. Os meninos do Brasil, Chitãozinho e Xororó cantam. Brincar, brincando de ser feliz. Bom dia, uma ótima quinta-feira.

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3: Olha, quinta-feira, o dia amanhecendo, hein? Aliás, que amanhecer mais lindo, que bela energia, né? Os raios do sol pra nós em São Miguel do Iguaçu e também na nossa região oeste do Paraná. Quinta-feira, 8 de outubro, primavera brasileira, lua minguante, temperatura na casa dos 24 graus centígrados.
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3: Clayton Luiz Valnier, Bom Dia Jones, toca Mamão com Açúcar aí, linda essa música. Acho que é com o Ivan Liz. Que boa pedida, hein, Clayton? Daqui a pouquinho, se der tempo, tá bom? Iracema Maia, bom dia. Também meu amigo Luiz, tá todo mundo sintonizado, acompanhando, né? O Luiz Lajois, é o homem dos portões eletrônicos, ele e sua equipe, obrigado pela sintonia, tá bem? Valdelir Sperfeld, Rogério Arnold, Ademir Tacone, Nacleto Treze, Nácio Meiners, lá na Lagoa da Confusão, acompanhando o nosso Bom Dia 104. Um grande abraço, obrigado pela companhia. 6h23 de Paulo e Paulino cantam. Barco de Papel, bom dia.

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2: Meu amigo Vitelmo Maggi, bom dia. Pedro Mota também acompanhando o nosso Bom Dia 104. Sinésio Adam, é, distrito de Santa Rosa, um abraço. E para você, Clayton, tá aí, modão, hein?
3: O negócio ficou fácil. Não reclama muito, não.
2: Ivan Souza e Júlio César, Mamão com Açúcar. Eu volto daqui a pouquinho com o Jornal da Manhã. Bom dia.

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2: Em São Miguel do Iguaçu, 6:30.
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0: Oito de outubro, manhã de quinta-feira, estamos na primavera brasileira, lua minguante. Temperatura neste momento aqui no centro da cidade, na casa dos 24 graus centígrados. São 6:33, 6:33. Atenção para as manchetes da edição de hoje do Jornal da Manhã. 40 moradores recebem as chaves do condomínio do idoso em São Miguel do Iguaçu. Prefeitura de São Miguel do Iguaçu prepara apoio a romeiros que seguem para o monumento de Nossa Senhora Aparecida em Itaipulândia. Cine de São Miguel do Iguaçu realiza quinta tarde de oportunidades jovem nesta quinta-feira. Tribunal de Contas do Estado do Paraná julga regulares as contas do CISI referentes a 2025. Programa Nota Paraná sorteia 5 milhões em prêmios nesta quinta-feira. Colégios do parceiro da escola avançam no IDEB 2025 no Paraná. Sicredi realiza mudança de gerência de agências. No Jornal da Manhã, entrevista, Alessandro Cunhasque conversa com Thiago Bach e Raquel Diesel. No giro policial, 5 homens armados e encapuzados assaltam vítimas. Conveniência assaltada por dupla armada. 3 indivíduos arrombam loja e furtam 2 furadeiras. Polícia apreende 5 mil pacotes de cigarros. Polícia Federal apreende armas e material de caça ilegal e prende policial. E ainda na edição de hoje do Jornal da Manhã, esportes. Internacional vence o Corinthians na estreia do técnico Eduardo Batista e vitória dá fôlego na luta contra o rebaixamento. Após 7ª derrota seguida no Brasileirão, Corinthians demite técnico Fernando Diniz. Grêmio sofre gol no fim, empata com o Remo e afunda mais no Z4. Vasco embala na temporada, vence o clássico contra o Botafogo e abre distância da parte de baixo da competição. Mais 4 jogos fecham nesta quinta-feira, 29ª rodada do Brasileirão, com destaque para Palmeiras e Bahia e Santos e Flamengo. No Jornal da Manhã, loterias, confira os resultados da Loto Fácil, Quina, Loto Mania, Loteria Federal, Dupla Sena e Mais Milionária. 6:35, 6:35 são estas as manchetes da edição de hoje do nosso Jornal da Manhã. 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
5: Olha, para esta quinta-feira, a formação de um novo sistema de baixa pressão associado a um ciclone extratropical no litoral do Uruguai aumenta o risco de tempestades no Paraná. O calor e a umidade também favorecem a intensificação das instabilidades. A maior atenção fica para as regiões oeste, sudoeste e centro-sul, onde podem ocorrer chuvas mais fortes. Nas demais regiões, as ocorrências devem ser mais isoladas. Olha, 24 graus a temperatura neste momento em São Miguel do Iguaçu. Tivemos aí uma mudança com relação ao tempo, né? Ventou muito nesta madrugada aqui em São Miguel e também na nossa região. Previsão para hoje: sol com possibilidade de pancadas de chuva de manhã e muitas nuvens à tarde. À noite o tempo fica firme, são 5 milímetros previstos. Tá bem? Para amanhã, sexta-feira, tempo severo com chuva forte e trovoada de manhã, à tarde e à noite. São mais de 30 milímetros de chuva para sexta-feira, mais de 30 milímetros para o sábado, mais de 30 milímetros para o domingo. Teremos chuva também na segunda-feira com 32 milímetros de previsão. Olha, passando a régua aí. Vem muita chuva para nós, né? Nos próximos dias, para São Miguel e também para nossa região. 6:42.
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5: Ibovespa fechou a 204.302 pontos, queda de 0,74%. Dólar comercial fechou a R$5,01. Dólar paralelo em Foz do Iguaçu é comprado a R$4,77 e vendido a R$5,04. Peso argentino em Foz é comprado a R$325 e vendido a R$295. Guarani com real você compra 1.235 guaranis e 1.150 guaranis, equivalem a R$1. Poupança rende 0,67% ao mês. 6:43.
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5: Olha, no fechamento de ontem, quarta-feira, soja valia R$135 a saca de 60 quilos, milho R$52, trigo R$79 a saca. Mercado Comprador, Lar Cooperativa. Boi Gordo Nelore, R$ 376,10 arroba. Vaca Gorda Nelore, R$ 331,50 arroba. Bezerro Nelore Desmame, R$ 17 o quilo vivo. Frango, R$ 4,80 o quilo vivo. Suíno, R$ 5,66 o quilo vivo. Tilápia, R$ 8,72 o quilo. Leite, R$ 2,92 o litro. Olha, as informações e os preços são do Centro de Estudos Avançados em Economia Aplicada, CEPEA. Mercado Agropecuário, próxima edição às 11:40, 6:45.
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5: As exportações brasileiras de carne bovina caíram 35% em setembro na comparação com o mesmo mês do ano passado. Foram embarcadas 229 mil toneladas contra 350 mil toneladas em setembro de 2025. A receita também recuou 27% para US$ 1,380 bilhões. O principal motivo é a forte redução das vendas para a China, que comprou 93% menos carne brasileira em setembro. No acumulado do ano, porém, o Brasil mantém receita de US$ 14,170 bilhões, alta de 14%. Notícias Agrícolas, próxima edição às 9:40, 6:46.
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5: Loteria Federal, concurso 6.107. Vamos ao resultado. Quinto prêmio, 53.648. Quarto prêmio, 24.384. Terceiro prêmio, 53.643. Segundo prêmio, 72.560. Primeiro prêmio, 42.050. Loto Fácil, concurso 3.799. Vamos ao resultado. 01, 03, 04, 05, 07, 08, 10, 12, 13, 18, 19, 20, 23, 24 e 25. 15 acertos, duas apostas ganhadoras, as duas do Paraná, inclusive uma no município vizinho aqui de Itaipulândia, capital Curitiba e Itaipulândia. Uma aposta foi registrada na lotérica Scherer, no centro daquele município. Na estimativa de prêmio agora, para o próximo concurso a ser realizado hoje, é de R$ 6 milhões. E na concurso 7.137, vamos ao resultado: 02, 07, 50, 61 e 79. 5 acertos, não houve ganhadores. Estimativa de prêmio agora do próximo concurso, a ser realizado também hoje, é de R$ 28 milhões. Lato Mania, concurso 2.985. Vamos ao resultado: 02, 03, 06, 07, 10, 11, 12, 13, 22, 25, 29, 39, 48, 53, 59, 63, 66, 70, 74 e 79. Premiação 20 acertos, não houve acertadores. 0 acertos, uma aposta ganhadora de Ribeirão Preto, em São Paulo. Levou para casa R$ 154.764,01. A estimativa de prêmio agora do próximo concurso, a ser realizado amanhã, sexta-feira, é de R$ 10.300.000. Dupla Sena, concurso 3.018. Vamos ao resultado do primeiro sorteio: 18, 21, 26, 28, 48 e 49. Premiação, primeiro sorteio, 6 acertos, não houve ganhadores. Segundo sorteio, vamos ao resultado: 05, 11, 35, 38, 39 e 49. Premiação, segundo sorteio, 6 acertos, também não houve ganhadores. A estimativa de prêmio agora do próximo concurso, a ser realizado no dia 9, portanto, é de R$ 7.500.000, amanhã, sexta-feira, né? Mais Milionária, concurso 396, anote o resultado: 06, 15, 28, 30, 42 e 50. trevos 3 e 6, 6 acertos mais 2 trevos, não houve acertadores. A estimativa de prêmio agora do próximo concurso, a ser realizado no dia 11, domingo, é de 103 milhões de reais. 6 horas 49 minutos, 6:49. Esse é o nosso Jornal da Manhã. 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Olha, 6:50, 6:50, você ouve no Jornal da Manhã depois do intervalo. 5 homens armados e encapuzados assaltam vítimas. Conveniência assaltada por dupla armada. 3 indivíduos arrombam loja e furtam 2 furadeiras. 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

0: Olha, 6:55, 6:55, este é o nosso Jornal da Manhã, ao vivo pela Rádio Jornal, agora no FM 104.1. Eu sou o Jorge Souza, cumprimento os ouvintes que interagem pelo Facebook, no chat do YouTube ou no WhatsApp 3565-1033. Olha, deixa o seu comentário, curta e compartilha a nossa live, estamos juntos, né? Segunda a sexta, das 6:30 às 8 horas da manhã, com o nosso Jornal da Manhã. Daqui a pouco, às 7:30, tem Alessandro Cunhasque com o Jornal da Manhã Entrevista e, em seguida, o Jornal da Manhã Esportes. Agora vamos agora com as informações do setor policial. 6:56.
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0: Ali em Medianeira, a Polícia Militar foi acionada para atender uma ocorrência de roubo no bairro Nazaré. Segundo as vítimas, 5 homens encapuzados e armados que estavam em um veículo branco anunciaram o assalto e fizeram ameaças com uma arma de fogo. Os criminosos levaram diversos pertences, entre eles celulares, 2 computadores, chave de veículo, carteira de habilitação, documentos, cartão bancário e dinheiro. A equipe policial realizou orientações e seguiu com o patrulhamento na região. Olha, a Polícia Militar foi acionada para atender uma ocorrência de roubo em uma conveniência no Parque Independência, em Medianeira. Segundo a vítima, 2 homens entraram no estabelecimento, um deles estava armado com um revólver, aparentemente calibre 32, e anunciou o assalto, obrigando a vítima, um casal de clientes e outro funcionário a se deitarem no chão. Para os criminosos, exigiram a arma de fogo da vítima, que possui registro. Como a arma não estava no local, a dupla levou uma quantia em dinheiro, uma folha de cheque e também joias. Entre elas, um pingente de ouro. Durante o assalto, o homem armado efetuou um disparo que atingiu e danificou uma prateleira de bebidas. Na sequência, os 2 fugiram e não foram localizados. Olha, mais um fato acontecido no município de Medianeira. A Polícia Militar foi acionada para atender outra ocorrência de furto em uma loja de materiais elétricos na região central daquele município. Dessa vez, 3 indivíduos quebraram a porta de vidro do estabelecimento usando um alicate de corte e furtaram 2 furadeiras. A equipe realizou buscas pela região, mas os suspeitos não foram localizados até o momento. Olha, em Itaipulândia, equipes do BPFROM e da Polícia Federal apreenderam 5.000 pacotes de cigarros contrabandeados durante uma ação no Lago de Itaipu, na região de Porto dos Índios. As equipes visualizaram uma embarcação vindo do Paraguai e, após atracar da margem brasileira, os envolvidos fugiram pela mata e abandonaram a mercadoria. Olha, o piloto também fugiu, levando o motor da embarcação. Além dos cigarros, foram apreendidos uma embarcação de alumínio e 2 veículos que já estavam carregados com os produtos. Olha, o prejuízo estimado ao crime organizado é de R$ 315 mil. Todo o material foi encaminhado à Receita Federal em Foz do Iguaçu. Na última informação do nosso giro policial, a Polícia Federal cumpriu um mandado de busca e apreensão em Francisco Beltrão durante investigação sobre um grupo suspeito de praticar caça ilegal no Parque Nacional do Iguaçu. Durante a ação, foram apreendidas armas, munições, carne de animais provenientes de caça e palmito extraído ilegalmente. Uma das armas estava com a numeração raspada e um policial militar investigado foi preso em flagrante. Segundo a Polícia Federal, o grupo teria atuação organizada, utilizando servas, embarcações e até as fases da lua para planejar as incursões no Parque Nacional. Olha, a investigação apura crimes como associação criminosa e caça ilegal. Em São Miguel do Iguaçu, pontualmente 7:00. Temperatura na casa dos 24 graus centígrados. Nas ruas Farroupilha e Alfredo Chaves, aqui no centro da cidade, movimento ainda é tranquilo. Na BR-277, de Medianeira a São Miguel do Iguaçu, trânsito fluindo normalmente. Na Ponte Internacional da Amizade, fila nos 2 sentidos. E na Aduana Brasileira, o movimento está moderado neste momento. Participe você também com informações do trânsito e, claro, as condições das estradas pelo nosso WhatsApp 3565-1033. Em São Miguel do Iguaçu, 7:00, você ouve no Jornal da Manhã depois do intervalo. 40 moradores recebem as chaves do condomínio do idoso em São Miguel do Iguaçu. A Prefeitura de São Miguel do Iguaçu prepara apoio a romeiros que seguem para o monumento de Nossa Senhora Aparecida em Itaipulândia. Cine de São Miguel do Iguaçu realiza quinta tarde de oportunidades jovem nesta quinta-feira. 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
0: Olha, 7:09, 7:09, esse é o nosso Jornal da Manhã, das 6:30 às 8:00 da manhã, muito bom dia. Eu sou o Jones de Souza e junto com a minha equipe trago as principais notícias para você começar o seu dia sempre muito bem informado. Olha, nesta meia hora, destaque para os fatos de São Miguel do Iguaçu e região oeste do Paraná. Os 40 moradores do condomínio do idoso Romilda Josefina Sartori Corbari em São Miguel do Iguaçu receberam as chaves das novas residências. A entrega marcou o início de uma nova etapa para os beneficiários que já começaram a realizar as mudanças. Durante o encontro, os moradores também receberam orientações sobre o funcionamento do condomínio e as regras de convivência. A Secretaria de Assistência Social será responsável pelo acompanhamento das famílias e pelo suporte necessário no dia a dia. Inaugurado em agosto, o condomínio é destinado a pessoas com 60 anos ou mais e funciona pelo sistema de locação social. O empreendimento foi construído em parceria entre o governo municipal e a Coapar, com investimento de aproximadamente 11 milhões e 400 mil reais. Além das 40 moradias, o espaço conta com áreas de convivência, ambulatório, biblioteca, academia ao ar livre, horta comunitária, salão de festas e piscina para hidroginástica. O local também possui monitoramento por câmeras e vigilância 24 horas. O governo municipal de São Miguel do Iguaçu vai oferecer assistência aos romeiros que passarão pelo município com destino a Itaipulândia. O fluxo de pessoas aumenta neste período, principalmente pela PR-497, uma das principais rotas utilizadas por quem segue até o Santuário de Nossa Senhora Aparecida. A estrutura de apoio será organizada para oferecer suporte aos peregrinos durante o trajeto, com serviços voltados principalmente à hidratação, descanso e atendimento às necessidades dos romeiros. A ação envolve diferentes setores do município e tem como objetivo garantir mais segurança e tranquilidade para quem percorre a rodovia a pé durante a peregrinação, como explica o secretário de Turismo, Valcir Teixeira.
14: Então, São Miguel do Iguaçu faz parte aí, né, do trecho que comunica Itaipulândia e onde a gente também dá todo suporte e apoio aos romeiros, né, que vão estar fazendo as suas caminhadas, sua procissão, pagando as suas promessas até a caminhada da Santa, né, Nossa Senhora Aparecida. Então a administração, juntamente com os voluntários, está preparando dois pontos de apoio. Então vai ter dois pontos. O ponto um vai ser ali na Gruta Nossa Senhora de Fátima, tá? É próxima curva, conhecida ali como Curva da Melancia. Então vai ter ali o suporte, vai ter uma parceria com a Iguaçu que vai disponibilizar profissionais, alunos, acadêmicos para auxiliar na parte de saúde, né, nessa parte muscular ali, que quem vai estar fazendo a caminhada às vezes precisa de um apoio. Também haverá distribuição de frutas, né, banana ali para quem está fazendo a caminhada, água também, banheiros químicos, o suporte da saúde também, caso seja necessário, né, vai ter uma equipe de ambulância também que vai estar dando esse suporte. Então a administração aí está preparando dois pontos de apoio, então teria esse ponto um ali na Gruta Nossa Senhora de Fátima e o ponto dois também ali no ponto do Ipiranga, né, no distrito do Ipiranga, próximo à Prainha, ao terminal turístico. Vai ser ali a partir das 17 horas que já vai ter essa equipe, então para aquelas pessoas que iniciar sua caminhada aqui em São Miguel do Iguaçu, então elas sabem que a partir das 17 horas já tem as pessoas para dar esse apoio e suporte. Para aquelas pessoas que sair, às vezes, né, de outros municípios e tal, que estiver passando antes desse momento, ainda não haverá esse apoio aí, mas a partir das 17 horas já vai ter esses pontos de apoio já funcionando, vai ter os banheiros químicos montados, tendas ali também para estar recepcionando as pessoas que estiver fazendo a caminhada. E faço o convite aí também, né, as pessoas aí do nosso município, aí é para aproveitar esse momento. São Miguel do Iguaçu está trabalhando a parte do turismo, faz parte também do circuito da fé, né? Então que essas pessoas que estiver passando por nosso município vão ter esse acolhimento nesse dia, né, de fé aí nacional.
15: E é importante ressaltar também para o pessoal que vai fazer a romaria, ir com roupa confortável, sempre levar uma lanterna para sinalizar, porque a gente sabe que ali a rodovia não tem um acostamento, né? É bem curtinho o espaço. E os motoristas que forem passar no momento redobrarem a atenção, é importante isso, né?
14: Com certeza, né? É muito importante que as pessoas estejam aí já preparadas com roupa, garrafinha de água, calçado, né, confortável para estar fazendo. ande também em grupos, né, que fica mais fácil algum veículo para visualizar. De certa forma, também, se for possível, usar colete, né, que tem a sinalização refletiva, para caso venha algum carro, já percebe também que tem pessoas, porque é uma rodovia que tem poucos acostamentos, né, apropriado, e a gente sabe que tem uma grande mobilização aí de pessoas que vai estar fazendo essa caminhada, né? Então, para você, Romeiro, usa um traje apropriado, roupa, calçado confortável, utiliza assim uma roupa de fácil visualização, né, com cores talvez refletivas ali, né, que chama bastante a atenção. E para os motoristas que tiver necessidade de estar utilizando a rodovia nesse período, redobre a sua atenção, ande com baixa velocidade, né, porque há grande fluxo de pessoas, né, de turistas, de romeiros, está passando aí pela rodovia 497.
0: Olha, a ação envolve diferentes setores do município e tem como objetivo garantir mais segurança e tranquilidade para quem percorre a rodovia a pé durante a peregrinação. O Santuário Nossa Senhora Aparecida, em Itaipulândia, espera receber mais de 100 mil fiéis durante os 10 dias de novena e festa da padroeira do Brasil, Nossa Mãe, Nossa Senhora Aparecida, no dia 12, na próxima segunda-feira. Olha, a Agência do Trabalhador de São Miguel do Iguaçu realiza nesta quinta-feira a quinta edição da Tarde de Oportunidade Jovem. A iniciativa é voltada para adolescentes e jovens entre 16 e 23 anos que estão em busca de uma oportunidade no mercado de trabalho. Serão aproximadamente 25 vagas disponíveis em empresas dos setores do comércio e da indústria. Durante o evento, os candidatos poderão participar de entrevistas rápidas e também fazer a triagem de currículos. O atendimento será das 8 às 16 horas de forma contínua, inclusive no horário do almoço. A ação acontece na sede da Agência do Trabalhador, na rua Genid Souza Bongiolo, ao lado do Paço Municipal, no centro de São Miguel do Iguaçu. 7:16, 7:16, você ouve no Jornal da Manhã depois do intervalo. Tribunal de Contas do Estado do Paraná julga regulares as contas do SISI, referentes a 2025. Programa Nota Paraná sorteia 5 milhões de reais em prêmios nesta quinta-feira. Colégios do parceiro da escola avançam no IDEB 2025 no Paraná. 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

0: plataformas digitais. Manhã de quinta-feira, temperatura na casa dos 24 graus centígrados. O nosso Jornal da Manhã é uma produção do Departamento de Rádio Jornalismo da Rádio Jornal São Miguel. Bom dia e muito obrigado pela sua companhia. Olha, as contas do Consórcio Intermunicipal de Saúde Iguaçu CISI referentes ao exercício de 2025 foram julgadas regulares por unanimidade pelo Tribunal de Contas do Estado do Paraná. A decisão foi tomada pela segunda Câmara do TSE Paraná no processo que analisou a prestação de contas do consórcio. Segundo o relator, não foram identificadas irregularidades nos itens analisados. O Ministério Público de Contas também apresentou parecer favorável à regularidade das contas. A gestão das contas de 2025 foi de responsabilidade do então presidente do CISI e prefeito de Missal, Adilto Luiz Ferrari. O resultado, segundo o consórcio, reforça o compromisso com a transparência, a responsabilidade na aplicação dos recursos públicos e o cumprimento das normas da administração pública. O programa Nota Paraná faz o sorteio de outubro nesta quinta-feira, entregando R$5 milhões em prêmios para consumidores que informaram o CPF em suas notas fiscais e entidades sociais, com prêmios que variam de 50 a 100 mil reais. São mais de 40 mil paranaenses contemplados, além de outros 20 mil prêmios para instituições entre 100 e 5 mil reais. O sorteio deste mês leva em consideração as notas fiscais emitidas no último mês de junho. De acordo com o regulamento do Programa de Cidadania Fiscal do Paraná, a primeira compra feita por um CPF do mês, independente do valor, gera um bilhete para participar do sorteio. A partir disso, um novo bilhete é gerado a cada R$200 em compras. Assim, quanto mais o cidadão pede a identificação em suas notas fiscais, maiores são as chances de ganhar. Os participantes podem conferir o resultado diretamente pelo aplicativo Nota Paraná no fim da tarde desta quinta-feira. Os colégios que fazem parte do programa Parceiro da Escola registraram um avanço no Índice de Desenvolvimento da Educação Básica, o IDEB, em 2025. O crescimento foi registrado tanto nos anos finais do ensino fundamental quanto no ensino médio. Entre 2023 e 2025, também houve crescimento na proficiência dos estudantes em matemática e língua portuguesa, tanto nos anos finais do ensino fundamental quanto no ensino médio. Os resultados mostram uma evolução no desempenho da rede estadual de ensino. E segundo o secretário de Estado da Educação, os números também reforçam a importância de acompanhar de perto o desempenho das escolas.
1: Olha, a gente Paraná, além de ser o primeiro lugar no IDEB, do Índice de Desenvolvimento da Educação Básica, a gente conseguiu todas as melhores notas na prova de matemática, língua portuguesa, tanto no quinto ano, quanto no nono, e quanto na terceira série do ensino médio. E o principal trabalho que foi desenvolvido, em conjunto com as redes municipais e a rede estadual, foi um trabalho muito forte de recompor a aprendizagem. Nós observamos que os alunos começavam a ficar estagnados em algumas habilidades. E nós retomamos, através de duas aulas a mais, no terceiro ano, no nono ano, com dois professores ao mesmo tempo em sala de aula. Com um currículo padronizado de acordo com as habilidades que os alunos tinham mais dificuldade, compramos material para os estudantes, desenvolvemos material para os professores e também construímos um grande programa de formação continuada para os professores, onde professores da própria sala de aula formam seus colegas. E dessa forma a gente foi desenvolvendo e melhorando a qualidade. Há também através de uma avaliação trimestral, onde a gente conseguiu identificar quais eram as habilidades que os nossos estudantes tinham dificuldade e dessa forma retomar juntamente com nossos professores. Hoje é um dia histórico, primeira vez na história da educação brasileira que um estado consegue se consagrar em primeiro lugar nas três etapas de ensino, de forma isolada, o único estado. Então, para nós, hoje é um fruto de parabenizar também todos os nossos professores, funcionários de escola, equipe da Secretaria de Educação, das Secretarias Municipais de Educação, das redes municipais de educação também, porque foi um trabalho muito hercúleo, desenvolvido ao longo de 24 e 25. E hoje nós colhemos os frutos através da notícia do Ministério da Educação do Brasil, que o Paraná é destaque nacional na educação. E a gente agora estamos

0: trabalhando também para levar o Paraná a um nível de ser a melhor educação da América do Sul. Nós tínhamos uma dificuldade de motivar o aluno da terceira série do ensino médio a fazer esse tipo de avaliação. Nós construímos em 2024 uma parceria com as 7 universidades estaduais. 20% de todas as vagas são reservadas para alunos da rede estadual através da prova Paraná Mais, que é uma avaliação dentro da matriz do SAEB que gera o IDEB. Depois, neste ano de 2026, nós temos a grande novidade, a inserção, pela primeira vez na história, da Universidade Federal do Paraná, onde reservou mais de 13% de todas as vagas, de todos os cursos, para a rede estadual, também através da prova Paraná Mais. Então, é uma grande oportunidade para os alunos da rede estadual que estão cursando a terceira série do ensino médio de ingressar no ensino superior. Eu sempre falo, a nossa grande meta é colocar mais estudantes da rede estadual na universidade, também levar mais estudantes para a educação profissional. Temos hoje 130 mil alunos. Há poucos meses atrás, nós realizamos um grande evento de fazer 350 mil carteiras de trabalho nas escolas estaduais e também, agora, a busca para a qualidade da educação e reduzir a desigualdade com o ensino privado. E é o que nós alcançamos no dia de hoje e estamos muito felizes com a educação pública paranaense. Primeiro, a gente organizou a rede. Quando a gente assumiu o governo do estado em 2019, cada escola tinha uma matriz curricular, ou seja, tinha escola que tinha uma matriz que tinha aula de química, outra não tinha. Nós padronizamos. Toda a rede tem o mesmo currículo, a mesma matriz em todo o Paraná. Desde aqui de Curitiba, a cidade lá no extremo como Porto Rico. Também organizamos um sistema de avaliação. Cada escola tinha o bimestre, trimestral, semestral. Nós escutamos os professores e diretores e estabelecemos o primeiro, o trimestral. Depois, o material didático. Cada escola tinha um livro didático. Nós organizamos. Hoje, o mesmo livro didático que tem aqui na escola lá do Tatuquara, tem no Colégio Estadual do Paraná. Então, isso trouxe uniformidade, trouxe um pensamento de rede. E isso gerou um grande padrão de rede e fez a Secretaria de Educação e a rede estadual caminhar para o mesmo objetivo. E o que a gente tem feito é isso. Os desafios que nós temos ainda para avançar, obviamente, é melhorar cada vez mais a formação inicial dos nossos professores, criar cada vez mais incentivo para que os nossos professores venham para a rede. Nós melhoramos muito o salário dos professores de entrada. Os professores que entravam na rede estadual do Paraná ganhavam R$ 2.600. Então ele preferia ser motorista de Uber do que trabalhar na rede estadual. Hoje o professor entra como um professor temporário na rede estadual com R$ 6.990 de salário por 40 horas. E um professor ao final de carreira chega um salário de R$ 13.000. Aplicamos desde 2023 até agora um reajuste de 26%. Levamos também professores para o Canadá, 251 professores para fazer formação em metodologia, dobramos o concurso de professor que tinha 20 horas, enfim, várias ações. Mas o desafio é a gente conectar o que está sendo ensinado na universidade com o que se precisa dentro da sala de aula. É o que a gente tem que ter feito principalmente com as universidades públicas do estado do Paraná e dialogando. E é trabalhar junto. É cada vez mais desafio. Também temos um grande desafio de trazer a família para a participação da educação dos seus filhos. Essa ausência, muitas vezes, da família dificulta o trabalho dos nossos professores. Nós temos trabalhado cada dia para ter mais a participação da família no desenvolvimento educacional.
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0: 7h39, 7h39, muito bom dia pra você. Eu sou Alessandro Cunhasque, chegando com o Jornal da Manhã Entrevista, nesta manhã de quinta-feira, hoje dia 8 de outubro de 2026. Uma manhã muito bonita, por sinal, né? Mais um dia ensolarado aqui em São Miguel do Iguaçu, já com 23 graus de temperatura, um dia começando de forma bem positiva e muito bom. E olha, eu falo isso porque a gente viveu, né, momentos assim, um pouco mais de tensão com chuva, temporal, né, ventos, granizo, e toda vez agora que o tempo se arma, a gente cria uma perspectiva que ela não é tão positiva, né, uma apreensão. Hoje, a tendência é ter um dia bonito, tranquilo, pra gente aproveitar. E olha, a Sicredi realiza mudança de gerência nas agências, na agência aqui de São Miguel do Iguaçu. A gente vai falar mais especificamente de Santa Rosa do Cuí. Sim, Thiago Bach está deixando lá a agência. E a gente já vai anunciar aqui quem assume, para onde ele vai. Para quem está assistindo na live já está vendo, né, que eu não consigo criar muito suspense, né? Tá aqui a Raquel Diesel, né? Então, você imagina, eu acho que se você ligar os pontos dá para entender, mas a gente vai conversar um pouco com eles, entender essa trajetória, entender esse momento que é muito especial. Afinal de contas, são duas pessoas muito queridas aqui que a gente tem nas agências São Miguel Iguaçu. Quem conhece a Raquel mais de perto, quem conhece o Thiago mais de perto, sabe que o quanto eles fizeram valorizar o relacionamento no Sicredi, né? O Sicredi, a cooperativa, ela trabalha muito em cima disso, né? Atender bem, conversar, e a gente viu eles em campo muitas e muitas e muitas vezes, e viu o carinho que o associado tem com eles, e isso é impagável, né? Então, nada mais é que eu entendo que é uma promoção para os dois nesse momento, um pouco do reconhecimento desse trabalho, e muito legal ver vocês, a gente que conhece, já trabalhou de perto, né, com vocês aí, ver vocês sendo valorizados com toda a meritocracia possível, né? Muito especial, parabéns, primeiramente. Se era para ser uma surpresa, me desculpem, mas eu não, como eu disse, eu não sou muito bom de surpresas, né? Nesse quesito. Thiago, muito bom dia para você, muito obrigado aqui pela presença. E agora, de forma direta, parabéns.
1: Bom dia, Cunhasque, bom dia a todos os ouvintes da rádio, muito obrigado. A gente trabalha para isso, né, Cunhasque, para poder desempenhar um bom papel onde a gente está e também para aproveitar as oportunidades que a cooperativa disponibiliza para a gente, de crescimento, de melhoras, né, também, né? Não que Santa Rosa, para mim, eu não consigo nem explicar o que é a agência de Santa Rosa, né? Porque eu sou cria de lá, a minha família é toda ali da comunidade de Santa Cruz e Santa Rosa. Então, são só de Santa Rosa 12 anos no total. Então, dos 16 anos que eu tenho no Sicredi, 12 anos eu atuei na agência de Santa Rosa. Então, é um carinho muito especial que eu tenho por aquela agência e por aquele local, a comunidade, né?
0: Eu imagino que sim, é uma proximidade muito grande uma coisa, eu vou te dizer que é raro hoje a gente ter amigos de infância próximos, uhum. Que é o teu caso lá, né? Então, muito legal. Vocês já perceberam que o Thiago tá saindo. A gente já vai falar para onde o Thiago estará, onde o Thiago estará trabalhando. Raquel Diesel, vocês podem imaginar, já se ligar os pontos, estará assumindo a agência de Santa Rosa. A Raquel é gerente agro aqui da Willy Bart. Raquel, também parabéns para você. Eu me lembro de a gente fazer vários conteúdos, né? A gente conseguir produzir conteúdo no agro juntos, e a gente viu ali de perto, né, o quanto que os produtores também te valorizavam. E agora a gente está entendendo, né, o quanto que isso foi importante também para a cooperativa, para estar dando esse voto de confiança e principalmente, né, usando a meritocracia para premiar o colaborador. Então, parabéns para você. E conta um pouquinho como que foi essa trajetória e agora esse novo desafio.
2: Bom dia, Cunhasque. Bom dia a todos os ouvintes da rádio. É um prazer sempre estar aqui com vocês na rádio, trazendo um pouquinho do Sicredi. Hoje a gente traz boas notícias. Então, como você já falou, eu fui convidada então a assumir essa agência tão especial que é a Agência de Santa Rosa. Eu estou há 15 anos na cooperativa, 15 anos na agência Willy Bart. Então são 15 anos indo para o mesmo endereço todos os dias e realmente trabalho com o agro já há muitos anos, há mais de 10 anos eu atuo na carteira agro. Atendi vários segmentos dentro do agro, tenho um carinho imenso por esse público, me identifico muito e é como você falou, a gente sempre está próximo, a gente sempre busca entender a realidade e as necessidades do nosso produtor. Então, receber esse convite para essa agência já é especial você se tornar um gestor, mas para mim muito mais porque é uma agência bastante agro, é uma agência que é um público que, como eu falei, é um público que eu gosto muito e me identifico. Então, estou muito feliz por essa oportunidade que a cooperativa está me dando para assumir essa agência.
0: E que legal, né? A gente vê tudo isso acontecendo. E você, mais uma coisa que tem que destacar, né? Mais uma coisa rara, né? 15 anos em um mesmo... no mesmo trabalho, né? E você falou uma coisa que parece, nos dias de hoje, para a maioria soa como bom, né? Há 15 anos indo para o mesmo lugar, e é bem pelo contrário, né? Isso demonstra primeiro a qualidade do local onde você trabalha, né? As condições que oferece, uhum. E o quanto você deu de importância e valorização para isso, porque você está aí há 15 anos trabalhando na Sicredi Vanguarda, esperando ter o espaço, lutando por ele naturalmente, que todo mundo, isso eu acho que é um pouco de cada um, todo mundo quer crescer, né? Uhum. A gente vive para isso. E recebendo esse momento, falando desse momento, eu achei muito, muito bonito tudo isso, né? Eu acho que dentro daquela história de vida é o que a gente quer poder contar, né?
2: É isso, Cunhas, que eu falo que eu me formei, me casei, tive minhas filhas dentro desses 15 anos dentro dessa agência. E como você falou, o Sicredi, ele nos proporciona muito aprendizado, ele nos valoriza. O Sicredi olha muito para as pessoas, os colaboradores. Então, essa semana a gente comemorou aí pela terceira vez consecutiva, nós somos a melhor empresa para se trabalhar. Então, a gente tem motivos, né, para estar 15 anos dentro dessa cooperativa tão especial.
0: Olha que fantástico.
1: E só aproveitando, né, a Raquel, ela veio de uma formação que a cooperativa disponibilizou de futuros gerentes de agência, tá? Então, a formação finalizou agora, né?
2: Finalizou agora, eu pude ter esse acompanhamento, a cooperativa fez essa turma de novos e futuros gerentes, então eu pude estar com gerentes que estavam iniciando e futuros gerentes. Logo após o término do programa, foram vários meses dentro desse programa, onde a gente teve imersão com gerentes, a gente teve diversos treinamentos, tanto da cooperativa como externos, e aí a gente pode também ver muitos gerentes que saíram do programa, vários gerentes que estão atuando já. Então, realmente, como o Thiago falou, é um programa que o Sicredi disponibiliza para os colaboradores, valorizando ainda mais cada um deles, cada pessoa que está ali dentro da cooperativa.
0: Isso é bem interessante também, a gente trazer esse bastidor, vou colocar dessa forma, para as pessoas entenderem só, e vou fazer aqui uma explicação para as pessoas compreenderem o tamanho disso, que às vezes a gente passa batido e não entende, né? A gente não consegue assimilar. Olha, em grandes empresas, né? E aí a gente pega a cooperativa Sicredi Vanguarda, que hoje é uma das maiores do país, se buscaria profissionais prontos de fora para assumir esses postos. Não se preocupa com a formação, é mais barato, né? Enfim, já pega uma pessoa, um baita currículo lá. Só que a filosofia do Sicredi, até onde eu entendo, né, valoriza demais esse relacionamento, então, e esse trabalho, esse trato com o associado. Então, a pessoa, primeiro, que não tem esse perfil, só vai ter o perfil trabalhando, né, vivendo o dia a dia. Então, não é um currículo que de fora, né, que vai dizer se essa pessoa é competente ou não. E por isso que lá no início da nossa conversa aqui, nossa entrevista, eu usei a expressão meritocracia, né, porque ela premia, né, os melhores dentro e valoriza o que tem de melhor dentro da cooperativa. Então, e onde que está o ponto fundamental, na minha opinião, eu também sou associado Sicredi, o associado Sicredi é quem vai ter as grandes vantagens, porque vai ter uma pessoa de uma linguagem simples, atenta, e que sensível às situações, que a gente pode conversar abertamente alguns assuntos que só tete a tete a gente consegue, porque envolve dinheiro, decisões pessoais. Então isso, a gente tem que ter uma proximidade e uma identificação com a pessoa, no caso de vocês gerentes, para conseguir explanar tudo isso, né? Então, muito legal isso que vocês trazem. Eu precisei colocar tudo isso para as pessoas entenderem o que a gente está falando aqui, né? No sentido, o que significa tudo isso. E isso está muito embutido na filosofia da Sicredi Vanguarda. Então, muito especial mesmo. Raquel, é um desafio agora para frente, né? E começa quando? Quando começa a valer? Que dia que já vai bater o cartão? Então, agora no novo endereço.
2: Cunhasque, eu estou voltando de férias hoje. Na verdade, voltaria semana que vem, mas já volto hoje. A gente já vai para... Depois aqui a gente já vai, então, para a agência em Santa Rosa. Já inicio, então, esse novo ciclo lá. Já me despeço dos meus colegas da Ulibart. Também quero deixar meu agradecimento a todos os associados que, por tanto tempo, por todos esses anos, eu pude acompanhar a vida financeira, levar soluções financeiras, e agradecer também pela confiança que eles tiveram, não só em mim, mas no Sicredi, que vão continuar tendo, porque a gente tem ótimos profissionais na agência da Ulibart. Ali é uma agência formadora, né, Thiago? O Thiago também passou por ali, então todos que passam por ali com certeza são profissionais excelentes. E em Santa Rosa, então, inicio hoje, junto com o Thiago, também quero agradecer pelo apoio, agradecer. E para mim vai ser um desafio, porque, como ele falou, ele é de lá, então ele é de casa, mas eu sei que eu também estou indo com bastante vontade, quero aprender, quero conhecer os associados, conheço o agro, conheço lá, mas não conheço como ao todo, enfim, mas eu quero conhecer os associados. Os colaboradores são colaboradores excelentes da agência, o Thiago fez um excelente trabalho, são colaboradores que já estão ali há bastante tempo. Então esse desafio está se iniciando agora, e também quero desejar ao Thiago aí um sucesso, que ele vai contar pra gente para onde que ele vai também.
0: É o que a gente quer saber agora, Thiago, que você é a cara, né, foi a cara por muito tempo lá. Eu acho que eu vejo assim muitos gerentes, né, quando eles assumem as suas agências, né, eles passam a ser a referência daquele local. Para onde você vai? Qual que é o teu desafio? Fica em São Miguel? Vai para outro município?
1: Ô, Cunhasque, eu tô indo para outro município, né? Então eu fui convidado pela cooperativa para ir para a agência de Serranópolis de Iguaçu. A cooperativa teve uma decisão estratégica de cargos, né? Então foi criado um novo cargo na sede, e isso vem descendo e vai afetando as agências. Então teve um giro de gerentes, né? E eu fui oportunizado para assumir a agência de Serranópolis de Iguaçu. Então eu estou indo para lá a partir de amanhã. Então a Raquel assume hoje já em Santa Rosa, amanhã eu sou apresentado oficialmente em Serranópolis de Iguaçu, e tô com uma expectativa muito grande, né, porque lá já é um município, eu tô saindo de um distrito, né, e indo para um município, mas como eu comentei antes com a Raquel, o que é uma coisa que me ajuda, porque lá a agência é bastante do agro também. Tem o público empresarial, mas ainda é uma agência que é bastante focado no agro, né? Então o maior público da agência é esse. Então a gente vai com uma bagagem que a gente tem, e com certeza vou ter que aprender muita coisa mais na agência de Serranópolis, né?
0: Claro que cada lugar tem a sua particularidade, mas lá eu... Pela experiência que a gente tem até da série AgroMais, está lá anos e anos gravando conteúdo. Eu brinco mais um pouquinho, já gravo com todo mundo lá, né? Porque, olha, a gente já fez diversos conteúdos e até pela fronteira aqui com São Miguel, né? Se tu passa aí, um leigo não vai notar a diferença e conversando com as pessoas não vai notar a diferença. É, realmente é muito parecido. E eu vejo assim, o pessoal de Serranópolis, sempre que a gente foi lá para gravar, um pessoal muito aberto, muito disposto e muito orgulhoso de fazer parte do setor agro. E grande, tá? O município, talvez a população é pequena, mas em termos de agro é uma coisa assim impressionante. Lavouras, aviários, pocilgas e crescendo cada vez mais nesse sentido.
1: Exatamente, então a extensão de território, vamos pegando assim, rural deles é bem expressiva, né? Então conheço um pouco da região, porque a família da minha esposa é de lá, então já tenho um pequeno conhecimento da área agrícola, do município, né? Mas a gente, sempre que aceita um desafio, a gente está disposto a aprender, a ensinar o que é possível também, né? Mas, principalmente, levar a cooperativa no nível que ela está hoje, sempre e atender cada vez melhor os nossos associados, que esse é o principal intuito do Sicredi hoje na nossa região e como sistema também.
0: Sem dúvida. Bom, e o setor agro, né, fundamental aqui para a nossa região, a gente está vivendo um momento agora especial, né, por enquanto o temporal que veio não afetou de forma drástica as lavouras, né, e a chuva, o sol, esse calor vai garantir por enquanto uma safra espetacular. Então vocês chegam com esse potencial também, né, porque isso, querendo ou não, gente, não tem a ver, mas você cria uma memória positiva, né, no associado. Vai no primeiro contato já com uma perspectiva muito boa. Então, o que eu posso desejar aqui para vocês é uma boa sorte. Tiago, quantos anos você estava aí na...
1: Em Santa Rosa estava para 6 anos. Em janeiro ia fechar 6 anos.
0: E de Sicredi?
1: 16 anos.
0: 16 anos.
1: 16 anos.
0: Que legal, cara. Você também já trabalhou em Medianeira, né?
1: Já. Eu comecei em Santa Rosa como caixa. Eu vim para São Miguel na época de caixa também. Voltei para Santa Rosa como área de negócios, né? Que hoje são os gerentes de negócios. Fui para Medianeira, trabalhei na área de gestão de pessoas por 3 anos, depois como assessor de consórcio por 2 anos e retornei para Santa Rosa como gerente de agência.
0: Olha que
1: então,
0: interessante.
1: Tem uma caminhada por várias áreas dentro da cooperativa, né? E sou muito grato por todo o conhecimento que eu tenho e por todas as oportunidades que a gente tem dentro da cooperativa, né? Então, muitas vezes a gente cria uma ansiedade, né, de crescimento, de ir para algum lugar, normal. Mas eu sempre acredito no caminho que Deus traça pra gente, que é tudo no momento dele aí.
0: Com certeza. E é assim, né? Com paciência, coisa que a gente tá vendo cada vez menos, né? Mas eu falo que a filosofia da Sicredi Vanguard valoriza, né? Porque ela tá na formação, tá na preparação. Ela prepara quem se dedica, quem trabalha, quem se encaixa dentro do processo, né? Quem faz valorizar. Ela promove, né? E vocês são um exemplo disso. Então é muito legal ver esse trabalho. E de novo, quem vai ganhar com tudo isso são os associados. Gente, obrigado. Boa sorte para vocês. Daqui a pouquinhos tem associado já esperando vocês aí. Um em Serranópolis agora e outro em Santa Rosa do Cuí. A Raquel Diesel assume Santa Rosa do Cuí. O Thiago Bach sai de Santa Rosa do Cuí e assume Serranópolis e Iguaçu. Boa sorte para vocês. Que Deus possa iluminar o caminho aí. Seja uma trajetória também muito bonita.
2: Obrigada, Cunhasque. E também deixar meu agradecimento a você, a Tati, por todo esse tempo que a gente passou aí. A gente teve várias gravações externas, várias festas de comunidade, mas a gente segue junto agora em Santa Rosa. Então, meu agradecimento a você e a toda a sua equipe. E deixo um convite aos associados, então, de Santa Rosa. A partir de hoje já estou na agência. Assim que eu conseguir me organizar, a gente já vai conseguir fazer algumas visitas, mas deixo convite para quem quiser ir lá na agência tomar um café com a gente.
0: Muito obrigado.
1: Cunhasque, agradecer a parceria tua, da Tati, né? A gente gravou bastante coisa junto aí, a Rádio Jornal por todo o espaço que sempre cedeu pra gente aqui, pra conversar, pra explanar diversos assuntos. Raquel, sucesso em Santa Rosa.
2: Obrigada.
1: O que precisar, conte comigo, vou estar apoiando. E deixar um agradecimento especial à família associada, mas em mais especial ainda aos associados de Santa Rosa do Cuí, que durante esse período que eu tive lá me apoiaram, que estiveram junto, que acreditaram no nosso trabalho e que a Raquel com certeza vai dar sequência nesse legado, nesse trabalho, e ainda com mais maestria e com mais conhecimento que ela traz de uma agência de um porte maior. Muito obrigado a todos e um ótimo dia.
0: E obrigado, tá? Obrigado a vocês também sempre pela lembrança, e só quero avisá-los que podem continuar contando com a gente, tá? Não, eles estão mudando de lugar, mas nós estamos aqui ainda, viu? Então, vamos sempre que puderem, nós estamos aqui à disposição para trazer conteúdo, mais conteúdo da Sicredi Vanguarda aqui na Rádio Jornal e para as redes sociais. Gente, são 7h59, eu tenho que... vou virar rapidinho aqui, vocês podem ficar à vontade, mas eu vou virar rapidinho porque eu vou ter que falar que o Grêmio do Thiago Bach, infelizmente, só empatou. A Raquel corintiana, Raquel, perdeu pro meu Inter, infelizmente, né? Fazer o quê? Paciência, né? Gente, ontem pelo Campeonato Brasileiro, deixa eu ver.

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1: Vamos lá, gente, rapidão, só para destacar, sim, o Internacional na estreia de Eduardo Batista venceu a equipe do Corinthians ontem. Vitinho e Alan Patrick marcaram os gols do Inter, um minuto de jogo, pifada de Alan Patrick e gol de Vitinho. Depois, no segundo tempo, um erro da defesa do Corinthians, o Inter ampliou, André fez de cabeça para a equipe do Corinthians, mas ficou nisso, Inter 2, Corinthians 1. Com esse resultado, Fernando Diniz foi mais um técnico a pagar o preço, 7 derrotas seguidas, não resistiu, acho que nem o Guardiola resistiria a 7 derrotas seguidas no comando da sua equipe. Fernando Diniz não é mais técnico do Corinthians. O Ramon Dias, é argentino, Ramon Dias é o favorito para assumir. Remo e Grêmio ficaram no empate 1-1. O Grêmio saiu na frente com Kahneman, mas o David Braga empatou os 42 da etapa final. O Renato ficou pistola no final do jogo, o resultado, e deu uma cornetada no antigo treinador, o português, dizendo que tem muita coisa para resolver ainda na equipe do Grêmio e não vai conseguir em poucas semanas, em pouco tempo de trabalho, esse resultado. Próximo jogo é Grenal, hein, gente? O Bragantino ficou no 1-1 com o Mirassol, o Vitória goleou a Chapecoense pelo placar de 4-0, e o Vasco, hein, venceu mais uma, bateu o Botafogo de Tite, segunda derrota seguida do Tite no comando do Botafogo. Lescano e David fizeram os gols do Vasco, Alex Telles fez do Botafogo, e o Cruzeiro venceu a equipe do São Paulo pelo placar de 2-0, Caio Jorge e Zé Lucas marcaram os gols da equipe mineira. Hoje tem 7:30 da noite, Santos e Flamengo, jogo tá marcado para 7:30 da noite. Também 8 da noite, Atlético Paranaense e Atlético Mineiro aqui em Curitiba, ou lá em Curitiba. Fluminense e Curitiba, 9:30 da noite. E também nesse horário, Palmeiras e Bahia. Classificação do campeonato: Flamengo lidera com 60 pontos, Palmeiras é o segundo com 57, terceiro Atlético Paranaense 49, o quarto é o Cruzeiro 48, o quinto é o Fluminense também 48 pontos, o Bahia é o sexto 46, sétimo Atlético Mineiro 43, Santos oitavo 41, nono colocado Curitiba 38, décimo colocado Bragantino 37 e o décimo primeiro é o São Paulo 36 pontos. Décimo segundo Vitória também 36, aí fora da zona sul-americana. 13º Botafogo 35, 14º Vasco 34, 15º Mirassol 33 e o Corinthians agora beira da zona de rebaixamento, é o 16º 32 pontos. O Inter é o 17º 31, passou o Grêmio é o 18º 30 pontos. Dependendo do resultado do Grenal, os dois ficam abraçadinhos aqui embaixo na zona de rebaixamento. Remo é o penúltimo com 24 e a Chapecoense Lanterna com 18 pontos. Na sequência eu tô de volta, hein? Ó a Tati e o Papo 104.
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3: Olha, cheio de energia, eu não sei, né? Porque já estamos aqui na quinta-feira. Bom dia pra vocês aí, gente. Vocês estão bom ou não? Estamos começando aqui o Papo 104. Manhã de quinta-feira, hoje... Ai, ai, é 8 de outubro de 2026. Coisa boa, hein? Vamos juntos aí. Ai, ai, e aí, como que vocês estão? Estão de boa? Estão tranquilo? É mais um dia para estarmos juntos aqui no Papo 104. Esse programa sempre tem uma interativa. Deixa eu me apresentar direito, né?
4: Alessandro Cunhaski.
3: É o primeiro locutor do Brasil que já entra reclamando, né? Mas, ó, eu tô aqui com ela.
4: Tati Schunemann.
3: Bom dia para você, Tati. Tudo bem?
5: Bom dia, Cunhaski. Bom dia, gente querida da Jornal.
4: Bom dia.
5: E por aí, tudo bem? Tudo certo? Tudo na boa? E tudo suave, quintamos, rapaz. Hoje o dia tá bonitão também.
3: É.
5: O dia, não você.
3: Como que é?
5: Hein? Então? Falei, o dia tá bonitão hoje. Bonitão. Daí você me olhou e eu falei, o dia, não você.
3: Ah, tá.
5: Vamos estragar uma piada. Passa a concunha. Ai, que maldade.
3: Eu não sei vocês em casa aí, vocês homens que estão ouvindo, não sei se vocês prestam muita atenção nas coisas. Eu parcialmente, né? Parcial, as primeiras frases sim, depois fica mais difícil de conseguir a minha raciocínio, né? Mas tudo bem, vamos lá. Ó, e nossa interativa de hoje, hoje a gente vai entrar no campo do vestuário, né? Das roupas, como se a gente se vestia, se veste. É, porque assim, muito tá mudando bastante, né? Vai mudando, um certo ponto vai melhorando. Eu acho que a gente já superou a camisa baby look, né? Dos anos 2000, a calça baixa, de cintura baixa. Eu acho que agora a gente tá chegando num ponto mais interessante. Mas assim, uma roupa que apareceu, né? E virou febre no mundo inteiro e é usada, eu acho que vai ser utilizada enquanto uma humanidade existir, porque foi um tecido resistente, é uma roupa que é versátil, dá pra sair, dá pra trabalhar, e isso, bom, se encaixa no padrão de vida de muita gente, mas tem a questão estética, que sempre é uma dúvida, gera algumas dúvidas e não agrada todo mundo. Tô falando da calça jeans, gente.
5: Quem ama e há quem odeia.
3: É, ué, eu falo assim, eu vivi a vida inteira, só conheci calça jeans, certo? Uhum. Só que aí apareceu a calça sarja, eu não quero usar mais outra coisa. Calça sarja, que tranquilidade, além de ficar assim, uma camisa, você bota uma camisa mais ou menos, já valorizou, entendeu? Tá de boa, você pode trabalhar, você pode sair, tá tudo na mesma coisa. Calça sarja, olha, que é a calça que vocês estão vendo aí, de, pra quem não conhece, é a calça do momento, assim, que todo mundo tá usando.
5: A calça marrom que os homens estão usando.
3: É, Esse é o detalhe, as poucas opções de cores, né? É preto, é marrom e é um marrom mais claro, então dá na mesma. Nunca parece que você tá com...
5: É uma variação de marrom, marrom mais pro bege, marrom mais escuro, a preta e alguma cinza por aí, mas a cinza fica muito pegada de noivo, né?
3: Semelhante a jeans. Jeans não tem muita opção aí de cor, né? De tonalidade, então você nunca percebe que tá com a mesma calça, né? Isso é importante, tá?
5: Perfeito.
3: O homem é importante. Mas aí, gente, você foi adepto ou é adepto à calça jeans? Usa calça jeans? Gosta, não gosta? O que você acha? Porque assim, é fácil da gente também perceber a época que a pessoa nasceu, né? Porque ela costuma utilizar, tipo, aquela calça integral, aquele calçado, sai naquele padrão, e eu vou explicar isso durante o programa, porque esse programa aqui também é cultura, tá? A gente também traz um pouco de conhecimento. As pessoas saíam padronizadas de casa, havia um vestuário para se utilizar. E aí, com o tempo, isso tudo foi se perdendo e cada um passou a ter uma autenticidade. E para alguns é infelizmente, né?
5: Para outros... Ó, por exemplo, eu uso calça jeans desde sempre. Uhum. Boa parte do meu guarda-roupa eu tenho calça estilo social, mas boa parte dele é calça jeans para trabalho e pro dia a dia. Porém, o meu pai, eu nunca vi ele com uma calça jeans.
3: É, tem gente que não...
5: E eu acho que nunca vou ver também.
3: Uhum.
5: Ele não usa calça jeans, mas de jeito nenhum. E aí a gente vê muitas pessoas, tanto homens quanto mulheres com uma certa mais idade, que não consegue usar. Porque acha que o tecido é pesado, que fica muito pegajoso, colando, enfim. Não se sente confortável. Eu me sinto muito confortável mais com jeans do que com a calça social. Então é isso que a gente quer conversar com vocês hoje. E aí, você gosta de calça jeans ou não, hein? Manda aí nosso WhatsApp. Tá liberado pra você participar, que é o 3565-1033.
3: Boa! Gente, e o duro é os adolescentes, né? Que a gente se livra da calça jeans e pensa, opa, agora vai, né? Vem com a calça de moletom.
6: Aquele moletom feio ainda,
3: ai,
6: né?
3: Meu Deus do céu, meu pijama que os caras estão usando pra sair, o meu pijama agora tá caro, né? Minha calça de moletom que era baratinha pra usar em casa, agora os caras estão usando pra sair.
5: Importa se é 40 graus ou menos 2.
3: É, agora se foi, né? Perdi o meu pijaminha, coitado. Gente, vamos começar esse programa? Vamos lá, 8 horas 15 minutos pra Combate Max, Elavita Produtos Naturais, Sema Clínica de Especialidades Médicas Arain, Farmácia São João, Paulinho Materiais de Construção, Ideal Supermercado, Relo Joaria Ótico Oriente, Plano Safisul, Restaurante dos Anjos e Barbie Pet, Rações e Mimos. A gente tá aqui, vai com essa galera até as 10 da manhã, a partir das 11 tem Moinho da Alegria, Impérios Móveis Planejados, Pepita Embutidos e Defumados, Farmácias Brava, Alemão Imóveis, Magalim Automecânica, Ótica e Relo Joaria Marisol, Maranhão Supermercados, Casarão Bebidas. Bora com Gustavo Lima Primeira.
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2: Áries. Você tem pique e foco para realizar suas tarefas, organizar.

realizando o trabalho de forma eficiente. É importante cuidar da saúde com momentos de descanso. No amor, o relacionamento fica estável, com possibilidade de uma paquera com um colega. A cor é o prata. Favorece o trabalho, com destaque para clientes e colegas. As redes sociais facilitam conexões e amizades, incluindo pessoas mais jovens. No amor, seu charme fica em alta, atraindo novas paqueras. E o romantismo em alta fortalece o relacionamento a dois. A cor para hoje é o azul. Gêmeos. O foco fica na família e na rotina doméstica, com oportunidade de resolver questões em casa. No trabalho, o sucesso aumenta graças à sua praticidade. No amor, memórias de um antigo relacionamento podem surgir. E um programa caseiro com quem ama é uma boa opção para aproveitar o dia. A cor para hoje é o preto. Câncer. A comunicação favorece tarefas online.

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1: Bora, gente, 8 horas mais 24 minutos, vamos virar agora para 8h25, para ser uma clínica de especialidades médicas. 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Ô, Tatizinha, nossa interativa de hoje pergunta se você já usou, usa, é adepto ou não da calça jeans.
2: Porque há quem ama e há quem odeia a calça jeans também, hein? E o Expedito tá participando aqui com a gente. E ele disse assim que a calça jeans hoje, ela faz parte do nosso cotidiano.
1: Certo.
2: Antigamente as mulheres usavam, era o tal do eslaque.
1: Eslaque.
2: Eslaque. Não sei se eu li certo também. Aí ele falando que lembra disso. Aí eu fui pesquisar o que era a calça eslaque. Mas é, parece que é um tecido bem molinho, assim, um tecido mais fino, sabe? Mais maleável, assim.
1: É, no... tô pesquisando aqui, tô tentando ver.
2: Ela tinha o corte comprido e mais soltinho também.
1: A gente vê algumas calças dessas por aí. É que ela tem. É essa que tem a boca de sino aí?
2: É, tipo isso, assim, ela é mais justa na perna, daí vai passando daí o joelho e ela abre.
1: E é um tecido leve.
2: Leve.
1: Ah, é elegante essas roupas aí, conforme... É
2: diferente, né?
1: Quem sabe usar a combinação fica elegante.
2: Que legal, hein, Expedito? Eu não conhecia esse nome. Fui pesquisar aqui e aprendi uma coisa hoje. Slack.
1: É, o problema é que muita gente conheceu a calça leg, né?
2: Ah, e daí vem a leg e estragou com tudo, né? Leg pra academia é uma coisa, mas leg no dia a dia é um pouco meio estranho.
1: Tem que entender os números, né? Os tamanhos, o corpo, nem todo corpo se desenha, né, pro negócio, né? Então tem isso.
2: Bora, Hugo, ela.
3: Bom dia, Piazinha da Glória.
1: Bom dia.
3: Tia, tudo bem com vocês?
2: Tudo bem, você?
3: Conhece que eu nunca gostei de calça. Fala bem a verdade aí, faz o quê? Uns 5, 6 anos aí que eu comecei a usar calça jeans, mas senão eu não usava não, hein? Sempre shorts. Na minha formatura, quando eu me formei, eu fui de shorts. Cunhado, que noite terrível pros gremistas e pros corintianos, hein?
1: Ai, calma.
3: Eita, bom, eu acho que os corintianos e os gremistas não dormiram essa noite.
2: Assunto proibido, vai lá, falar sobre isso. Assunto proibido esse horário, falar sobre Grêmio.
1: Ei, não, calma. Eu tenho que. E eu, Guela, que tô tendo que explicar pros colorados que é vitória depois de tanto tempo sem ganhar um jogo.
2: Ganhou? Vai chover então. Preparem, galera. Vai chover.
1: Ganhou do Corinthians ontem. Eu tô explicando que quando você faz mais gols que o adversário, você soma 3 pontos, que é quando você vence. É, não subiu na tabela.

0: Tá, continua lá embaixo. Aliás, Inter e Grêmio estão abraçadinhos. E o Corinthians já tá estendendo a mão, né? Né, Guelo? Já tá estendendo a mão ali. Já pensou Inter, Corinthians e Grêmio rebaixados pra Série B? Ia ser lindo, né?
1: Bom, e o Guelo aí falando sobre o assunto que é a calça jeans. Capaz, já foi até na formatura de shorts.
0: Tem na formatura.
1: Personalidade, hein, Guelo?
0: É, ué. Não sei como.
1: Ou deixa... a mãe ou a mulher brigou? Não sei se era casado já, a mulher brigou. Se não era, com certeza a mãe brigou.
0: Sabia que dependendo do clube que o evento fosse, não deixava nem entrar?
1: Sim.
0: É, ué.
1: Tem as regras, né? Mas que legal, hein? É. Nossa, WhatsApp 356-510-313. Já eu volto com mais.
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6: O que dizem os astros para Leão, Virgem, Libra e Escorpião?
8: Leão. Seu foco financeiro incentiva a explorar novas formas de organizar e economizar. No trabalho, seu senso prático favorece a busca por oportunidades ou melhorias profissionais. Na vida amorosa, o excesso de apego pode surgir, mas não deve ser um grande problema. A cor para hoje é o lilás. Foque no seu bem-estar, definindo metas e resolvendo assuntos pendentes. No trabalho, utilize seus pontos fortes para enfrentar desafios e assumir lideranças. No amor, seu charme e confiança podem conquistar um parceiro. A cor para hoje é o amarelo. O desejo de ficar sozinho aumenta, favorecendo descanso, reflexão e reavaliação de atitudes. No trabalho, seu sexto sentido ajuda a identificar boas oportunidades. No amor, a tentação de aventuras proibidas, enquanto relações a dois requerem mais paciência e confiança. Eita. A cor pra hoje é o azul. Picante, hein?
9: Gente, picante? Eu tenho outro nome pra isso.
7: Escorpião.
8: Há boas perspectivas para amizades, com oportunidades de renovar contatos e pedir ajuda. No trabalho, o dia favorece a abertura para novidades, expansão de projetos e colaboração com colegas. No amor, o relacionamento a dois fica harmonioso e alegre. A cor para hoje é o goiaba.
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2: 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A nossa interativa falando sobre calça jeans, né? Se você usa, se você é adepto, usa por obrigação. O Guela já falou aí que usa por obrigação. O Expedito lembrou de um tempo que se usava, como que é a calça?
3: Slack.
2: Slack.
3: Nossa, não sei se eu tô falando certo, mas se escreve assim, slack.
2: Isso, chique, eu fui pesquisar chique, elegante.
3: Deixa, né? O corpo slack. Elegante, né?
2: Isso, agora não sei se foi elegante com ela, né, passar a formatura de shorts. Não sei como deixar entrar, né? Mas tudo bem, né? É o Guela,
3: mais
2: né?
3: Parte, mais forte, mais forte, mais forte. E você, hein, gosta de usar calça jeans? É adepto a calça jeans ou não? Eu falei do meu pai, por exemplo. Meu pai, eu nunca vi ele com calça jeans e acho que nunca vou ver também, porque o homem odeia calça jeans. E você, hein? Manda aqui pra gente no 356-510-33. E a Zuleide tá falando que ela usa calça jeans e ela gosta de calça jeans.
2: Boa!
3: É adepta ao jeans, né, Zuleide? Um abração pra você. O Giovanni também tá ligadinho aqui na programação da Rádio Jornal.
2: Fala, Giovanni.
4: Bom dia, bom dia, bom Sandro. Dia. Eu quero que você fale bom dia. Ah, e a Tati também.
3: Aham.
4: Excelente quinta-feira.
3: Pra você também.
4: Tô escutando o rádio, tudo certo.
3: Ó. Oh.
4: Todo dia.
3: Tá na lida.
4: Sou da Aurora de Iguaçu, Giovanni.
3: Aham.
4: E daí, como que foi o negócio da Tati lá, o Montalorem, o gay? Daí empatou. E nós ganhamos, né, Alessandro?
2: É isso aí.
4: Ai, colorado, tchê. E vamos escapar dessa. Beleza?
2: Beleza, ó.
4: E se quiser tocar a música Velho Casarão, pode tocar.
2: Tom, beleza?
4: Tá bom. Tô tratando, terminando, na verdade, os bicharetos.
3: Tá na lida lá. Um abraço, Giovanni. É proibido falar do Grêmio hoje nesse programa.
2: Não, não, a gente não vai falar que o Grêmio não conseguiu ganhar do penúltimo colocado do Campeonato Brasileiro. Não pode falar isso.
3: Ai, ai, ai. Giovanni, que sempre tá na lida lá, tratando os bichos, com o radinho ligado. Um abraço pra você, Giovanni. Um abraço pra toda a sua família também, tá? Obrigada pela companhia.
2: 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Luan Santana e o Sofazinho com Jorge Matheus.
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9: Sagitário.
10: Seu esforço profissional pode ser reconhecido, incentivando a avaliação de novas metas e projetos. É importante manter o foco no trabalho para avançar rapidamente. No amor, há potencial de se envolver com alguém popular ou mais velho, e o romance deve ser mais tranquilo. A cor para hoje é o bege.
9: Capricórnio.
10: Sua curiosidade e energia positiva estimulam o aprendizado, viagens, encontros com alguém especial. No trabalho, seu bom humor contagiante favorece a colaboração em equipe. No amor, a paquera e o romance ficam em alta, e sua postura descontraída pode superar qualquer distância. A cor para hoje é o magenta. No bem-estar é um bom momento para fazer mudanças e explorar temas místicos, fortalecendo a fé. No trabalho, aproveite a energia do dia para concluir tarefas e resolver pendências. No amor, o seu charme facilita a conquistar alguém. A cor para hoje é o vermelho. Os relacionamentos ficam favorecidos, promovendo harmonia em casa e com pessoas queridas. É momento de reforçar os laços e deixar o isolamento de lado. No trabalho, sua capacidade de formar alianças podem facilitar projetos. No amor, um relacionamento recente pode evoluir para um compromisso mais sério. A cor para hoje é o branco.
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1: Na Jornal FM, pontualmente 9 horas.
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1: Governo federal pede bloqueio de mais de 13 mil sites ilegais de apostas no Brasil.
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1: Quarta-feira, 7 de outubro de 2026. Estamos na Primavera Brasileira. 104 informa. 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O governo federal informou que já pediu o bloqueio de 13.241 sites ilegais de apostas desde o dia 25 de setembro, quando as bets foram proibidas no Brasil. No mesmo período, também foram solicitadas remoções de milhares de páginas e perfis nas redes sociais. Segundo o Ministério da Fazenda, esse conteúdo alcança mais de 17 milhões de usuários. Outro ponto é a devolução de valores aos apostadores. Cerca de R$ 1,325 bilhões ainda precisam ser devolvidos, aproximadamente R$ 26,500 mil a apostadores.
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1: Remo e Grêmio se enfrentam nesta quarta-feira às 19h30 no Mangueirão em Belém, pela 29ª rodada do Campeonato Brasileiro. O Remo está na 19ª posição, com 23 pontos, e precisa da vitória para tentar deixar a zona de rebaixamento. O Grêmio também está no Z4, em 17º lugar, com 29 pontos, dois atrás do Vasco, primeiro time fora da zona.
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2: Bora, gente, vamos que vamos. Esse é o Papo 104, você ligado com a gente aqui, 99, a hora da coincidência, hein? E hoje, 8/10/2026. Vamos que vamos, hein? Quinta-feira, coisa boa. 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Ô, Tati, deixa eu te falar. A gente tá com essa interativa hoje de calça jeans, né? E a gente quer saber de você se você ainda usa, se você gosta ou não gosta, usa por obrigação. Depende do trabalho, só calça jeans. Aliás, o jeans existe por conta disso. Sabe que lá, você já ouviu falar dos filmes de Velho Oeste, né?
3: Sim.
2: Esses filmes, eles contam a história americana, né? Como que os Estados Unidos se tornou, né, um país e tal, porque os Estados Unidos era desenvolvido de um lado, mas de outro não, tá? Tipo, eu não sei te dizer qual, mas era norte e sul, né? Um setor é desenvolvido, outro não. Aí alguém teve uma ideia de construir uma ferrovia para ligar os dois setores. E aí no setor menos ocupado, né, que é o chamado Velho Oeste, né, foram destinados muitos trabalhadores do mundo inteiro, inclusive. Só que na época, né, a gente tá falando lá de 1800 bolinha, na época era calça, essa calça tergal, né? Que é a calça social.
3: É. Não sou muito boa em tecidos,
2: mas é esse tipo de tecido, uhum, assim. Que todo mundo usava padrão, tá? Ainda tinha aquelas tirinhas aqui pra segurar as calças, sabe?
3: Suspensórios
2: e tal. E o que que acontecia numa obra onde parte do trabalho era quebrar a pedra e fazer a terraplanagem pra passar os trilhos? As calças rasgavam e tudo mais. Só que antes disso, um cara teve uma ideia de negócio. O pessoal lá da que tá trabalhando tá precisando de barracas, né? Que eles estavam fazendo acampamentos improvisados pro trabalho. Então ele comprou um monte de lona e levou para lá. Quando chegou nessa região do Velho Oeste, já tinha uma galera com a lona. Ninguém precisava mais de lona. Ele chegou atrasado. E aí o que que faz com tudo aquilo? E aí ele perguntou pros caras que estavam lá: o que que vocês estão precisando aí, pros trabalhadores, né? Porque eu tava com um monte daquele de lona ali. Ó, a gente tá precisando de calça. As calças que a gente usa aqui rasgam muito fácil e tal, e não tá dando conta. Aí ele se tocou, eu vou fazer umas calças com essa lona. A lona era jeans, né? Era uma espécie de parecido com o tecido e tal. E a partir daí foi um sucesso, porque os trabalhadores compravam a calça e a calça aguentava. E a partir daí a gente foi conhecer a calça jeans. Lógico, tem uma evolução a partir disso, do tecido e tudo mais. Mas aí os cowboys, mais pra frente, passam a utilizar como a calça de trabalho e tudo mais. E fica famosa do jeito que a gente conhece, a calça jeans.
3: Por isso que hoje até tem algumas lojas que colocam algumas calça jeans e colocam assim, calça jeans para trabalho.
2: É.
3: Porque ela tem a espessura mais... A espessura dela é mais grossa e não é cheia de frufru como a calça jeans para passeio.
2: Isso.
3: Então muitos usam calça jeans para trabalho. Geralmente para homem tá assim na plaquinha com o preço lá. Calça jeans para trabalho. É. Porque ela já tem um caimento um pouco mais confortável, ela fica mais larga, é mais resistente também. E os rebites ali, as costuras nos pontos estratégicos são mais fortes. E aí algumas têm o rebite, que é aquele metalzinho, tipo uma moedinha bem pequenininha, que é pra reforçar essa parte da costura, onde senta, levanta, abaixa e enfim, faz um movimento mais bruto também.
2: Inclusive desse processo evolutório, né, de evolução das marcas, né, que é o jeans, ele foi se tornando popular, ele foi ganhando foi ganhando marcas e foi ganhando caras. Uma das disputas da indústria foi isso, a primeira calça jeans que o pessoal, que de uso urbano e tal, o pessoal se tocou que usar reforço nos rebite ali lateral, nos bolsos e tal, aumentaria a durabilidade. Aquela calça passou a vender mais.
3: E ela foi patenteada em 1873 pela hoje famosa marca Levis.
2: Levis, exatamente.
3: Que é do Levi Strauss e Jacob Davis.
2: Que é
3: aí hoje a gente conhece a calça Levis, a marca aí que é famosa. Isso. Ele patenteou esse rebite mais reforçado também.
2: Isso, é isso. Parabéns, Tatizinho.
3: Eu estudo também um pouco.
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2: 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Dito isso, tem alguma participação ainda?
3: Tem, a Vanusa tá participando com a gente, ela tá falando que adora calça jeans. Principalmente essas que são vintage.
2: Ah,
3: são estilo mais antigos.
2: Isso.
3: Só que as verdadeiras. Porque tentam fazer calça moon, calça vintage, mas ela gosta daquelas assim, ó, que são verdadeiros garimpos.
2: Ah.
3: Porque na etiqueta tem a identificação de CGC, que é um antigo registro de identificação, que hoje é o famoso CNPJ. Quando a roupa ela é antiga de verdade, que você garimpa em brechó,
2: ela quer a original,
3: bazares,
2: a
3: essas
2: original.
3: Coisas, ela tem na etiqueta CGC.
2: Nossa.
3: Aí ela tem um valor sentimental mais agregado, entendeu?
2: Nossa, é.
3: E ela tem um caimento perfeito, porque ela é verdadeira calça jeans vintage, a calça jeans antiga, sabe? E ela falou que já encontrou calças com mais de 30 anos em estado de nova.
2: Olha,
3: ai, é muito legal isso, né, Vanusa? Eu adoro
2: e
3: também.
2: Dependendo do jeans, né? Dependendo do jeans, ele quanto mais velho, ele vai ficando mais bonito, né?
3: Vai ficando. É bem, bem diferente mesmo. O Giovanni falando que a gente tá fazendo a alegria dele hoje, ó.
2: Giovanni,
3: obrigada. Obrigada pelo carinho. E o seu Severo?
4: Eita.
3: Oi.
4: Dia de São Jorge, o Severo.
3: Opa, me conta aí.
4: Alô, pros Colorado, ou da farmácia dos Brito lá. Não vão conseguir vender Dorico pra turma do Colorado, né?
3: Assunto proibido falar disso.
4: Tem que vender só pra turma do Grêmio e pros do Corinthians, tá? E eu não uso carça de coringa. Eu só tenho short. Tem um short, dois shortinhos de coringa. Né? E esse negócio de carça, eu nunca vi meu pai de carça. Né? Porque ele diz ele que só usou carça o dia do casamento dele, que tinha, falava primeiro, era o traje que falava, né?

0: criança anda sempre sem carça?
1: Ah. Não.
0: Mas que jeito? Digo, porque ele só usa bombacha, não tá com medo de carça, né? Ele só usa bombacha, né? Certo? Obrigado se for atendido.
1: Um abraço, seu Severo. Ó, o seu Severo não usa calça de coringa, não usa calça jeans.
2: E aí o seu Severo desbloqueou mais uma memória, né? Porque o termo coringa é associado a uma época do Brasil, não se referia exatamente ao jeans moderno, mas sim ao brim coringa, que é um tecido de algodão bem resistente, né? Ele é chamado de drill. E é o primo do jeans, então é parecido com o jeans, mas não é jeans.
1: É o primo rico ou é o primo pobre?
2: E, detalhe, foi lançado, e aí denuncia a idade do seu Severo, né?
1: Ó, seu Severo, ó.
2: Foi lançado pela Alpargatas em 1951.
1: Rapaz, olha que legal, não sabia dessa também.
2: Por isso. Então às vezes a gente fala, pai, não é coringa, você tá falando errado. Não, tá certo.
1: Tá certo.
2: É o...
1: A Islanda...
3: Bom dia, Alessandro. Bom dia, Taisele. Eu uso calça jeans.
2: Não.
3: Eu uso de várias, mas eu uso jeans. Mas quando era mais jovem, eu não usava, não gostava.
1: Olha só, hoje ela usa, mas antes, não.
2: É que, dependendo da época, tinha uns modelos de calça muito top, né? Principalmente para as mulheres.
1: E teve uma época também que o jeans era... Quem usava jeans era, digamos, rebelde, né?
2: Rebelde.
1: Foi símbolo de rebeldia. Então, muitas pessoas tinham, digamos assim, um certo preconceito porque fugia do padrão de se vestir, né?
2: É porque nos anos 80 ali, só pra gente fechar o tema de história, né? Anos 70 já entrou a galera hippie, anos 80 entrou o punk rock, né? Então essa galera andava com cabelão, jaqueta jeans que ficou famosíssima, né? Quem nunca sonhou com uma jaqueta jeans da Rock Café, né?
1: Oh.
2: Era top, topzera. Bom, mais participações aí, quem quiser lembrar de coisa, a gente tá viajando no tempo aí, gente.
1: É, pode mandar, se você tem alguma curiosidade também, se você sabe de alguma coisa, fica à vontade pra falar aqui com a gente, pra compartilhar. E a nossa principal é, você usa calça jeans? Você gosta de calça jeans? Porque olha, pra quem trabalha, é uma mão na roda, né?
2: Sem dúvida nenhuma. Bora lá então, Panda vai estar aqui, vai estar aqui no final do ano, né? Na
1: novembro, rapaz. Final do ano é mês que vem.
2: Meu Deus. Mês que vem vai estar aqui na Exposição Miguel.
1: Gente, mês que vem é novembro.
2: É, ué. Caraca, esse fim do ano.
1: Vamos mudar de assunto.
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8: Vamos lá, gente, 9:28. 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
0: 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Sabe que às vezes o cachorro, outra coisa, né? 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Tati, nossa interativa de hoje
1: é sobre calça jeans. Você gosta de usar calça jeans? Você é adepto a calça jeans ou não? Não faz parte do seu estilo de calça, hein? Manda aqui pra gente no nosso WhatsApp, que é o 3565-1033. O Ademir Gallery, ele tá falando que é do tempo da calça boca de sino.
2: Rapaz! Essa aí fez história, hein?
1: Essa fez, hein? Que legal, hein, Ademir? Mas você usava ela no tecido jeans ou no tecido mais social?
0: Tinha
1: porque
0: as duas, né?
1: Tem as duas versões
0: eu
1: também, né?
0: Eu acho que o jeans é esse de brim, que a gente tava falando ali, brim. Do Coringa, né? Que daí ela ficava mais maleável, né?
1: É, hoje tem trocentos tipos de jeans, né? Que a gente nem sabe mais. Há tantos cortes. O Expedito, acho que ele tá falando daquele assunto proibido lá, mas...
0: Não, pode falar, ué. Que não tem nada proibido, não. Tem
3: sim. Bom dia, Kiaski. Ontem meu time ganhou do Corinthians, do Goela, mas na bocha perdi pra ele ontem. Mas valeu. Um abraço, Goela. Jogaram bem pra caramba. Nós que jogamos ruim.
1: Ó, adversário do Goela e na bocha?
0: É, ué. Mas não dá pra ganhar todas, né, Expedito? Meu Deus.
1: Aí sim, agora eu entendi porque que o Expedito tá indo pra academia. Se você vê o Expedito por aí de calça leg, não se espante, tá? Porque ele é fitness.
0: Foi a filha dele que postou, será? Alguém? Nossa, quem que postou aí?
1: Uma abelha contou pra gente.
0: Postado nas redes sociais aí, eu não acreditei que era Expedito. Meu Deus. A
1: Alessandra é fofoqueiro, né? Eu vou em código, ele entrega assim, ó, joga a informação.
0: Expedito na academia, gente. Ai, meu pai. Ó, eu quero...
1: Não, com ela, se o Expedito for jogar bocha de legs...
0: Eu não acredito. Expedito, eu não reparei. O Expedito tava usando leg? Não, né? Só falta leg, garrafinha de whey protein, agora deu mesmo.
1: Ai, ai, ai, cadê o bruto, hein?
0: Nossa senhora, hein?
1: Pega um dia, ele chega lá levando batata doce, ovo cozido pra manter a dieta, né?
0: Whey protein de morango.
1: Ai, deixa o homem, tá se cuidando.
0: Calça leg, tênis da Olímpicos e whey protein de morango.
1: Ai, Cedidão, um abraço pra ti, tá? Continue, não ligue pros invejosos, não.
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2: 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Amado Batista! Bom, nem sei agora, né? Depois dessa do Expedito, se ele gosta ainda de Amado Batista, né? Amado Batista e Jorge Mateus, meu ex-amor, cada conversa.
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6: Safra de café 2026 bate recorde no Brasil. A safra de café desse ano deve entrar para a história do nosso país. Segundo a Conab, a produção nacional está estimada em 67 milhões de sacas, crescimento de 19% em relação ao ano passado e o maior volume da série histórica. Em Minas Gerais, a produção de café arábica deve chegar a quase 35 milhões de sacas. Com uma colheita recorde, produtores já concentram atenção na formação das novas lavouras. Especialistas destacam que o preparo do solo, desenvolvimento das raízes, qualidade das mudas e uniformidade do cafezal são fatores importantes para garantir produtividade nos próximos ciclos. 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Com informações, Luiz Henrique para 104.
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2: Vamos, gente, 9 horas mais 44 minutos. Eita, solzão que tá fazendo, hein? Que dia bonito deu hoje. 26 graus a temperatura, tá bem quente já aqui no centro da cidade. 26 graus, sol a pleno, umidade muito boa também, 67%, nem de mais nem de menos. Se esquentar um pouco mais, dá aquela abafada, né? Dá uma preguicinha boa. Gente, papo 104 rolando, nossa interativa perguntando pra você sobre calça jeans. Você costuma usar, se você usava, não usava. Calça jeans, bom, é um item que faz parte de muitas pessoas do dia a dia, seja pra trabalhar ou seja pra sair, né? Ou, afinal, uma boa calça jeans, um tênis, um sapato, sapatênis, uma camisa, tá tudo certo, né? Você tá em qualquer lugar, em qualquer evento.
3: E tem aquelas pessoas também que não usa, não gosta, não se sente confortável, não se sente bonito, elegante e não gosta de calça jeans, e tá tudo bem, sem problema algum. E você, hein, gosta de usar calça jeans, não gosta? Manda aqui pra gente no nosso WhatsApp, que é o 3565-1033. A gente trouxe antes ali falando que a calça jeans surgiu lá com os trabalhadores, com os operários, né? Porque é um tecido mais forte, enfim, mais resistente. E aí a galera foi lembrando da calça boca de sino, dos tecidos mais antigos, enfim. É todo sobre esse contexto. Você pode ficar à vontade para mandar aqui pra gente.
2: 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Bora! 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Tá chegando João Mineiro e Marciano.
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2: Vamos lá, gente, ó, primeira parte do papo vai chegando ao seu final, né? Tá chegando o padre Reginaldo Manzotti, daqui a pouco estaremos de volta com a última hora do Papo 104, às partidas 11 da manhã, tá bom? Bom, e pra fechar?
3: Temos a participação da Lizete. Opa, peraí.
2: Cadê você?
4: Gosto muito de você.
3: Ai, vou pôr no começo, peraí. Fui eu.
4: Oi, bom dia, Tati. Bom dia, Alessandro.
3: Bom dia. Tudo bem,
4: e você? Gosto muito de usar calça jeans, tanto quanto também os shorts, o vestido jeans, eu gosto. Um abraço pra você.
2: Abraço, Lizete.
3: Um abraço, Lizete. É fã do jeans também.
2: Boa.
3: Fechamos as participações dessa primeira etapa do Papo 104.
2: Chegando Zé Neto e Cristiano pra fechar esta hora e já o padre Reginaldo Manzotti chega.
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0: Louvado seja nosso Senhor Jesus Cristo, para sempre seja louvado. Queridos filhos e filhas, é quinta-feira, Jesus Eucarístico. E a sugestão já é inabalável. Dai-me, Senhor, uma fé inabalável. Jesus sacramentado, Jesus Eucarístico, graças e louvores se deem a todo momento ao Santíssimo e Diviníssimo Sacramento. Nós estamos no quarto dia da novena, Nossa Senhora Aparecida, rogai por nós. Nossa Senhora Aparecida, intercedei por nós. Quero saudar a todos, queridos filhos e filhas, a partir da Rádio Evangelizar, de onde tudo começa, as rádios irmãs cujos nomes cito neste momento. A fé não é ausência da dor, é saber onde ancorar. Dai-me, Senhor, uma fé inabalável. Cante.
1: Minha fé inabalável,
0: Senhor. Saúdo a você pela TV Evangelizar, sinal digital em todo o país, em várias cidades, canal aberto, pelo YouTube Padre Manzotti Oficial e pelo aplicativo da Associação Evangelizar é Preciso e todas as plataformas digitais. Dai-me, Senhor, uma fé inabalável. Dai-me, Senhor, esta fé inabalável. Jesus Eucarístico, eu confio em vós. Nossa Senhora Aparecida, intercedei por nós. Nossa Senhora Aparecida, rogai por nós. E vamos juntos, acreditando, confiando, em nome do Pai, do Filho e do Espírito Santo. Amém. Naquele tempo, disse Jesus a seus discípulos: se um de vós tiver um amigo e for procurá-lo à meia-noite e lhe disser: amigo, empresta-me 3 pães, porque um amigo meu chegou de viagem e nada tenho para oferecer. E se o outro responder lá dentro: não me incomodes, já tranquei a porta e meus filhos já estão deitados, não me posso levantar para te dar os pães, eu vos declaro, mesmo que o outro não se levante para dá-los porque é seu amigo, vai levantar-se ao menos por causa da impertinência dele e lhe dará quanto for necessário. Portanto, eu vos digo: escute, filho, escute, filha, deixe essa palavra chegar no teu ouvido. Portanto, eu vos digo: pedi e recebereis, procurai e achareis, batei e vos será aberto. Eu vou repetir esta frase de Jesus para você que está cansado de rezar e está dizendo: não vale a pena. Você que está cansado de buscar e está desistindo: pedi, recebereis, procurai, achareis, batei, a porta vos será aberta. Pois quem pede, recebe, quem procura, encontra, e para quem bate, se abrirá. Será que algum de vós que é pai, se o filho pedir um peixe, lhe dará uma cobra? Ou ainda, se pedir um ovo, lhe dará um escorpião? Ora, se vós que sois maus, sabeis dar boas coisas aos vossos filhos, quanto mais o vosso Pai que está no céu dará o Espírito Santo aos que o pedirem? Então, Senhor, a primeira súplica que eu faço: dai-nos o Espírito Santo de Deus. Dai-nos, Senhor, o Espírito Santo de Deus. E eu me apego, Senhor, nesta palavra. E hoje eu acredito: pedi e recebereis. Por isso, Senhor, eu elevo a minha prece. Eu coloco na tua presença esta pessoa que está tão necessitada. Vai, filho,

anos e a resposta tem sido sempre não. Você, mulher de Deus, que também está na mesma situação, diga: Senhor, por intercessão de São José, eu peço, suplico, abra as portas de um emprego. Eu estou com um currículo na mão, eu mandei um e-mail, esse e-mail ninguém responde. E nós vamos ouvir sobre isso, sobre esta graça. Senhor Deus, por esta pessoa que está com um envelope na mão, e na verdade é um exame médico que está com medo de levar até o médico, medo. Vai, filha, não vai ser nada, coragem, enfrenta esse tratamento. Acredite, filho, acredite, filha. Pedi, recebereis, procurai, achareis, batei, a porta vos será aberta. É o Senhor que disse, então é o Senhor que faz cumprir esta promessa. Você que está com uma dor no corpo, coloque a sua mão sobre a enfermidade. Coloque agora a mão sobre a enfermidade. Diga: Senhor, tire essa enfermidade de mim, Senhor. Eu preciso trabalhar, eu tenho tantas coisas por fazer, mas essa dor está sendo uma limitadora na minha vida. Eu te amo, Senhor, e creio que sois um Deus misericordioso. Seja feita a tua vontade, mas tire essa dor de mim, Senhor. Peça com fé. Acredite no Senhor que está agindo em você agora. Acredite no Senhor que está transformando a sua tristeza em alegria. Então, Senhor, tira esse pensamento ruim que está no meu pensamento, no meu coração. Esse pensamento na minha mente, esse sentimento no meu coração. Arranca fora, Senhor, este luto. Eu quero sentir saudade, mas não tristeza, Senhor. E a pessoa sabe do que eu estou falando. Filho de Deus, peça por você mesmo. Senhor Deus, eu acredito na tua palavra, porque eu creio na palavra de Deus. E hoje o evangelho é claro: pedi, recebereis. E eu tenho certeza que eu vou receber a graça hoje, Senhor. Eu tenho certeza. Jesus Eucarístico, eu confio em vós. Jesus Eucarístico, tende piedade de nós. Jesus Eucarístico, vem em nosso auxílio. Jesus Eucarístico, eu confio, espero. Jesus Eucarístico, vai rezando, filho, vai clamando, filha. Se alguém mandou um WhatsApp para você dizendo: reze por mim, intercessores, é o momento de rezarmos uns pelos outros. Às vezes a pessoa está tão abatida que ela não consegue nem rezar. Então é por você que nós estamos rezando. Senhor, esta pessoa que já está rezando há tanto a libertação do alcoolismo dentro de casa, faça um milagre, Senhor. Tire o alcoolismo por completo. Dá nojo a esta pessoa, até o cheiro do álcool. Dê nojo, Senhor, a esta pessoa. Ao tabagismo, tire, Senhor, o tabagismo, o cigarro. Tire, Senhor, a cocaína. Tire, Senhor, as drogas. Seja quais forem, Senhor, a libertação. Mais um dia limpo. Mais um dia sem este vício. Deus de misericórdia e de poder, manifeste o teu poder, Senhor, porque nós seremos confirmados na fé, confirmados na fé. Filhos e filhas, nós só começamos o programa. Nós estamos no quarto dia Nossa Senhora Aparecida. Eu vou para o intervalo, eu volto com partilha de vida, leitura orante. Volte comigo, povo de Deus. Chame um amigo, chame uma amiga. Diga: começou a experiência de Deus, voltamos já.

0: 10 e 10.
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0: 10 e 14.
1: De luz. A fé não é ausência da dor, contagem regressiva, querido povo de Deus. Para o evangelizar é preciso fortaleza. Contagem regressiva, porque acontece dia 31 de outubro, está chegando. Você já organizou sua caravana, você já se organizou para estar conosco, seja de ônibus, seja de carro, da forma que você achar melhor. Mas no sábado, dia 31, no aterro da praia de Iracema, eu espero por você a partir das 12 horas. Terço Mariano, momento Jangadeiro, momento de Jesus das Santas Chagas, o terço das Santas Chagas, momento da Arquidiocese de Fortaleza, às 15 horas, Santa Missa presidida pelo arcebispo Dom Gregório Paixão. Estarei junto, concelebrando, depois adoração ao Santíssimo Sacramento e depois evangelização pela música. Você que já foi em outros evangelizar, você sabe que é um momento de graça e de bênção. É um momento de graça e de bênção, de curas, libertações. Hoje nós começamos a falar: pedi, recebereis, procurai e achareis. E você, qual a intenção que você vai colocar neste evangelizar? É preciso. Acredite, o Senhor escuta o clamor. Dai-nos uma fé inabalável. Esse é o grande apelo. Por isso o tema é inabalável. O tema deste ano, inabalável. Com fé, a tempestade vai passar. 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Ao adquirir as camisetas oficiais, você está colaborando com a realização do evento. Mas mais do que isso, me ajudem a rezar, gente. A partir de amanhã, começo a contar com você, contagem regressiva, a partir de amanhã. Mas para mim já é contagem regressiva faz tempo. E peço orações, peço clamor, porque, gente,

0: filha de Deus, que a paz de Jesus esteja com você.
1: Amém, Padre.
0: Deus abençoe, filha de Deus. De onde você fala?
1: De algum lugar aqui do estado de São Paulo.
0: De algum lugar do estado de São Paulo. Fala mais alto, por favor.
1: Eu gostaria... Tá melhor?
0: Tá melhor, bem melhor.
1: Eu gostaria de pedir uma oração pra mim, Padre, que
0: sim.
1: Eu ando muito angustiada, com os pensamentos suicida. Ai, quando vem esses pensamentos, eu rezo, creio e mais. Sempre vem e eu tô, quero uma direção, não consigo
0: claro.
1: Tomar atitudes.
0: Claro.
1: Eu tô sofrendo com uma depressão, síndrome do pânico, meu corpo anda tremendo inteiro.
0: Tá. Filha, você é casada, solteira?
1: Sou divorciada.
0: Você mora sozinha em casa?
1: Eu moro com os meus pais.
0: Com os seus pais?
1: Isso.
0: Você falou, eu tenho depressão, síndrome do pânico. Como você chegou nesse diagnóstico?
1: Eu tô passando por tratamento.
0: Não,
1: né?
0: não vai diminuindo a palavra, fala mais alto.
1: Eu estou passando pela psiquiatra, pela psicóloga. E eu estou tomando remédio, né? Todos os dias eu tomo para depressão.
0: Certo.
1: Mas como o tratamento tem pouco tempo, né? Que eu passo pela psicóloga, então eu ainda não vi uma melhora. Parece que é algo espiritual, eu peço para Deus direção, não consigo tomar uma direção certa. E isso aconteceu mais depois do término do meu relacionamento, né, do meu ex-marido, que eu me sinto muito culpada e é uma culpa sem fim.
0: Tá.
1: Já conversei com o padre aqui da minha cidade, mas...
0: Há quanto tempo aconteceu esse rompimento?
1: Ah, já tem uns 2 anos.
0: Tá. Bom, vários pontos. Eu começo dizendo, primeira coisa que eu quero lhe pedir, nós vamos chegar lá até o momento da oração. Então, eu só vou começar a partir do ponto que, por favor, não desista da medicação.
1: Uhum.
0: Tá certo? Você não pode não estar sentindo os efeitos agora, mas, por favor, tome os remédios religiosamente. E vou lhe dar um conselho, tome com água benta que daqui a pouco eu vou benzer.
1: Tá bom.
0: Tá? Tome sempre com água benta. Mas tome certinho. Não desista do acompanhamento psicológico. Promete pra mim essa primeira coisa?
1: Prometo.
0: Tá. Vamos pra frente. Depois, você falou, você disse sentimento de culpa. Por que você se sente culpada? Poderia falar?
1: Porque nesse relacionamento eu acabei traindo, né?
0: Tá.
1: A pessoa e até hoje eu me sinto culpada, mas só que nosso relacionamento não andava bem. Ele era muito bruto comigo também, então...
0: Certo.
1: Acabou acontecendo e agora eu estou namorando, né, outra pessoa e também só tem brigas. E eu não consigo, eu não consigo tomar uma atitude, não sei.
0: Então vamos devagar, vamos devagar com a Nora de Barro. Você disse no teu primeiro, nesse primeiro não, no relacionamento anterior, ele era bruto, isso?
1: Isso.
0: E vocês brigavam muito?
1: Sim, direto.
0: Qual era o motivo da briga?
1: Ah, o motivo era, eu não sei, ele ficou desempregado um tempo, aí logo ele também ficou revoltado. Era brigas, assim, sem motivo, às
0: vezes.
1: Você
0: trabalha?
1: Sim, trabalho.
0: E aí, vocês se desentenderam, se distanciaram e você o traiu?
1: Isso.
0: Ele ficou sabendo?
1: Eu acredito que não.
0: E por que separaram?
1: Porque nós tentamos umas 4 vezes, voltamos, aí de repente tomamos uma decisão que não dava mais.
0: A decisão foi conjunta ou unilateral?
1: Foi conjunta.
0: Bom, então veja. Aprendeu, você aprendeu o que com o primeiro relacionamento? Se você fosse contar pra mim, padre, do primeiro relacionamento eu aprendi que continue. O que você aprendeu do primeiro relacionamento?
1: Olha, padre, eu... hoje eu vejo assim que ele era uma pessoa que gostava muito de mim. É. Apesar de tudo isso, eu me arrependo muito.
0: Você está falando dele. Eu queria que você falasse de você. O que você aprendeu? Você se arrepende do quê?
1: Eu me arrependo dessa traição. Se eu pudesse voltar atrás, eu não tinha feito.
0: Tá, não dá pra voltar. Então, algo que você pode aprender na tua vida é que estando num relacionamento, não se pode trair.
1: Uhum.
0: Você aprendeu isso?
1: Sim.
0: Depois, você brigava, mas parece que vocês não entenderam, ou você ainda não assimilou, que a briga não une. Porque você está repetindo agora no novo relacionamento, ou você escolheu errado a pessoa, ou você está repetindo de novo a briga.
1: Uhum.
0: Então, o que é? Escolheu errado ou você é barraqueira?
1: Não, não sou barraqueira.
0: Você é ciumenta?
1: Sou um pouco.
0: Então, quais os motivos das brigas hoje?
1: Hoje, nesse relacionamento, é que eu percebo que a pessoa não gosta de mim,
0: então,
1: ela desfaz de mim.
0: Pronto, já separou?
1: Ainda não.
0: Então por quê? Simples assim. Se ele não gosta de você, não tem conserto, filha.
1: Sim. É que ele tem uns comportamentos muito estranhos. Quando ele tem um filho, quando ele tá com esse filho, ele, tipo, desfaz de mim.
0: Então separe. Vou lhe ser sincero, você está numa fase que você tem que escolher bem, e hoje vocês estão brigando e você sente que não há amor. Separe, filha, dá um tempo para você, não vai para um novo relacionamento não. Quer um conselho meu? Você fica na linha mais um pouquinho?
1: Fico.
0: Eu volto, mas desculpa, você ligou e eu tô sendo muito honesto com você. Você tá ofendida comigo?
1: Não.
0: Eu volto já. Volto já.
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0: Eu ainda, neste momento, neste bloco, vou para o 2 Reis, capítulo 4, versículo 38, 44. Nós estamos na leitura orante dos profetas e nós estamos no profeta Eliseu. Se tem gostado, partilhe conosco 41-3221-6060, manda um áudio. Estou falando com uma filha de Deus, não tem como voltar atrás. Você perdeu, tá ligando agora, tem um reprise 10 da noite e fica no YouTube. Filha de Deus, eu só queria te dar um último conselho. Não entra num relacionamento agora não. Primeiro, corta esse. Você escutou o que eu falei?
1: Escutei.
0: Segundo, não vai num outro relacionamento. Dá um tempo pra você. Você precisa, olha, entenda bem, concentre as suas energias não no outro agora. Concentre as suas energias em você. Então, se você entrar no relacionamento, dá trabalho. Amar dá trabalho. Imagina quando não há amor. Aí sim a desgraça vem.
1: Verdade.
0: Então, você não precisa. Você precisa tanto de um homem assim toda hora junto?
1: Não.
0: Então pare, filha. Não fica atrás agora. Se dedique à terapia. Tá me escutando?
1: Tô sim, padre.
0: Se dedique com os remédios, para que você esteja bem, esteja melhor, para começar um relacionamento quando você estiver sadia. Hoje você está doente.
1: Sim.
0: E não me passou despercebido que você disse: eu tenho pensamentos suicidas. Filha,
1: Oi.
0: Então você entende o que o padre está te orientando?
1: Entendo, sim.
0: Não é hora de você ter relacionamento. É hora de você pedir: Jesus, me cure. Repita comigo.
1: Jesus, me cure.
0: Eu acredito, Senhor, na tua cura.
1: Eu acredito, Senhor, na tua
0: pelas
1: cura.
0: Pelas tuas santas chagas.
1: Pelas

0: O Santo Chagas.
1: Curai-me da depressão.
0: Curai-me dessa
1: Curai-me do pânico.
0: Curai-me do pânico.
1: Tirai da minha mente.
0: Tirai da minha mente.
1: Pensamentos suicidas.
0: Pensamentos suicidas.
1: Curai-me, Jesus.
0: Curai-me, Jesus.
1: No corpo e na alma.
0: No corpo e na alma.
1: Amém.
0: Amém.
1: Então, se você dá um tempo para você se dedicar às terapias, tomar os remédios. Agora vem a parte religiosa. Você falou, falei com o padre, que você faça uma boa confissão.
0: Sim.
1: Você vai falar, ah, mas eu já fiz. Mas se você tá de namorico com outro, não vai poder comungar. Então tá na hora de você confessar. Leva a sério por um tempo a vida de comunhão, a vida de missa. E espere essa cura acontecer dentro de você. Para depois começar o namoro. Você entendeu?
0: Entendi, pai.
1: E nunca atropelar namoro para pensar em constituir uma família. Começa certo, minha filha. Promete que você nunca vai atentar contra a tua vida?
0: Prometo.
1: E quando vier esse pensamento, peça a Jesus das Santas Chagas, tire isso de mim.
0: Uhum.
1: Fui muito rude com você, filha?
0: Não, não.
1: Te ajudei no aconselhamento?
0: Ajudou muito.
1: Que Deus te abençoe. Meu abraço, filha de Deus, de algum lugar de São Paulo. Desculpa, gente, mas é assim que eu penso. E é assim que a igreja ensina. Vamos à leitura orante? Bíblia aberta, cartilha de oração.
2: Fala, Senhor.
1: Segundo Reis, capítulo 4, versículo 38 a 44. E nós estamos na leitura orante de Segundo Reis, do profeta Eliseu. Eu falei que é um dos profetas que mais milagres fez. Padre, eu perdi, padre. Eu não estava acompanhando, eu estou acompanhando só hoje. Ô filho, posso lhe dizer com sinceridade, vai lá no YouTube, Padre Manzotti, e pega lá, profeta, foi o Elias, agora Eliseu. Coisas que você nunca ouviu falar, você vai aprender na leitura orante, beleza? Então vamos lá. Profeta Eliseu, segundo Reis, capítulo 4, versículo 38. Certa vez, quando havia faltado alimentos naquela terra, Eliseu voltou a Gilgal. Enquanto estava ensinando um grupo de profetas, ele mandou que o seu empregado pusesse uma panela grande no fogo e fizesse um cozido para eles. Vou repetir. Ele estava ensinando um grupo de profetas e pediu para o seu empregado que pusesse uma panela grande no fogo e fizesse um cozido para eles. Então, um dos profetas saiu para o campo a fim de apanhar ervas. Ele achou uma trepadeira que dava umas frutas amargas e apanhou todas as que pôde carregar na sua capa. Então, voltou, cortou as frutas em pedaço e jogou dentro da panela, não sabendo o que eram. Veja que o escritor, a geógrafo disse que ele apanhou ervas que davam frutas amargas, mas não sabia o que era. Eu vou fazer uma pergunta já. E se for veneno? Atenção. Versículo 40. O cozido foi servido aos homens, mas assim que eles o provaram, começaram a gritar: Eliseu, O cozido está envenenado. E não queriam comer. Então, Eliseu pediu um pouco de farinha, jogou dentro da panela e disse: sirvam mais um pouco de cozido para todos. E o cozido que estava na panela já podia ser comido sem perigo. Palavra do Senhor. Graças a Deus. Vou parar por aqui. Teria mais. Na vontade demais, mas vamos parar por aqui. O cozido envenenado. Vamos contar? Lexio Divino é assim. Se escuta e você conta. Eliseu estava ensinando os discípulos a serem profetas e deu fome. E falou a um dos empregados: vá e pegue alguma coisa e faça um caldo para nós. Faça um cozido para nós. Um deles foi até a mata e viu uma erva que dava um fruto, mas ele não sabia que fruto que era. Era amargo. Pegou, trouxe o avental cheio, diz que o suficiente que cabia no avental. Colocou no cozido, cortou, diz ali, a fruta em pedaços, jogou dentro da panela. Quando começaram a comer, gritaram: o cozido está envenenado! Podiam morrer todos. Eliseu, o profeta, pega um pouco de farinha e coloca dentro da panela e disse: sirvam mais um pouco de cozido para todos. E o cozido que estava na panela já podia ser comido sem perigo. Padre, que lição que eu posso tirar disto? Adorei o fato. Não sabia dessa história, mas tem uma lição? Depois do intervalo eu conto. Volte comigo.

0: 10h37.
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0: 10h40.
10: De Eliseu, um dos homens, Pito sai para procurar e encontra uma espécie de trepadeira, a morte na panela. O homem de Deus, Eliseu, a morte na panela. Coloca a farinha e logo surge uma situação de escassez. Um homem, que acontece? Esse trecho pode parecer estranho para nós, mas é uma imagem muito poderosa. Existe comida na panela, mas ela não pode alimentar porque tem algo nocivo. Os

0: Homens, percebe o problema somente quando começam a comer. Podemos fazer uma comparação e tirar uma grande lição disso. O texto coloca dentro do meu coração há palavras que alimentam, mas de ressentimento. Há conteúdos que comemos que roubam a paz. Há coisas que admitimos em dentro de nós que afastam de Deus. Há hábitos que adquirimos que nos escravizam. Há pensamentos de ódio que só causa desesperança. O que temos comido? De que panela temos comido? A panela do tacho do veneno? Do tacho da hipocrisia? Do tacho da panela da ira? Cuidado, cuidado com o que comemos, porque mata. Existe alguma coisa na minha vida, na tua vida, algum alimento que está nos fazendo mal? A panela da morte, a comida do desgosto e da perda da salvação. Mas e a farinha, padre? Eliseu coloca a farinha na panela e o alimento se torna seguro. Aqui também é importante interpretar, e não de uma forma mágica. Não é que a farinha possuía poder especial. A questão é que Eliseu age como profeta e mostra que o Senhor interveio. O milagre se manifesta na providência divina, nas nossas necessidades. Queridos irmãos e irmãs, que deixemos Deus tocar os nossos caldeirões de bruxas que nós fazemos, o veneno que nós destilamos, que nós cozinhamos com as coisas ruins que dentro de nós colocamos. Que essa intervenção de Deus, tal qual a farinha, possa fazer com que nos alimentemos das coisas de Deus. Amém. Esta foi a leitura orante de hoje, do profeta Eliseu, o cozido envenenado. Amém. Gostou? 41-3221-6060. Querido povo de Deus, eu quero dizer que hoje é o dia também do nasciturno e quero chamar a atenção sobre isto. Maria Judite, que a paz de Jesus esteja com você.
1: Amém.
0: Deus,
1: bom dia. Sua bênção, Pai.
0: Deus abençoe. Você fala de onde, Maria Judite?
1: Petrolina, Pernambuco.
0: Meu abraço a Petrolina, Pernambuco. Como que você me acompanha?
1: Pelo YouTube e pela TV Evangelizar.
0: Meu abraço, TV Evangelizar, deve ser parabólica, digital, YouTube, mas também ali transmite a Rádio Tabajara, não é?
1: Diga lá, sim.
0: Maria Judite, é com você.
1: Dois testemunhos que eu quero contar e pedir oração.
0: Vamos começar pelo testemunho.
1: Assim, padre, eu pedi a Jesus a Santa Enxada que minha aposentadoria viesse aprovada e eu me associava.
0: Certo.
1: Aí, quando foi com o mês que eu tinha dado entrada no meu papel, foi aprovado.
0: Amém. Então, graça recebida?
1: É graça testemunhada, só que sim, São Cristão.
0: Amém. E você se tornou associada, filha?
1: Oi, sou associada fiel.
0: Amém. Louvado seja Deus. Obrigado. Eu só tenho a dizer obrigado. Bom, e o segundo testemunho?
1: O segundo era minha filha, que estava com problema muito sério no intestino. Eu pedi a São Francisco da Chaga e a Jesus da Santa Chaga.
0: Certo, eu tenho muito de você.
1: Eu acompanhei ela fazer o exame, a colonoscopia, e viesse com a receita para começar o tratamento. Eu seria mensageira da capelinha de Jesus da Santa Chaga.
0: Olha aí, gente.
1: E no dia que ela chegou com a com o exame, ela já trouxe a receita na mão, que ela tinha um problema muito sério no intestino. Até água, se ela tomasse, tinha que ir pro banheiro.
0: Meu Deus.
1: Era sério, padre.
0: Eu acredito.
1: Ali foi milagre de Jesus da Santa Chaga.
0: E aí, o que que aconteceu com ela?
1: Aí ela ficou tomando medicamento, aí tá quase curada, mas o médico passou as comidas que ela pode comer.
0: Entendi.
1: Aí tem vez que ela come, aqui não pode comer, aí ainda dá o...
0: Mas tem que levar a sério a dieta, né, filha? Tem que...
1: É, sim.
0: Mas em vista do que ela tava...
1: Eu falei pra ela.
0: Em vista do que ela estava, está muito melhor, não é não?
1: Tá, tá.
0: Louvado
1: seja. Jesus é maravilhoso.
0: Então, aí você se tornou mensageira da Capelinha de Jesus das Santas Chagas.
1: Foi.
0: Oh, coisa boa. Toca a corneta pra ela. E vale a pena ser mensageira da Capelinha, Maria Judite?
1: Vale. Quem o recebeu, eu lhe que receba. É muitas bênçãos, é muitas graças. Se eu posso contar, não dava nem tempo, né? Porque o programa é muito curto.
0: Tá certo. Então, ó, você já vai fazer o pedido de oração. Povo de Deus, enquanto ela está dando os pedidos de oração, se torne o mensageiro da Capelinha. Ligue agora 0800-410-6060 e diga: eu recebi uma graça de Jesus das Santas Chagas e vou me tornar uma líder mensageiro, um líder mensageiro. Para quem você quer pedir oração, Maria Judite?
1: Eu quero pedir por mim, que eu tenho ansiedade.
0: Tá.
1: E por meu marido Danival.
0: Genival?
1: Meus oito filhos.
0: Tá. Qual o nome dos filhos?
1: Verlândio.
0: Verlândio.
1: O Elton.
0: Só um minutinho. Elton.
1: O Elton e o Elson.
0: Tá. E o nome da filha?
1: E Lázaro. Elias.
0: Tá. Bastante filho.
1: E a três filha é Rafaela.
0: Tá.
1: Vanderlândia, que é o milagre de Jesus da Santa Chaga.
0: Sim, Vanderlândia. E quem
1: e
0: mais?
1: Ana Catarina.
0: Então, tá aqui o nome, anotei. Verlândio, Elton, Elso, Lázaro, Elias, Rafaela, Vanderlândia e Catarina. Anotei, sim. Tudo, viu, filha? Anotei.
1: Padre, posso fazer o seguinte? Pela minha mãe, que vai fazer 2 anos que ela faleceu.
0: Como é o nome dela?
1: É Maria Geracina Landim.
0: Maria do quê?
1: Geracinda Landim.
0: Tá bom. Rezarei missa e intenção. Obrigado por ser associado, obrigado por se tornar mensageiro e obrigado por ter ligado. Vamos pedir que a cura da Vanderlândia seja completa. Um grande abraço a Maria Judite de Petrolina, Pernambuco, YouTube, Parabólica Digital, Rádio Tabajara FM que nos transmite, Dom Antônio Carlos Cruz Santos da Diocese de Petrolina. Eu vou pro intervalo, volto refletindo porque hoje é o dia do nascituro e voltamos. Lembrando, quarto dia da novena de Nossa Senhora Aparecida. Voltamos já. Volte comigo.

0: 10h50.
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0: 10h54.

criança que foi concebida no ventre materno. E o que a igreja diz a respeito do aborto? Assim afirma a Santa Igreja. Goste ou não goste, esta é a doutrina da igreja. A vida humana deve ser respeitada e protegida de maneira absoluta, a partir do momento da concepção, desde o primeiro momento da sua existência. O ser humano deve ser reconhecido em seus direitos de pessoa, entre os quais o direito inviolável de todo inocente à vida. Catecismo da Igreja Católica, 2270. Você é católico? Me perdoe usar essa palavra. Obedeça à igreja. Sim à vida, não ao aborto. Ainda continua desde o século I. A igreja afirmou a maldade moral de todo aborto provocado. Este ensinamento não mudou, continua o catecismo da igreja. Esse ensinamento continua invariável. O aborto direto, quer dizer, querido com fim ou como meio, é gravemente contrário à moral. O próprio direito canônico diz assim: você é católico? Obedeça. Os fetos abortivos, se tiverem vivos, sejam batizados quando possível. Quando se trata de aborto espontâneo. Mas o que eu quero dizer é que nós somos a favor da vida, nunca da morte. Paulo VI, na Gaudia et Spes, assim afirma: tudo que se opõe à vida apresenta o seguinte: homicídio, genocídio, aborto, eutanásia, suicídio voluntário, vão contra a dignidade da pessoa humana e ofendem gravemente a Deus. Deus, que é autor da vida, confiou aos homens o encargo de preservá-la. Com isso, o aborto e o infanticídio são crimes abomináveis. Gaudio et Spes, 51. Portanto, somos da vida contra o aborto. E juntos, vamos à novena. A novena de Nossa Senhora Aparecida. Mas antes, você gostaria de fazer um ato em favor da vida? Fale para as pessoas que a vida pertence a Deus. Fale, proclame: somos a favor da vida. Quarto dia, Nossa Senhora Aparecida, rogai por nós.

Nossa Senhora da Conceição Aparecida, Mãe de Deus, Rainha dos Anjos, Advogada dos Pecadores, Refúgio e Consolação dos Aflitos e Atribulados. Nossa Senhora Aparecida, cheia de poder e de bondade, lançai sobre nós um olhar favorável, para que sejamos socorridos por vós em todas as necessidades em que nos acharmos. E de modo particular hoje, nesta novena, faço o meu pedido. Qual o seu pedido? A Nossa Senhora Aparecida. Neste ano, insista para que você possa dizer obrigado, Jesus, porque por meio de Maria eu recebi esta graça. Nossa Senhora Aparecida, padroeira do Brasil, livrai-nos de tudo o que possa ofender-vos e ao vosso Santíssimo Filho Jesus. Nossa Senhora Aparecida, preservai-nos de todo

todos os assuntos espirituais e temporais. Livrai-nos da tentação do demônio, para que, trilhando o caminho da virtude, possamos um dia ver-vos e amar-vos e na eterna glória. Nossa Senhora Aparecida, rogai por nós. Nossa Senhora Aparecida, intercedei por nós. Nossa Senhora Aparecida, fazei-nos dignos das promessas de Cristo. Amém. Eu já vou para a bênção final, mas se teu coração for generoso, ajude-nos na campanha. Ajude a pintar a casa da mãe, Nossa Senhora. Acesse livrocasadamãe.com.br. Faça a sua colaboração para que nós possamos climatizar, reformar o que precisa ser reformado por fora do reboco que está caindo, pintar depois por fora e por dentro. Pense com carinho nisto. O Senhor esteja convosco, Ele está no meio de nós. Abençoai, Senhor, a água, a roupa dos enfermos, as fotos de família. Abençoai, Senhor, todas as mães grávidas. No dia tão importante que celebramos, abençoai a água. Em nome do Pai, do Filho e do Espírito Santo. Amém. E eu me despeço com o clipe Meu Primeiro Amor, que marcou tanto o nosso retiro. YouTube Padre Manzotti. 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
2: Na rádio que faz amigos. 11:05.
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4: Bora, gente, é o Papo 104 seguindo agora até o meio-dia, contando sempre com a sua participação e a nossa interativa de hoje, Tatizinha.
5: É sobre calça jeans, sobre o jeans, porque a gente sabe que tem quem ama o jeans e é aquele também que não usa nem a pau, falando bom português, né?
4: É, ué, tem gente que não gosta.
5: Que não usa calça jeans, não gosta de calça jeans, nunca vestiu calça jeans, e aí, hein? De qual grupo você faz parte? Daquele que sim, que gosta da calça jeans, que faz dela aí o seu uniforme diariamente? Ou é daquele que não usa, hein? Manda aqui no nosso WhatsApp, que é o 356-510-33.
4: Boa! Então participa, interage com a gente, manda aí. 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Vai com a gente nesta última hora, o Irmãos da Lua, Fim de Noite, Banda Enigma, isso é nova, hein?
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1: A nova safra de feijão se aproxima e os cuidados do início do plantio são fundamentais para garantir o desenvolvimento da lavoura. Segundo a Conab, a safra 25-26 produziu 2,95 milhões de toneladas no Brasil. Especialistas destacam a importância da análise e o preparo do solo, qualidade das sementes e o manejo nutricional. A boa germinação ajuda a formar plantas uniformes, enquanto nutrientes como nitrogênio são importantes para o crescimento das raízes e da parte vegetativa. O planejamento desde o início pode contribuir para melhores resultados ao longo da safra. 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
2: 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O Tatizinha, nossa interativa rolando e a galera participando.
3: Que hoje é sobre calça jeans.
2: É, ué.
3: É um caso de amor e ódio, né? Uhum. Ou você ama ou você odeia. Mas o Luiz Carlos, o Luiz Matias, em 1978, comprei uma calça jeans Lee. No Paraguai, tava por cima. Comprou no Paraguai, né? Sempre gostei tanto que só via jeans nos filmes de faroeste.
2: É verdade.
3: E essa marca ali, ela é aquela marca, assim, é uma das pioneiras no jeans. Ela e a Levis ali brigam forte no mercado, tanto aqui nacional quanto na internacional também. Então ela tem, além de um, atualmente, né, um valor social assim um pouco mais agregado, quanto da história dela também, que daquilo que a gente falava lá na primeira parte do Papo 104, foi uma das pioneiras também aí pra começar com os jeans para trabalhadores.
2: E se você olhar assim até a própria grafia, né, da marca, ela segue um padrão da Levis, né?
3: As duas que bem parecidas.
2: É bem parecido, você olha assim, então é uma disputa detalhe a detalhe nessa questão comercial.
3: Participação da Sônia. A calça jeans é uma peça que não pode faltar no nosso guarda-roupa, faz parte do nosso dia a dia.
2: Ah, exato, aí ó, calça
3: jeans. É bem isso, Sônia, eu faço... Particularmente faço do jeans o meu uniforme de trabalho. Tenho calça social em outros tecidos, mas o jeans pro dia a dia é, que nem dizia a mãe, bate e enxuga.
2: Então, eu falo que eu sempre usei jeans, mas quando eu descobri a calça de sarja, fiquei assim, cara, não sei se é a idade que a gente vai avançando. Mas eu falo que nem é por ficar bonito ou qualquer coisa desse tipo, por estética, é pelo conforto, achei mais confortável. Ela não é uma calça muito quente, não é uma calça

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6: Na abertura do mercado agropecuário, a soja está sendo cotada a R$ 135 a saca, o milho a R$ 52 e o trigo a R$ 79.
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4: Bora, gente, ó.

0: 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Ô Tatizinha, vamos lá então. Galera participando, mandando seu recado. Nossa interativa de hoje sobre calça jeans.
1: A Marlene Rocha, bom dia, dupla maravilhosa.
0: Bom dia, Marlene.
1: Adoro calça jeans com elastano. Detalhe importante, elastano. Uhum. Porque quando ela tem elastano, ela fica mais
0: flexível.
1: Flexível, mas puxa. Isso. Né? Do que 100% algodão, você fica com os movimentos mais retidos.
0: Retidos, limitados.
1: Ah, falando que é peça indispensável para todas as ocasiões. Concordo, Marlene, para tudo.
2: Uhum. Antigamente a gente não sabe, não falava calça jeans. Era calça bem coringa. No meu tempo era assim.
1: Era calça o quê?
0: Eu não entendi também.
1: Vou pôr de novo esse trechinho.
0: É.
2: Era calça bem coringa. No meu tempo era assim.
1: Oh, que legal, hein? Diferente, a gente tá aprendendo hoje bastante coisa,
0: é calça,
1: hein?
0: É calça de bril.
1: É.
0: Brim, na verdade.
1: Brim, que a gente não, tava. Bril. Que foi até que o seu Severo trouxe antes a calça. Isso. Do. Como que é?
0: Ai,
1: Coringa.
0: Coringa.
1: Ele falou calça Coringa, né? Aí a gente só foi pesquisar.
0: Quando eu falo Coringa, eu só lembro do Batman.
1: Débora, bom dia Tati, bom dia Cunhaz. E quando eu era jovem, gostava de usar calça jeans, as bocas de sino.
0: Ah,
1: a Capri.
0: Top. Que era aquela Capri. Assim, a Capri é aquela meia canela?
1: É, só que ela era mais no joelho.
0: Mas sim. Daí veio a Maria João depois.
1: Ah, não faz pergunta difícil. Eu tô indo na ordem aqui.
0: No... Capri, eu lembro que aparecia as canelas.
1: Isso. A boca de sino, as cargo, que é aquelas que tinha vários bolsos, cargo. Assim. Alguns falam skatista, cargo, enfim, né? As coloridas escutando Restart. Essa daí, hein, Débora? Usava com sapato de boneca, aquele sapatinho ponta redondinha, assim, com a fivelinha, estilo boneca. Mas a Débora também tinha uma outra versão, que ela usava com All-Star colorido. Também, entendeu? Ela ia do estilo boneca ao estilo All-Star ali, acho que meio querendo ser roqueirinha, né?
0: Boa.
1: Hoje ela não consegue usar calça jeans.
0: Olha aí, só, que legal, viu? usou e cansou.
1: Cansou do jeans, Débora? Que legal, hein? Obrigada pelas recordações.
0: A gente vai mudando a personalidade também, né? A gente não se vê mais em algumas roupas. Né?
1: Exato, e aí às vezes parece que vai ficando desconfortável.
0: É, também
1: tem. Igual a Marlene trouxe ali uma característica, ela usa, mas tem que ser com elastano. Porque senão fica esse negócio aperta e não aperta, incomodando e fica quente também. Aí vai mudando aí com a fase da vida. Obrigada, Débora. A participação da Janete.
3: Bom dia, meus amores, queridos. Então, eu ainda usava desde a época que o jeans se chamava Stop.
0: Stop.
3: O jeans Stop, né? Era muito usado, mas valia muito. Era muito difícil para ter dinheiro para comprar, né? Mas desde aquela época o jeans já era. O Stop era coisa de luxo. E eu gosto, até hoje eu gosto da calça jeans também.

0: Um grande abraço.
1: Um abraço, Janete. Obrigada pela sua participação. Jeans Stop.
2: Eu acho que era uma marca.
1: Uma marca, né? Igual o Matias, ele falou, a marca Lee também, né? É vendo.
2: É que tem algumas marcas que, dependendo da região, elas se popularizam tanto que acaba virando o nome do negócio, entendeu?
1: 3565-1033, se você for rápido, hein? Porque estamos indo pra reta final.
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0: Previsão de chuva para hoje de 4 milímetros apenas em São Miguel do Iguaçu. A máxima deve bater dos 30 graus exatamente nesse momento. Estamos com a temperatura máxima. Para amanhã tem previsão de quase 40 milímetros de chuva. Sábado mais 38 milímetros. Domingo 26 e segunda mais 25 milímetros de chuva. Ou seja, os próximos dias bastante chuvosos. Até dei uma pesquisada aqui para a gente ver, para entender, né, a movimentação. E há um aumento da instabilidade, ela vai aumentar dessa noite para essa madrugada, tá? Então, noite de quinta, madrugada de sexta, quando o CIMEPAR prevê uma chuva mais significativa com algumas rajadas de vento. Segundo ele, prevendo aí rajadas de vento de 50 km por hora, que não é algo assim tão danoso, né? O importante dessa época agora, principalmente nessa condição climática particular, a gente ficar atento e torcer também, que é muito importante, né? Para nada de grave acontecer. Bom, próximos dias, a partir de amanhã, chuvoso aqui em São Miguel do Iguaçu.
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2: Vamos que vamos, gente, ó, conosco aqui Casarão Bebidas também, tá pronto pra te atender com produtos de alto padrão, relacionamento de confiança, aquela cerveja gelada, aquele refri, e ó, Chopstel, melhor da região, destilados, vinho, carvão e gelo, venda no atacado e varejo, na rua Fernando Ferrari, número 87, telefone 3565-7184, 999-915-978, Casarão Bebidas. 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Bora lá, Tatizinha, pra ouvir as últimas.
3: O Expedito falou que comprava calça jeans no Paraguai.
2: Ah, no Paraguai, uma boa, hein?
3: A Neide participando aqui com a gente.
4: Bom dia, Tatizinha, Cunhasque, tudo bem com vocês?
3: Tudo bem, bem contigo?
4: Eu adoro calça jeans, mas eu perdi umas quantas com um negócio de enchente aí. Arrebentou o muro do vizinho lá e veio com tudo pra dentro de casa.
3: Meu Deus do céu.
4: Meu Deus do céu. Pedra, grama, teve que rapar tudo.
3: Desceu
4: de
3: tudo.
4: Bom, eu mandei os vídeos pra você lá, não sei se tu viu lá.
3: Eu vi.
4: Não só eu, como meus vizinhos também, né? Mas graças a Deus que a minha casa tá em pé.
3: Amém, Neide, graças a Deus, né?
4: Trabalhei, tô trabalhando ainda.
3: Amém.
4: Graças a Deus, não fiquei doente. Beleza, Tatizinha?
3: Beleza, Neide, um abração pra você, tá? Que recupere logo aí também todas as suas coisas, tá? Obrigada pela sua companhia de sempre aqui com a gente todas as manhãs, tá? Um beijão pra você e força na peruca.
2: Boa.
3: Fechamos, Cunhasque.
2: Valeu,
3: as
2: gente.
3: As participações.
2: Deixando um abraço forte, né? Obrigado por todos aí, obrigado pela participação de vocês, tá? E valeu, Tatizinha.
3: Valeu, Cunhasque, valeu, gente, um abração a todos, um excelente final de semana, se cuidem, juízo, e se Deus quiser, segunda-feira estaremos aqui de volta.
2: Tá chegando o programa da Lar na sequência.
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1: Na Jornal 11:58.
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0: amigos, estamos de volta no seu rádio, mais um programa da LAR Cooperativa Agroindustrial. Hoje é quinta-feira, dia 8 de outubro de 2026. Quinta-feira da pecuária, o destaque para o quarto encontro técnico da avicultura em ação. Este encontro foi realizado na sexta-feira passada, reunindo principalmente a equipe técnica e toda a LAR Cooperativa nesta área, na pecuária, na produção do frango lar. Este é o destaque da edição de hoje. Inicialmente destacando o giro de palestras com as mulheres nas unidades lar. É o Outubro Rosa, jeito feminino de mostrar valor no cooperativismo. Palestrante Alessandra Bergman. O encontro pela manhã ocorreu em Medianeira, reunindo mulheres de Medianeira e Serranópolis do Iguaçu. Agora à tarde, 14 horas, o encontro será em Santa Rosa do Ocuí, na sala da unidade. Amanhã, encerrando este giro de reuniões, o encontro acontece em São Miguel do Iguaçu, às 14 horas, na ACISME. As mulheres participantes o pedido para que tragam uma doação de produtos de beleza, higiene pessoal ou bolsas destinados a esses produtos às mulheres em tratamento na UOPECAM. Atenção, atenção, na próxima semana tem o Mirim Coop, o som do cooperativismo, palestras para adolescentes de 8 a 12 anos, filhos e filhas de associados. No dia 13, às 14 horas, o encontro será em Medianeira, na LAR Associação Recreativa, para adolescentes das unidades de Medianeira, Céu Azul, Matelândia, Ramilândia, Serranópolis do Iguaçu, São Miguel do Iguaçu, Santa Terezinha de Itaipu e Ouro Verde do Oeste. No dia 14 horas, na LAR Associação Recreativa de Missal, reunindo então adolescentes de Missal, Itaipulândia, Diamante do Oeste, Santa Helena, São Roque e Santa Rosa do Ocuí. Adolescentes de 8 a 12 anos, filhos e filhas de associados, estão convidados a participar. Inscreva-se junto ao gerente da sua unidade. Hoje, quinta-feira, quinta-feira da pecuária, destacando o encontro que reuniu a avicultura como um todo na LAR Cooperativa na última sexta-feira. Avicultura em ação conecta conhecimento técnico e qualidade em toda a cadeia. É em uma cadeia tão integrada quanto a avicultura, qualidade é resultado de decisões que se conectam. O que acontece nas primeiras etapas da produção repercute na indústria, no atendimento às exigências sanitárias, nas certificações e, ao final, na capacidade de chegar com segurança e competitividade a diferentes mercados. Foi com esse olhar que a LAR Cooperativa Agroindustrial realizou no dia 2 de outubro o quarto encontro técnico Avicultura em Ação. Com o tema Nosso Jeito LAR de Produzir com Qualidade, a programação reuniu profissionais de diferentes etapas da cadeia avícola com participantes do Oeste e do Norte do Paraná, também do Rio Grande do Sul, para um dia de alinhamento técnico, atualização e troca de experiências. O cenário atual da avicultura, o acesso aos mercados nacional e internacional, certificações, biosseguridade, controle da salmonela, contaminação cruzada, atuação das pessoas nos processos, comunicação e integração estiveram entre os assuntos discutidos. Em comum, uma questão central: compreender como cada decisão influencia as etapas seguintes e o resultado de toda a cadeia. Essa visão ganha ainda mais relevância diante da dimensão dos mercados atendidos. Somente em 2026, a carne LAR está presente em 67 países, por meio de 135 portos, enquanto no Brasil chega a mais de 50 mil pontos de venda em todos os estados. São diferentes legislações, requisitos, clientes e padrões que exigem preparo técnico, capacidade de adaptação e atenção permanente aos processos. As discussões também mostraram que certificações, auditorias e habilitações não se sustentam isoladamente. Elas dependem de processos bem conduzidos, decisões consistentes, responsabilidade compartilhada e da atuação coordenada de quem participa de cada etapa da produção. Uma programação desta natureza também se constrói com boas parcerias. A LAR agradece a Vetanco, Maine e também os Inox pelo apoio à realização desta edição, assim como aos palestrantes profissionais que contribuíram com as discussões ao longo do dia. Ao reunir diferentes conhecimentos em torno dos mesmos desafios, a Avicultura em Ação traduz na prática o tema desta quarta edição. Produzir com qualidade exige conhecimento técnico, responsabilidade compartilhada e integração. Esta matéria está no site da LAR Cooperativa. E na oportunidade deste acontecimento, deste encontro técnico na sexta-feira, conversei com Tiago Urbano, diretor técnico comercial da Vetanco do Brasil, uma das patrocinadoras deste evento e parceira da LAR Cooperativa, que também falou da importância desta ação conjunta.
1: Justamente, a Vetanco está aqui no Brasil há 26 anos, né? Começou a operação aqui em 2001, e a LAR desde sempre foi um dos nossos principais clientes, nosso parceiro, né? Razão pela qual estamos aqui também fazendo parte do evento, patrocinando parte do evento, organizando. Teremos dois palestrantes hoje da empresa no período da tarde, palestrantes técnicos, né? E tivemos agora a apresentação dos dados do crescimento da LAR nos últimos anos, né? Nos últimos 5 anos. E é algo realmente impressionante o movimento que a empresa faz, o quanto ela gera de renda para a região onde ela está inserida, o quanto ela gera de renda para o agronegócio, o quanto ela representa o agronegócio brasileiro no mundo todo, né? E as perspectivas são ainda melhores, né? Os dados apresentados pelo superintendente Jair Meyer mostram que isso é só o começo de uma história que ainda tem muita, muita coisa boa para mostrar. E a Vetanco quer certamente estar junto com eles nesse processo de crescimento.
2: Falando desse trabalho todo, começa com a agregação de valor à produção. A agricultura era aqui, agora essa agregação de valor através das carnes, né, proteínas.
1: Justamente, hoje ele mostrou que 40% da receita da LAR vem dos grãos, né, e todos os outros 60% já vem da proteína, efetivamente, né. Mostrando ali, quando eles começaram a avicultura, o quão foi importante para eles tomarem essa decisão. Hoje eles são a terceira maior empresa produtora do Brasil, e nós estamos inseridos nesse mercado junto com eles, trazendo insumos para a produção de aves e suínos no Brasil.
2: Insumos de que lado seria a Vetanco, então? Qual é que é a participação?
1: Nós temos produtos desde que são usados diretamente na granja, como por exemplo um inseticida para controle de cascudinho, que é uma praga que assola a avicultura, até produtos que vão na ração também, e vacinas, que hoje é o nosso principal produto aqui dentro, é uma vacina para controle de salmonela, que faz com que essa carne que a LAR vende para o mercado interno e exporta seja uma carne de excelente qualidade em termos de controle de sanitário. Né?
2: Todo mundo junto nessa mesma função, nesse mesmo objetivo, que é o jeito LAR de produzir com qualidade, né?
1: Justamente. Na verdade, a gente está inserido numa cadeia. Nós somos um elo de uma cadeia, né? E nós somos uma parte desse processo todo. Obviamente, a LAR e as empresas do agronegócio que produzem a proteína animal, eles são o elo mais forte, o mais importante, e nós somos fornecedores de insumos e de tecnologias. Temos todo o nosso foco em pesquisa, desenvolvimento de novas ferramentas para ajudar essas empresas. Então a gente é um pequeno elo de uma grande corrente.
2: Todo mundo junto nesse objetivo de colocar qualidade, enfim, servindo essa proteína que também é a mais acessível aí para o atual mercado, né?
1: Sem dúvida nenhuma. Eu acho que o Brasil, por natureza, cada vez mais o agronegócio entra com uma maior percentual do PIB, né, do produto interno bruto do país. Hoje já representa 30, 35%. E eu não tenho dúvida de quando a gente vê esse tipo de apresentação, esse tipo de resultado que a LAR está trazendo, nós temos tudo para sermos ainda mais relevantes, o agronegócio brasileiro ser ainda mais relevante para o Brasil e para o mundo todo, sem dúvida nenhuma.
2: Nessa linha aí, nossa campanha publicitária agora, quero até saber se tu sabe essa aqui também, né? Uhum. Se é frango, é?
1: LAR.
2: Ah, muito bem. Valeu, obrigado.
1: Muito obrigado, eu agradeço a todos pela atenção.
0: Muito bem, essa é uma síntese então deste encontro técnico que aconteceu na última sexta-feira, o quarto encontro da avicultura na LAR Cooperativa. Avicultura em ação, conectando conhecimento técnico e qualidade em toda a cadeia. E se é frango, é LAR.

0: se é frango, é Lar.
1: Preços praticados pela manhã: soja R$135 a saca, milho R$52, trigo R$79. Obrigado a você pela companhia, um grande abraço, até amanhã, tchau, tchau.
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0: 12h14 agora, 12h14. Muito boa tarde para você que está acompanhando a nossa programação através do 104.1, através da nossa Rádio Jornal São Miguel FM, né? De São Miguel do Iguaçu para todo o oeste, parte do sudoeste do Paraná, para você, a partir de agora, mais uma edição do nosso Informativo 104. A gente cumprimenta com carinho especial você também que está através das redes sociais, você que está através do nosso Facebook, aquele carinho especial. Boa tarde, obrigado pela companhia, obrigado pela sua audiência, pela sua participação também, ok? E eu faço um convite para você que está no Facebook, vamos compartilhar a live, compartilha por aí, você ajuda a gente e a gente vai fazer deste horário o nosso ponto de informação agora, neste horário do meio-dia, né? 12h15, 12h15, hoje é quinta-feira, 8 de outubro de 2026, e estamos vivendo as emoções da primavera brasileira. Neste momento, temperatura bem agradável, até um tanto quente aqui no centro da cidade, 32,8 graus de temperatura. No ar o seu Informativo 104, espaço de informação, as principais notícias, novidades, fatos, acontecimentos, eventos de São Miguel do Iguaçu, região oeste do Paraná, utilidade pública e também muitas entrevistas. Você pode participar do Informativo 104, sim, tá bom? Nosso 3565-1033 é o WhatsApp e está liberado e está à sua inteira disposição. Você pode manter a gente bem informado com relação ao trânsito. Como que está o trânsito aí na sua localidade? Como que está o tempo aí na sua cidade, né? Ou aquela notícia que você gostaria que fosse realmente difundida e compartilhada com todos os ouvintes aqui da programação, também estamos à sua disposição. 3565-1033 é o nosso WhatsApp. Apresentação é minha, Márcio de Souza, prazer enorme em ter ao lado também a companhia de Luiz Henrique na apresentação. Estúdio B sempre acompanhados, assessorados de perto com tudo aquilo que precisamos, sempre atendido de pronto, né? Andrezinho Vaz e a direção geral por conta de Constante Escariote Neto, seu Tino. 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
0: Destaques de hoje no nosso Informativo 104. Abertura da temporada na CEMIL será neste sábado com festa em homenagem às crianças. Primeiro baile de casais do bairro Floresta neste sábado com a banda G4. Festa do Costelão na comunidade São Vicente neste domingo. Quinta tarde de oportunidade jovem será com atendimento ampliado nesta quinta-feira em São Miguel do Iguaçu. Santa Terezinha de Itaipu é destaque no Prêmio Gestor Público Paraná 2026 com dois projetos. R277 terá operação especial para passagem de romeiros rumo a Itaipulândia. Novenas em honra a Nossa Senhora Aparecida seguem até o dia 12 de outubro em Itaipulândia. Itaipulândia também com inscrições abertas para o curso ou concurso Vitrine Natalina 2026, meu amigo. R$50 mil em prêmios. Missal CMEIS tem música e diversão durante a programação especial em homenagem ao Dia das Crianças. Foz do Iguaçu, Prainha de Três Lagoas reabre para a temporada de verão no próximo dia 31. Na próxima semana, vamos conversar com o novo governador do Paraná, Sérgio Moro, do PL, conversa com exclusividade aqui na sua Rádio Jornal, com todos os ouvintes do nosso Informativo 104. Bolsa de empregos, rádio serviço, notícias regionais e também fatos, acontecimentos de São Miguel do Iguaçu, do estado, do Brasil e do mundo, para você a partir de agora no ar, o seu Informativo 104.
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12:24 agora, 12:24. Olha, em São Miguel do Iguaçu, estudantes estão tendo oportunidade de se aproximar cada vez mais da tecnologia e do desenvolvimento. Isso acontece por meio do Futuro Programado. É um projeto desenvolvido pela Prefeitura que oferece cursos gratuitos e prepara os jovens para conhecer novas ferramentas, desenvolver habilidades e transformar ideias em projetos. E o trabalho realizado pelos estudantes já vem ganhando destaque e reconhecimento em nível estadual. Confira, material muito bacana, preparado pelo nosso departamento de jornalismo através do Alessandro Cunhasque.

Futuro Programado acaba de conquistar o Prêmio Gestor Público do Paraná 2026 na categoria de Política Pública de Educação, Inovação e Desenvolvimento Humano. Um reconhecimento para São Miguel do Iguaçu e para quem

0: mostra em prática o que nós estamos aprendendo lá dentro desse curso da faculdade.
1: A visita foi acompanhada pela coordenadora do programa, Daniela Kerkhoff.
2: Bom, está sendo muito bacana essa experiência, porque os alunos, alguns até já comentaram, né, que eles vêm aqui, eles estão vendo os projetos reais de pessoas que pensaram em inovação, estão aqui apresentando projetos em competições internacionais. Então, para isso é que serve o curso também do Futuro Programado, para que eles vivenciem esses ecossistemas de inovação. Então, está sendo muito legal ver eles vivenciando isso na prática, que esse também era o que a gente queria no projeto.
1: Para o diretor-geral da graduação da Faculdade de Uniguaçu, Fábio Corbari, experiências como essa mostram nos estudantes que uma ideia pode avançar quando encontra conhecimento, incentivo e espaço para crescer.
3: Um dos processos metodológicos do Futuro Programado é levar os alunos a conhecer outras experiências, conhecer eventos. É isso que nós estamos fazendo aqui no Summit Iguaçu Vale, no Inova Cities. Trouxemos nossos alunos, né, para conhecer outras empresas, outros projetos, outras ideias e proporcionar essas oportunidades a eles. Com certeza saíram daqui renovados com novas ideias para desenvolver novos projetos.
1: O Futuro Programado é uma iniciativa do governo de São Miguel do Iguaçu, em parceria com a Faculdade Uniguaçu. O secretário de Desenvolvimento Econômico e Turismo, Valci Teixeira, também acompanhou os alunos durante o evento.
4: Então, é um dia muito importante hoje, né? Onde os nossos alunos do Futuro Programado estão tendo a oportunidade de estar se conectando com outros ambientes, outras pessoas, porque amanhã ou depois é eles que podem estar aqui participando desse evento. Então, esse momento é de integração, de compartilhamento de ideias, fazendo network, conversa. Então, é um momento muito importante para eles.
1: Mais do que conhecer novas tecnologias, os estudantes enxergam caminhos para transformar projetos em oportunidades.
0: Agora nós estamos apenas pensando nos projetos, mas aqui, como nós estamos vendo aqui, também nós podemos estar aqui ano que vem e apresentando o nosso projeto que nós mesmos estamos criando no Futuro Programado.

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0: 12:34, agora 12:34, olha, estúdio completo e repleto por aqui, né? Estúdios da nossa Rádio Jornal. A gente conversando nesse momento com os amigos aí do bairro Floresta, aqui em São Miguel do Iguaçu. Afinal de contas, neste sábado, né? Nós temos a primeira edição do Baile de Casais aí no nosso bairro Floresta. E hoje, atendendo um convite nosso aí, a parte da diretoria está aqui com a gente. Nosso grande amigo, seu Nelson. Seu Nelson é o vice-presidente daí do nosso bairro Floresta. Também está com a gente vereador Lafayette Gandabeira, morador residente no bairro Floresta, integrante também da diretoria. Boa tarde para estas duas feras. Boa tarde, seu Nelson. Tudo certo?
1: Boa tarde. Tudo certo.
0: Boa tarde, Lafayette.
2: Boa tarde, Márcio. Mais uma vez, obrigado aqui por estar participando do seu programa. Então aí.
0: Bacana, né? Quando a gente pode falar de um evento diferenciado, né? Olha, pra quem já participou de baile de casais, olha, tem muita gente que gosta de baile. Agora, eu falo pra você uma coisa, quando você for no primeiro baile de casais, nos moldes que está sendo realizado aí, lá no bairro Floresta, você vai se encantar e vai falar que é o melhor baile que vai existir realmente pra você. É bacana, né, seu nosso?
1: Muito bacana, muito bacana. Estamos lutando, trabalhando com carinho para que esse evento seja feito, que se realize, né? Que todos que participem saiam com bom contente dela.
0: Olha, legal, né? Primeiro que a gente tem a oportunidade de levar a patroa junto, né, Lafayette? E segundo que a gente pode... Vai intercalando, meu amigo, você vai dançando, vai tomando aquela cerveja, tomando aquele chopezinho, já vai passando de vez em sempre, porque roda a noite inteira, né?
1: Sim.
0: Aqueles quitutes, quer dizer, é diferente de tudo que a gente já viu, né?
1: Meu, uma novidade, então, eu acredito que talvez seja uma novidade, nesse nosso baile, nós vamos ter o salame cozido.
0: Ah!
1: Salame cozido. Outros eventos tem quitutes, né? Nós, essa vez, vamos fazer o salame cozido. E eu acho que talvez seja, em certo ponto, uma novidade.
0: Salame cozido, rapaz. Eita, coisa boa, né? Tá, vai ter salame cozido, vai ter mais o que lá?
1: Frango a passarinho.
0: Opa.
1: Batatinha, polentinha.
0: Ah.
1: Isso vai ser de...
0: É de tudo um pouco.
1: De tudo um pouco.
0: A gente vai lá, se serve, bota na mesa.
1: Tranquilo, tranquilo.
0: Vai. Garante as garrafas de cerveja, os copos de chope. E deixa a noite correr, né?
1: Se serve à vontade, né?
0: É bacana. É diferente, né, Lafayette?
2: Isso, Márcio. Nós, a comunidade ali, é pela primeira vez realizando o baile de casais, né? É uma expectativa, né, muito grande, né? A gente fica até feliz, né, como morador da comunidade ali, e juntamente com toda a comunidade, e a gente ter esse momento, né, tão especial na nossa comunidade, pra gente estar acolhendo, né, os nossos amigos, nossos colegas. É igual você falou, além de você estar se divertindo, dançando uma boa música, tomando a tua cerveja, tomando o teu chopp, né? E a gente se divertindo todo mundo junto.
0: E você sabia que a cerveja não pega, né? Não pega porque você tá comendo junto, né?
1: Comendo.
0: É verdade, você vai e pega um salame, pega um frango a passarinho, você vai fazendo esta mistura, você levanta, você vai dar uma dançada, quer dizer... A noite é uma criança, mas ela passa que é uma beleza, né?
1: Comendo, bebendo e dançando.
0: Comendo, bebendo e dançando. Tem coisa melhor na vida?
2: Passa muito rápido. Por isso que temos que aproveitar, né, Márcio? Aproveitar, tomar a nossa cervejinha, tomar o nosso chopp, fazer os nosso petisquinho ali, aproveitando também para matar um pouco a fome e dançar uns quilômetros, né? E também matar a sede, né?
0: Não sede dá pra exagerar muito. Você dança uns 10 km de vaneirão, mais uns 10.
2: Tá bom, né?
0: Ah, é bom demais da conta. Tá ali em cima da mesa. Olha, 12:39 agora, 12:39. Primeiro baile de casais. Olha, eu vou falar pra ti uma coisa, sem querer fazer comparação, mas já fazendo. Eu fui agora recentemente, por exemplo, teve um desse mesmo estilo, só não tinha o salame cozido, né? Só não tinha o salame cozido, mas ele tinha este mesmo segmento lá na São Jorge. Sim, tá. Quando a gente foi, e olha, foi estipulado, inclusive limitado, para 300 casais, né? Deu os 300. Todo mundo fez a maior festa. A banda era a G4.
1: A G4 era.
0: É uma super banda, né?
2: Muito.
0: Eles animam de verdade. E olha, é muito gostoso. É muito gostoso.
2: Ô Márcio, é que a gente sempre fala, nós temos várias bandas boas aqui na nossa região, né? E a gente tem, assim, uma proximidade com muitos colegas e bandas, né? Até tinha sugerido várias bandas, sabe, para estar nos animando esse baile na nossa comunidade. E uma aceitação muito boa também foi a G4, sabe? Que é onde os amigos, né? O pessoal, os frequentadores de baile, sempre comentavam, falava, Fete, por que que vocês não vêem juntamente com a comunidade, pessoal da diretoria, trazer o G4? Não é que dizer que não. A outra banda, por exemplo, que a gente poderia trazer, não é boa, não. Tem muitas bandas boas. Só que a banda G4, ela, sinceramente, quando você fala que é banda G4, o pessoal já tem um grupo, sabe, Márcio?
0: Ela
2: que
0: tem
2: eles,
0: peso, né?
2: Eles seguem eles, entendeu? E eu vou te falar, tu pode ter certeza que vai ser um baile. E para você ter um bom baile, você tem que começar também com uma boa banda, né?
0: É verdade. Seu Nelson, olha, é o tipo do evento que de repente dá para se falar assim, ó, já foi colocado, primeira edição, ele vem para ficar? De repente aí todos os anos a gente vai ter o privilégio de estar lá no nosso bairro Floresta participando de um baile de casais?
1: Olha, é um pensamento da diretoria, estamos realizando o primeiro agora, mas acredito que é uma coisa que vem para ficar, claro, vem para ficar. Nós estamos com. Nós conversamos já a diretoria aí para, de repente, até dar uma boa melhorada naquele salão. Né? E agora, esses eventos para continuar.
0: O salão lá tá bacana já, né?
1: É, já tá bacana, mas sempre cabe uma melhoria. Né? Então, é um projeto futuro agora.
0: Maravilha, a vida é feita de desafios, né, Lafete?
2: É, Márcio, faz parte, né, da nossa vida, né? Sempre a gente tem sempre um desafio, é igual aquele ditado, às vezes matando um leão, muitas vezes até dois, né? E é assim mesmo, né? A comunidade, ela
0: precisa, ela é carente de pessoas que gostam de arregaçar as mangas e fazer realmente, né?
1: É, toda a comunidade é assim,
2: né? Isso, Márcio, e você vê, sempre tem alguma coisa para você fazer, né? Tipo, né, Nelson, lá no nosso bairro nós sempre fizemos um evento por ano, que é a nossa festa de São José Operário. Isso. Né? E a gente necessita e precisava mesmo a gente ter mais um evento além da festa. Ah, né? Até também um pedido da própria comunidade, né? Para você ter mais um evento além da festa, para a gente ter esse momento também, você tá arrecadando alguma coisa para estar investindo na igreja, no salão da comunidade.
0: Reforçar o caixa, né?
2: Que isso, porque tudo é despesa, né, mas tudo é despesa. E eu vou te falar, e você fazer a reforma e estar investindo na igreja, no salão da comunidade, só com o lucro da festa, fica bem difícil, sabe? E é igual o Nelson falou, é uma coisa que com certeza vai vir para ficar, né? Esse baile, né? E a intenção é essa. É você estar investindo na igreja, você estar investindo no salão, para melhorias, né, Marcos? Para melhorias, porque a comunidade, nós também merecemos, né, você ter essa melhoria na comunidade.
0: Dói, de tantas pessoas que gostam de baile, tá aí um rapaz que gosta também, viu?
2: É.
0: Ah, o Andrezinho, e dança bem, viu?
2: E eu conheço, aí é o verdadeiro pé de valsa.
0: Você é bom, né, rapaz? Fiz uma parceria com ele lá, olha, a gente se viu aos pulos, mas batemos uma caixinha de garrafa, né?
1: É.
0: E outro detalhe, olha, baile de casais é um dos únicos bailes hoje que é autorizado a venda de cerveja em garrafa.
1: Bebida em garrafa.
0: Quer dizer, é diferente mesmo, é um baile gostoso, né? Ah, o casal já vai ali para aproveitar, para realmente fazer da noite uma noite especial e uma pedida diferenciada. Olha, então que São Miguel do Iguaçu se organize, que os casais se preparem. E sábado agora, neste sábado, começa a que hora, Lafete?
2: Tá programado para que hora, né? Para as 8, né?
1: Na verdade, 19 horas, né? Mas o início da dança mesmo, eu acho que 20 horas, 20 e 30, por aí.
2: Isso, é um horário, né, Márcio, que é bem, bem legal, porque muitos trabalham, né?
0: Ah.
2: É num sábado, muitos trabalham até meio-dia, mas também tem muito seu dever também em casa, muitos trabalham até as 6 horas. Aí é um horário que vai dar tempo.
0: Olha, mas 7 horas da noite dá pra chegar lá comer um salame cozido. Salame cozido, Andrezinho.
2: E vamos chegar cedo, né? Vamos estar lá no momento de bate-papo, garantir o seu lugar, né? E até a gente ter animação ali no nosso baile pra gente dançar lá uns arrasta-pé, né?
0: Conversar com os amigos, né? Também é bom, é importante.
2: Muito bom,
0: né?
2: Muito bom. Isso aí
0: bacana.
2: Que é importante.
0: Olha, a gente fica feliz em você estar participando aqui da nossa programação. Estendo o convite, então, Lafayette, para toda a comunidade, para São Miguel do Iguaçu. E olha, não só para São Miguel, viu? Para a região. Aproveitar toda a audiência da nossa Rádio Jornal, pessoal aqui dos municípios vizinhos, pessoal de Medianeira que gosta de vir aqui em São Miguel, pessoal de Itaipulândia, pessoal de Missal, Santa Terezinha. Olha, é só cruzar a ponte, né? Atravessar o pedágio, vir para cá também. Baile de casais, meu amigo. Olha, não é todo lugar que tem, não. Vai ter aqui neste sábado, aqui em São Miguel, na Lafayette.
2: Isso, Márcio. É, mais uma vez aqui eu gostaria de convidar a nossa comunidade, né? Também os nossos municípios vizinhos, para estar participando com nós ali na nossa comunidade de São José Operário, desse baile de casais, né? Que para nós também será uma alegria muito grande, né? A gente está recebendo esses nossos amigos, esses nossos colegas, né? Então, aqui, mais uma vez, que reforçando o convite, né? É, temos ingresso aqui no Mercado Panorama, vão ter ingresso ali também na Secretaria ali da Igreja, né? Eu também, o Nelson também, juntamente com a diretoria, temos ainda ingresso. E vamos aproveitar, né? Porque sábado já está chegando aí. E você pegando o teu ingresso antecipado, você vai pegar num valor também já mais barato, né? Que você vai pagar R$120 antecipado e R$140 na hora, né? Então, aqui, mais uma vez aqui, já estendendo o convite, né? Para estar participando com nós, estar lá vivendo esse momento tão importante, que é o momento da gente estar descontraindo, de um bate-papo com os amigos, e vamos desfrutar desse grande baile, né, Mai? Que é agora no dia 10. E estamos aguardando vocês, você pode ter certeza que será todos bem-vindos.
0: Bacana, olha aí, sem querer fazer fofoca, né? Mas me contaram que sábado de manhã, das 8 às 10, no Agenda 104, Andrezinho, olha lá, vai ter ingresso para ser sorteado.
1: Justo.
0: No Agenda 104. Escutou? Vai ter ingresso. Então, se você quer ir lá, meu amigo, e quer correr um risco bom de ganhar o seu ingresso para ir lá no baile de casais, baile de casal, o ingresso é pros dois, viu? É pro casal, meu amigo, tá bom? Vai ter ingresso para ser sorteado no Agenda 104. Então já marca na agenda, bota o despertador, não vai perder o programa, liga para cá e você vai estar concorrendo. Seu Nelson, parabéns para a diretoria e também convida esse povo.
1: Beleza, estendendo o convite que já o Lafayette fez, né? Ampliou aí. A gente reforça que os casais do nosso município e os municípios vizinhos que queiram participar serão todos bem-vindos, e com certeza serão bem atendidos lá e com certeza sairão satisfeitos.
0: Maravilha, tá aí, convite feito, realizado. 12h47 agora. Vamos para um breakzinho comercial, Andrezinho. Daqui a pouquinho a gente retorna com mais Informativo 104 para você.
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12:51, 12:51. Você está acompanhando o seu informativo 104. Atenção, moradores de Itaipulândia, estão abertos de 13 a 30 de outubro as inscrições para o concurso de vitrine natalina 2026. As participações poderão começar a decoração a qualquer momento, mas deverão manter os espaços decorados entre os dias 16 de novembro e também o dia 6 de janeiro de 2027, né? A partir do dia 16 de novembro, não será permitida a modificação ou o acréscimo de elementos na decoração inscrita neste concurso. Ao todo serão R$50 mil em prêmios. Quem quiser participar deve ficar atento ao período de inscrições e preparar a decoração para fazer parte da programação de Natal na cidade de Itaipulândia. Alunos do CEMEIS de Missal participam de uma programação especial em comemoração ao Dia das Crianças. As crianças, né? As atividades foram realizadas aí na segunda-feira, dia 5, no CEMEIS Sementes do Amanhã, Divina Providência e Pequeno Príncipe. As crianças participaram de momentos de música, brincadeiras e coreografias preparadas pela Companhia Municipal de Dança, garantindo muita diversão durante toda a programação. O prefeito Ferrari, o vice-prefeito Xenho, o secretário de Educação e Cultura, a secretária Clarice Maria e também as equipes da Secretaria de Educação acompanharam todas as atividades. A programação faz parte da Semana da Criança, promovida pela administração municipal nas instituições de ensino da cidade de Missal. Foz do Iguaçu, Prainha, Três Lagoas reabre para a temporada de verão do próximo dia 31. Olha só que legal. Prainha de Três Lagoas aí em Foz do Iguaçu será reaberta oficialmente aí para a temporada no dia 31 de outubro, temporada de verão, né? Antes da abertura, o espaço passa por serviços de limpeza, manutenção e também zeladoria, incluindo corte de grama, poda de árvores, pintura e reparos nas estruturas. Durante a temporada, guardas-vidas estarão de plantão para garantir a segurança dos banhistas. A equipe terá banheiros militares e 4 guarda-vidas civis contratados pelo município. A prainha vai funcionar todos os dias, das 8 da manhã até às 5 horas da tarde. Tiveram início no último sábado, dia 3, as novenas em honra à Nossa Senhora Aparecida no santuário dedicado à padroeira do Brasil em Itaipulândia. A programação reúne fiéis em momentos de oração, reflexão e convivência e segue até o próximo dia 12 de outubro, quando será celebrado então o dia de Nossa Senhora Aparecida. Durante as celebrações, o santuário recebe moradores de Itaipulândia e visitantes de diferentes cidades da região. Além da tradição religiosa, a programação também fortalece o turismo religioso e a valorização da cultura local. 12:55, mais 20 segundos agora. A Transitar iniciou nesta segunda-feira, dia 5, uma capacitação para 15 guardas municipais de Cascavel, que também serão preparados para atuar como agentes de autoridade de trânsito. O curso tem 40 horas de duração e inclui conteúdo sobre legislação, fiscalização, educação no trânsito, técnicas de abordagem, sinalização, direitos humanos e atividades práticas. Após a formação, os guardas continuarão atuando na segurança pública, mas também poderão exercer a função de fiscalização de trânsito. Segundo a Transitar, a medida amplia a presença de profissionais preparados nas ruas e fortalece as ações de segurança viária, com foco principalmente na prevenção de acidentes e preservação de vidas.

0: 11h56 e meio, agora a Prefeitura de São Miguel do Iguaçu vai oferecer assistência aos romeiros que passarão pelo município com destino a Itaipulândia. O fluxo de pessoas aumenta neste período, principalmente na PR-497, uma das principais rotas utilizadas para quem segue, né, até o Santuário de Nossa Senhora Aparecida. A estrutura com apoio será organizada para oferecer suporte aos peregrinos durante todo este trajeto, com serviços voltados principalmente à hidratação, ao descanso e ao atendimento das necessidades dos romeiros. A ação envolve diferentes setores do município e tem como objetivo garantir mais segurança e tranquilidade para quem percorre a rodovia a pé durante a peregrinação, como explica o secretário de Turismo, Valcir Teixeira.
1: Então, São Miguel do Iguaçu faz parte aí, né, do trecho que comunica Itaipulândia, e onde a gente também dá todo o suporte e apoio aos romeiros, né, que vão estar fazendo as suas caminhadas, sua procissão, pagando as suas promessas até a caminhada da Santa, né, Nossa Senhora Aparecida. Então a administração, juntamente com os voluntários, está preparando dois pontos de apoio. Então vai ter dois pontos. O ponto 1 vai ser ali na Gruta Nossa Senhora de Fátima, tá? É próxima à curva conhecida ali como Curva da Melancia. Então vai ter ali o suporte, vai ter uma parceria com a Iguaçu que vai disponibilizar profissionais, alunos, acadêmicos para auxiliar na parte de saúde, né, nessa parte muscular ali, que quem vai estar fazendo a caminhada às vezes precisa de um apoio. Também haverá distribuição de frutas, né, banana ali para quem está fazendo a caminhada, água também, banheiros químicos, o suporte da saúde também, caso seja necessário, né, vai ter uma equipe de ambulância também que vai estar dando esse suporte. Então a administração aí está preparando dois pontos de apoio, então teria esse ponto 1 ali na Gruta Nossa Senhora de Fátima e o ponto 2 também ali no ponto do Ipiranga, né, no distrito do Ipiranga, próximo à Prainha, ao terminal turístico. Vai ser ali a partir das 17 horas que já vai ter essa equipe. Então, para aquelas pessoas que iniciar sua caminhada aqui em São Miguel do Iguaçu, então elas sabem que a partir das 17 horas já tem as pessoas para dar esse apoio e suporte. Para aquelas pessoas que sair, às vezes, né, de outros municípios e tal, que estiver passando antes desse momento, ainda não haverá esse apoio aí. Mas a partir das 17 horas já vai ter esses pontos de apoio já funcionando. Vai ter os banheiros químicos montados, tendas ali também para estar recepcionando as pessoas que estiver fazendo a caminhada. E faço o convite aí também, né, as pessoas aí do nosso município aí, é para aproveitar esse momento. São Miguel do Iguaçu está trabalhando a parte do turismo, faz parte também do circuito da fé, né, então que essas pessoas que estiver passando por nosso município vão ter esse acolhimento nesse dia, né, de fé aí nacional.
2: E é importante ressaltar também para o pessoal que vai fazer a romaria, ir com roupa confortável, sempre levar uma lanterna para sinalizar, porque a gente sabe que ali a rodovia não tem um acostamento, né? É bem curtinho o espaço. E os motoristas que forem passar no momento redobrarem a atenção, é importante isso, né?
1: Com certeza, né? É muito importante que as pessoas estejam aí já preparadas com roupa, garrafinha de água, calçado, né, confortável para estar fazendo. Ande também em grupos, né, que fica mais fácil algum veículo para visualizar. De certa forma, também, se for possível, usar colete, né, que tenha sinalização refletiva, para caso venha algum carro, já percebe também que tem pessoas, porque é uma rodovia que tem poucos acostamentos, né, apropriado, e a gente sabe que tem uma grande mobilização aí de pessoas que vai estar fazendo essa caminhada, né? Então, para você, Romeiro, usa um traje apropriado, roupa, calçado confortável, utiliza assim uma roupa de fácil visualização, né, com cores talvez refletivas ali, né, que chama bastante a atenção. E para os motoristas que tiver necessidade de estar utilizando a rodovia nesse período, redobre a sua atenção, ande com baixa velocidade, né, porque há grande fluxo de pessoas, né, de turistas, de romeiros, está passando aí pela rodovia 497.
0: 13 horas, mais um minuto, agora 13:01. Agradecemos a você que esteve ao nosso lado acompanhando mais uma edição do nosso Informativo 104. Foi bom demais estar por aqui. Informativo 104 retorna amanhã, sexta-feira, né? Resumo do que vai acontecer no final de semana, com fatos, acontecimentos, cheio de notícias, trazendo muitas informações do seu rádio a partir novamente das 12 horas. Amanhã retorna, inclusive, horário político, né? Amanhã, a partir das 12:20. tá ok? 12h20, amanhã você tem o seu informativo 104. Dentro de instantes, Andrezinho Vaz e o Tá na 104. O clima de bandas toma conta do seu começo de quinta-feira, valeu?
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3: Uma hora, 7 minutos, 1:07, estamos chegando na programação, tá na 104, com muita música boa pra você, até as 15 horas, música, descontração e prestação de serviço aqui no seu início de tarde da rádio que faz amigos. Uma ótima tarde pra você, obrigado a todos pelo carinho da audiência, uma quinta-feira abençoada, hoje dia 8 de outubro de 2026. A partir de agora, os sucessos de bandas são destaque pra você aqui no nosso início de tarde, até as 3 da tarde, com muita música boa, com a direção geral do seu Tino Scariotti, no departamento comercial Elton Cramp e também o Márcio de Souza, no jornalismo e no esporte, Alessandro Cunhasque, Tati Schunemann e também Luiz Henrique. Fique com a gente, manda o seu alô, manda o seu recado, vamos junto até às 15 horas com muita música boa pra você.
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3: 1:08, 1:08 e em ritmo de Oktoberfest, hein? Vai tá aí na rua coberta. 17 e 18 de outubro, hein? Que tal? 1:09, 1:09. Vamos junto com música de qualidade pra você no campo e pra você na cidade também. Amigo Loimar já apontou por aqui, né, Loimar? Aê, Loimar, velho! Tu tá aí, bichão? Um abraço! 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
3: 1:10, 1:10 com banda Silverson. A gente se entrega.

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0: e 17.
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0: Já mandou o teu zap aí? Já mandou o teu alô? Ainda não? Manda o teu zap, manda o teu recado. 3565-1033 é o telefone. Manda aí, vamos junto, interagindo na programação. Bora!
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0: Mandando abraço pro meu amigo Loimar, acompanhando o nosso programa lá na Santa Isabel. Alô, Loimar, aquele abraço e obrigado pela sintonia também. Grande Loimar, de Rádio Ligado, acompanhando o nosso programa. Certinho? 1:17. Sucesso da banda San Marino, Fogo Cruzado, na programação da Rádio que faz amigos.

0: 21 minutos, 1:21, a hora certa. Tá aí o sucesso da banda San Marino, Fogo Cruzado.
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0: Amigo Laírton Detone já tá por aqui. Alô, Laírton, aquele abraço, uma ótima tarde, obrigado pela sintonia. E o Asilo Severo também já tá por aqui. 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
0: 1:23. Leonardo e Eduardo Costa, Seu Amor Ainda é Tudo.

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7: E não para por aqui, hein?

0: 35 minutos, 1:35. Tá aí, sucesso! PF do Bailão, com a música bonita pra você aí, sucesso! Em caso marcado, não se mexe, participação dos amigos aí da banda Rainha Musical. Tá certo? 1:35.
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0: Vamos ver o que que seu Acilo tá falando ali, Anthony. Vamos ver aí o que que seu Acilo tá falando. Já tá aí de rádio ligado. Fala, seu Acilo. Boa tarde.
3: Andrezinho aqui de São Jorge do Cigarro. Parabéns pra nossa turma do Inter, né? Venceu o Corinthians por 2-1, né? E falar pro Flávio Fernando. Ah. Que o Zanata e o
0: Lão.
3: Aquele outro lá, o Tilacão, que eles vão comprar comprimido, não vende fiado pra ele.
0: É verdade, né?
3: Sofrer também. Não é só quando o nosso Inter perde que eles abusam por nós.
0: É verdade.
3: Fala pro Fernando, pro Flávio, pro Fernando, que não vendo Doril fiado pra eles.
0: É, né? Verdade, vamos falar.
3: Certo?
0: Beleza.
3: E toca pra nós assistir com a banda G4, vestido colorado, e oferece pra toda a nossa turma do Inter, tá? O Bi, obrigado se for atendido.
0: Beleza, valeu seu Asilo, um abraço, 1:37.
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0: Danúbio Azul.
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0: Caso marcado.

0: 1h40, 1h40, sucesso pra você da banda da Nube Azul, caso marcado na programação da nossa programação aqui do nosso Tá na 104, da rádio que faz amigos, com a Made Joner. 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

0: 1h47.
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0: Até as 3 da tarde pra você no ritmo das bandas. Banda Universitária, cartão postal, quebrando tudo, hein?

0: 10 minutos para as 2 da tarde, 10 para as 2, sucesso! Banda Universitária, cartão postal aqui no nosso Tá na 104, ótima tarde para você!
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0: Uma ótima tarde para você, obrigado pela sintonia. Vamos junto até às 15 horas com muita música legal para você com o Ideal Supermercados, onde você encontra a quinta 100%, óleo de soja Coamo 900ml, 7,99, feijão preto caldo bom, 1 kg, 7,99, arroz sabor sul branco parbolizado, 5 kg, 19,95, farinha de trigo Bonina, 5 kg, 17,95. 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
0: Faltando 9 minutos agora para as 2 da tarde. 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
0: Mandando um recado por aqui, meu amigo Fábio Canapini, alô Treviso, Santa Catarina, acompanhando a programação. O Claudinho Pereira tá por aqui também, alô Claudinho, aquele abraço. Rádio Ligado, acompanhando a programação na São Vicente. Amigo Expedito tá por aqui também, vamos ver o que o Expedito tá falando ali, Antony. Meu amigo Expedito Lázares, já de Rádio Ligado, já na tapeçaria e acompanhando. Fala, Expedito, boa tarde.
3: Boa tarde, Andrezinho, só queria mandar um abraço pro nosso amigo Lão e pro o Goela e pro nosso amigo
0: Zanata.
3: O Zanata.
0: É.
3: Deu na trave, ganhando. Deu na trave e bola do Corinthians, mas ganhamos o jogo.
0: Chegou a dar um ruim no cara, né, Expedito? Mas que passamos assim, sufoco, passamos. Valeu, Expedito, um abraço. Sidão tá por aqui também, alô, Sidão. Aquele abraço. Meu amigo Claudinho Pereira pediu a Jornal Toca com Cleiton Borges.
4: Cleiton Borges.
0: Uma só lajota.

0: horas 56 minutos. Cleiton Borges com a música Uma Sola J. Merlin Móveis Eletros, o dia das crianças na Rede Merlin. 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
1: TSE nega candidatura de Garotinho e abre caminho para a vitória de Douglas Ruas do PL no Rio de Janeiro.
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1: Quinta-feira, 8 de outubro de 2026. 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O Tribunal Superior Eleitoral, TSE, negou por unanimidade o registro da candidatura de Anthony Garotinho, do Republicanos, ao governo do Rio de Janeiro. Os ministros também decidiram, por 5-2, anular os 274.411 votos recebidos por Garotinho. Com a retotalização dos votos, Douglas Ruas, do PL, deve ser declarado eleito governador ainda no primeiro turno, sem necessidade de segundo turno no dia 25 de outubro.
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1: O Londrina perdeu por 2-1 para o Avaí, em Florianópolis, e ficou ainda mais perto do rebaixamento na Série B. O Tubarão tem 28 pontos e está em 18º lugar, 10 pontos atrás do Botafogo de Ribeirão Preto. Primeiro fora da zona de queda, William marcou para o Londrina. Na próxima rodada, o time enfrenta o Atlético.
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2: Atenção para a temperatura: 32 graus.
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0: 11:05.
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0: De volta, segunda hora de comunicação aqui no nosso Tá na 104.

Opa, os atuais com a música Marco do Amor na programação da nossa 104 FM, a rádio que faz amigos aqui em São Miguel de Iguaçu. 2:09, 2:09 na programação da Rádio do Coração. Vai mandando o teu zap aí, vai mandando o teu alô e vamos junto com música da boa pra você.

8:15, você ouviu aí a festa do Morro Feio com o Grupo Cordiona na programação, com o escritório contábil Zanetti em São Miguel do Iguaçu. 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

0: 2:25, banda Céu e Cantos, com a música Morena Misteriosa. 2:25, com a Made Joner. 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
0: 2:27, chegando Serranos, Panela Velha.

0: 2:33. Tá aí, Leandro Leonardo, mexe, mexe. Eita, nós, aí é bom demais, hein? E você já mandou teu zap aí, ainda não? Manda aí, 3565-1033, liberado pra você interagir, hein?
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0: 2:38.

Sucesso, terceira dimensão, meu pensamento. Eita, nós aí é bom demais, hein? Terceira dimensão, na programação 104,1. 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
1: 2:53, 2:53, tá aí, ó. Alô, seu Acilo Severo, sucesso! 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

0: 58.
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0: Bora que bora, fechando por aqui, hein? Márcio de Souza chegando com o Tarde 104. Voltamos às 5. Tô na 104. Um abraço. Valeu, pessoal.

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2: Na Jornal, 15 horas e 1 minuto.
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2: Polícia Civil prende 10 suspeitos de golpe do falso advogado no Paraná.
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2: Quinta-feira, 8 de outubro de 2026. Estamos na Primavera Brasileira. 104 informa. 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Uma idosa de Curitiba perdeu quase R$ 2 milhões. Outros 5 suspeitos estão foragidos. A justiça autorizou o bloqueio de mais de R$ 2 milhões em contas e investimentos dos investigados.
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2: O Operário perdeu de virada para o Botafogo de Ribeirão Preto por 2-1 e se afastou do G6 da Série B. Vinícius Diniz abriu o placar para o Fantasma, mas Patrick e Morelli garantiram a virada paulista. Com 48 pontos, o Operário caiu para a nona posição, 5 pontos atrás do sexto colocado. Após a derrota, o técnico Luizinho Lopes foi demitido. O Fantasma enfrenta o Goiás domingo às 18h30 em casa.
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11: Horas mais 8 minutos agora, 15:08, aquele boa tarde especial pra você que está acompanhando a nossa programação, pra você que está de carona, meu amigo, grudadinho no rádio aí em 104.1, é por aqui a sua Jornal FM, né? Fazendo a melhor companhia na tarde do rádio, esta tarde de quinta-feira, 8 de outubro de 2026, estamos na primavera brasileira, temperatura na máxima do dia era pra ser 30, meu amigo, agora já tá 34.3, é, tá quentinho, mas no centro da cidade, né? 34,3 graus centígrados é a nossa temperatura neste momento, ultrapassando aí mais de 4 graus na máxima do período estipulada somente pro dia de hoje.

0: 3361-1033. Manda lá.
1: Manda o teu áudio no nosso WhatsApp, que a gente solta o som. 3565-1033.
0: É, tá grudadinho no rádio, então manda a voz, meu amigo. Solta a voz, manda o áudio,

Veio agora, abrindo a parte musical de hoje pra você. Zezé de Camargo mais o Luciano, pra mudar a minha vida.

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3: As cotações do algodão em pluma recuaram em setembro, influenciadas pela queda dos preços internacionais e da paridade de exportação. Mesmo com a baixa, a média mensal do indicador CPEA foi a maior, em termos reais, desde junho de 2025. Segundo o CPEA, produtores e comerciantes priorizaram o cumprimento de contratos já firmados, enquanto as exportações brasileiras mantiveram bom ritmo. No mercado interno, a demanda ficou limitada e compradores buscam principalmente volumes para atender necessidades de curto prazo, reduzindo os negócios no mercado à vista. 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Com informações, Luiz Henrique para 104.
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1: Tarde 104, a sua tarde muito mais legal, né? Bom demais da conta, meu amigo. Por aqui, o seu Tarde 104, melhor da programação sertaneja, nesta sua tarde maravilhosa de quinta-feira, né? Olha, você sabe que no Tarde 104 você fica sempre muito bem antenado. O que acontece, meu amigo? Caiu nas redes sociais. Ah, virou notícia, né? A gente conta pra você e conta rapidinho, porque você precisa ficar sabendo. Essa aqui vai dar muito pano pra manga, hein? TSE anula votos de Garotinho e muda o resultado das eleições no Rio de Janeiro. Hã? Olha, eleições lá iriam pro primeiro turno e com a decisão do TSE, pode já ter sido decidido no primeiro. Vamos ver como é que vai ficar a situação? Uma decisão do Tribunal Superior Eleitoral, inclusive essa notícia saiu há 8 minutos nas redes sociais. É notícia fresca, acabou de acontecer. Uma decisão do Tribunal Superior Eleitoral mudou o cenário das eleições para governador do Rio de Janeiro, né? Nesta quinta-feira, hoje, os ministros decidiram por 5-2 anular 274.411 votos recebidos por Antony Garotinho do Republicanos no primeiro turno realizado no último domingo. Com a exclusão destes votos da contagem, Douglas Ruas, do PL, que havia terminado a apuração com 49,27% dos votos válidos, ultrapassa a marca de 50% necessário para vencer a eleição já no primeiro turno. A mudança beneficia diretamente Ruas, que recebeu 4.271.199 votos contra 3.706.984 votos de Eduardo Paes, do PSD, equivalente a 42,76% da apuração. A nova totalização deverá ser realizada pelo Tribunal Regional Eleitoral do Rio de Janeiro, responsável por oficializar o resultado. Se for oficializado, então, esse resultado, a decisão chegou ao TSE depois que a Justiça Eleitoral do Rio de Janeiro negou o registro de candidatura a Antony Garotinho. Como estava com o registro negado, os votos recebidos por ele não poderiam ter feito parte desta contagem. E já que não fizeram, se for oficializado, então não tem segundo turno das eleições para governador do Rio de Janeiro. A vitória pode ser dada para Douglas Ruas, do PL, e daí teria passado os 50% dos votos e conseguiu, então, resolver a situação já no primeiro turno. Que coisa, hein? 15:26 agora. Caiu nas redes sociais, você fica sabendo, meu amigo. Aqui é o seu Tarde 104, a língua é bem frouxa, é desse jeito mesmo, tá bom? 15:26:30, vamos de música agora. Meu amigo Claudinho Pereira participa da programação e ele pediu a música, né? Márcio, boa tarde, se possível toca a música Todo Mundo Menos Eu. Vamos lá então, Claudinho. É pra ti e pra todo mundo que tá acompanhando por aí a programação, né?
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1: Eita. Será? Tem outra aí, o negócio? Ah, porque essa aí também é. Rapaz, isso aí eu acho que não tá nem cantando, só tá cochichando, né? 15:27, tenta achar lá, Antony, outra, né? Todo mundo menos eu. Eita, coisa boa. Vamos rodar agora a certa. Tá aí pra você. Então bota a outra lá, meu amigo. É a 15:27:30, é ao vivaço, né? E o nosso Tarde 104.
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9: quinze horas mais 37 minutos, aqui o seu Tarde 104, a boa música, a melhor programação pra você até as 17 horas. Márcio de Souza e o nosso Tarde 104, né? Olha lá, meu amigo, tá nas redes sociais, caiu agora e há pouco também, olha, idoso é atacado por abelhas e sofre cerca de 200 picadas, meu amigo, aí na cidade de Cascavel, né? Senhor, 71 anos de idade, olha lá. Socorristas do SIAT foram acionados na manhã de hoje para atender um idoso de 71 anos que foi atacado por abelhas em uma propriedade na rua Guanabara, no bairro Pioneiros Cascavelenses, aí em Cascavel, né? Segundo informações, durante a limpeza de algumas caixas nos fundos da casa, o morador se aproximou de uma colmeia quando foi atacado pelos insetos. A vítima apresentava cerca de 200 picadas, meu amigo. Após receber os primeiros atendimentos, o homem foi encaminhado até a UPA Tancredo Neves para avaliação médica. Que sustão, hein? 200 picadas, é mesmo? 15h39 agora, 15 horas mais 39 minutos. Aconteceu, caiu na rede social, você fica sabendo por aqui.
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9: É, do jeitinho que você gosta, né? Do jeito que você realmente prefere, do jeito que você escolheu, com a melhor programação musical também. Vamos de música agora, meu amigo Antônio. Vamos lá. O Safadão, cara.

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1: 15 horas mais 51 minutos agora, 15:51 é a boa música pra você aqui no seu Tarde 104, trazendo uma boa informação, aquela notícia de última hora, aquela notícia que caiu nas redes sociais e que você realmente precisa ficar sabendo, né? Olha lá, BR-277 terá operação especial pra passagem de Romeiros rumo a Itaipulândia. Vai ter muita gente pegando esse trajeto, né? Rumo a Itaipulândia, e tem uma operação especial por aí, olha lá. A EPR Iguaçu vai reforçar as equipes de inspeção de tráfego para acompanhar a passagem de Romeiros pela 277 durante a peregrinação ao Santuário de Nossa Senhora Aparecida em Itaipulândia. A operação, coordenada pela Polícia Rodoviária Federal, será realizada das 20 horas da noite do domingo até as 2 da madrugada de segunda-feira, período previsto para passagem de peregrinos por este trecho. Equipes extras da concessionária vão circular entre Foz do Iguaçu e São Miguel do Iguaçu, acompanhando as condições da rodovia e atuando em eventuais ocorrências. Na praça de pedágio de São Miguel do Iguaçu, a sinalização também será reforçada para alertar os motoristas sobre a presença dos pedestres. A orientação aos motoristas, né, é reduzir a velocidade, manter a distância segura e redobrar a atenção nos pontos de maior concentração de romeiros. Também é necessário respeitar e a sinalização e orientações aí das equipes que estarão no local. Bacana, né? 15:52 e meio, caiu nas redes sociais, você fica sabendo por aqui. Afinal de contas, você tá no 104.1 no Jornal FM.
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1: E no seu Tarde 104. 15:53 agora, 15 horas 53 minutos, trazendo música pra você. Frederico, meu amigo, João Neto Frederico cantando pra você, delegada.

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1: Santa Terezinha de Itaipu tem dois projetos reconhecidos no Prêmio Gestor Público Paraná.
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1: Quinta-feira, 8 de outubro de 2026. Estamos na Primavera Brasileira. 104 informa. 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Santa Terezinha de Itaipu deve ter dois projetos selecionados na 14ª edição do Prêmio Gestor Público Paraná. A Unidade de Valorização de Resíduos Orgânicos e o Programa Juro Zero estão entre as 38 iniciativas escolhidas em 177 projetos inscritos. A Unidade de Valorização de Resíduos Orgânicos recebeu investimento superior a R$8 milhões e transforma resíduos em composto orgânico. Já o Programa Juro Zero destinou R$2 milhões para subsidiar juros de empresas, pequenos negócios e produtores rurais.
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1: A Confederação Brasileira de Futebol lançou o projeto Em Busca de uma Camisa 1, voltada à identificação e desenvolvimento de jovens goleiros. A iniciativa atenderá meninas nascidas entre 2009 e 2015. Nas categorias Sub-12, Sub-14 e 16, serão 6 eventos nas 5 regiões do país, além de uma etapa no Rio de Janeiro.
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8: 31 graus centígrados.
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0: 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Quando a gente começou o programa por aqui, a questão de uma hora atrás, estava a temperatura na casa dos 34. Ó, começou essa chuvinha lá fora e a temperatura já caiu para 31 graus. 31 de temperatura. Para hoje nós teremos aí 4,4 milímetros. É a previsão, né? De repente, algumas localidades aí passando deste deste volume, e as previsões às vezes são meio afuradinhas, né? Mas já dá pra gente ter uma boa base. Agora, para amanhã, a página do Cimepar mostra um dia com uma tendência um tanto mais chuvosa, quase 40 milímetros previstos aí para esta sexta-feira. Para sábado, quase 38, mais de 38, ou seja, olha, quase 40 na sexta, mais quase 40 aí no sábado, e no domingo mais 27 milímetros, meu amigo, previstos aí também. Segunda-feira, mais 25, passa de 25, na terça-feira 68 milímetros, bastante chuva previsto para os próximos dias, e no mínimo aí até o dia 17, previsão de chuva diariamente aqui para a região de São Miguel do Iguaçu. 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
1: Tarde 104 aqui na sua Jornal FM, uma programação, muita música, muita informação, muita notícia, né? Também. E a nossa pitada que caiu nas redes sociais, você fica sabendo realmente aí através da nossa programação aqui do seu Tarde 104, né? 16:09 agora, 16:04 da tarde. Vamos trazendo mais música daqui a pouquinho. A gente traz mais informações também aqui na programação. Receita, inclusive, aprendendo aí, ó, carga de tirs hepatida. Remédio para emagrecer, ó. Avaliado em R$200.000 na Ponte da Amizade. É muita coisa, tá bom? Daqui a pouquinho eu conto pra você a matéria da íntegra. Por enquanto, 16:10 agora, a música da programação do Tarde.
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1: Bom, venha pra ver, Fernando e Sorocaba na programação. Boa tarde.
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11: É o seu Tarde 104 no ritmo que você gosta, né? Na batida do seu coração, meu amigo. 104.1 de São Miguel do Iguaçu para todo o oeste, parte do sudoeste. Bacana demais e bom demais da conta, né? Cheio de informação com a sua participação também através do 3565-1033. E se você não participou, solta a voz e manda mesmo a sua participação, tá bom? Vamos lá para aquela notícia da apreensão do tirzepatida, o famoso remédio para emagrecer? A Receita Federal acabou apreendendo 1.816 ampolas de tirzepatida durante fiscalização realizada na Ponta da Amizade, ali em Foz do Iguaçu, né? A carga foi avaliada em mais de R$ 200 mil. O medicamento era transportado por um brasileiro que ingressava no país com um carro de aplicativo. Durante a fiscalização, os servidores localizaram as ampolas escondidas em caixas de brinquedo e embalagens de perfume. Segundo a Receita Federal, a forma como os produtos estavam acondicionados indicava uma tentativa de dificultar a identificação da mercadoria durante a passagem pela fronteira. Questionado pelos fiscais, o passageiro acabou afirmando que havia sido contratado por terceiros para transportar o produto do Paraguai para o Brasil, e ele também acabou relatando que receberia pagamento para realizar este serviço.
12: Ah,

pra você com muito carinho por aqui, aqui no nosso Tardio 104. Vamos trazendo música? Maiara e Maraísa cantando pra você, vai lá. Você só pode.

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1: É o seu Tarde 64 por aqui, né? 16:35 e meio agora, 16:35. Olha, eu falei pra você que é mais uma da fronteira. Receita Federal encontra partes de armamento escondido entre perfumes ali na Ponte da Amizade, né? A Receita Federal acabou apreendendo partes de armamentos que estavam escondidos em meio a perfumes durante uma fiscalização realizada na manhã desta quinta-feira na Ponte Internacional da Amizade ali em Foz. A abordagem acabou acontecendo por volta das 5:45 da manhã, quando os servidores da alfândega da Receita Federal fiscalizavam um ônibus de linha internacional que acabava ingressando no Brasil vindo do Paraguai. Durante a fiscalização, uma mulher que viajava com um bebê no colo e um homem foram selecionados para verificação. Os dois transportavam uma grande quantidade de perfumes acondicionados em sacolas. Inicialmente, os produtos foram retidos para procedimentos fiscais e no momento da elaboração do termo de retenção, porém, o servidor identificou que, junto com os perfumes transportados pela mulher, havia partes de armas escondidas e envoltas em plástico bolha. Questionada pelos servidores, a mulher acabou afirmando que receberia, olha, R$150 para transportar a mercadoria do Paraguai até o Brasil. O homem, por sua vez, declarou que receberia R$350 para fazer a entrega ali em Foz do Iguaçu. Isso não é nem mula, né? Isso aí já é outro nome que recebe uma quantia irrisória dessa, né? É, para correr um risco desse, meu amigo, e acabou a casa caindo. Agora, meu amigo, agora vai ver o sol nascer quadrado, né? Diante da descoberta, a equipe acabou acionando o plantão da Polícia Federal e durante a ocorrência, os dois passageiros informaram que viajavam juntos e que são cunhados. Eita, a casa caiu. 16:37 agora, 16:37, Tarde 104 é a sua programação. Música e música da melhor qualidade por aqui.
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1: 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Boa tarde.

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2: 9 agora faltando para as 5 da tarde, 9 minutos faltando para as 17. Só se despedindo, mandando aquele abraço para você, né? Olha, a chuva já passou, o céu já se pintou de azul novamente. Já tá tudo mais bonito, tudo mais tranquilo. Mas se prepare, meu amigo, porque a partir de amanhã o negócio promete acontecer mesmo, né? 16h51. Olha, um forte abraço para você. Continue na companhia da nossa 104.1, a nossa Jornal FM. Por aqui você vai estar muito bem acompanhado, ouvindo a boa música, aproveitando bem este momento e esta sintonia batida no seu coração, né? E sempre, é claro, muito bem informado também, tá bom? Forte abraço, daqui a pouquinho o Andrezinho Vaz, deixo pra você as últimas da programação de hoje. Já na programação, boa tarde.
3: Fundação, vou ali, ó,

0: Senhoras e senhores, com vocês, nosso amigo João Gomes.
1: Vamos embora, rapaz.
0: Bora, moço.

0: Parabéns, minha gente.
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1: Na Jornal, 17 horas e 2 minutos.
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4: São Miguel do Iguaçu realiza a campanha Reciclense-me nesse sábado.
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4: Quinta-feira, 8 de outubro de 2026. Estamos na Primavera Brasileira. 104 informa. 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A cidade de São Miguel do Iguaçu realiza nesse sábado, dia 10 de outubro, mais uma edição da campanha Recicla SM. A ação será das 8 da manhã às 11:30, na feirinha do produtor ao lado da prefeitura. A população poderá trocar papel, papelão, plástico, alumínio e vidro não temperado por várias compras. Também serão recebidas pilhas, baterias e eletrônicos para descarte correto.
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4: O Corinthians procurou Luiz Ubeldia nesta quinta-feira para saber do interesse do treinador em assumir o time na reta final do Campeonato Brasileiro. Apesar disso, Ramon Dias continua sendo o plano A da diretoria para substituir Fernando Diniz. A punição de 6 jogos impostos a Ramon pelo Tribunal de Justiça Desportiva gera resistência interna.
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1: Atenção para a temperatura, 26 graus.
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1: Opa, estamos chegando, 5 horas e 7 minutos, 5 e 7, uma ótima tarde pra você a partir de agora. Muita música boa pra você aqui no nosso anoitecer do rádio, uma tarde abençoada pra você. Já deu uma pancadona de chuva aqui no centro de São Miguel e você tá na rádio ligado acompanhando o nosso programaço Tona 104. Uma tarde super legal pra você, até às 20 horas a gente fica junto, trazendo, claro, os maiores sucessos da música do sul do Brasil. Informação, participação do ouvinte, o seu alô, o seu recado, muita alegria também pra fechar, claro, muito bem o seu dia. Na direção geral, o seu Tino Scariotti, no departamento comercial, o Elton Crampi, também Márcio de Souza, no jornalismo e no esporte, Alessandro Cunhasque, Tati Schunemann e também Luiz Henrique. Fica por aqui, manda o seu alô, manda o seu zap, vamos junto até às 20 horas com muita música boa pra você.
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1: Uma ótima tarde pra você, 5 horas e 9 minutos. Vamos juntos até às 20 horas com muita música boa pra você. Bacudo!

0: 7:13, 7:13 é a hora certa. Você ouviu aí o sucesso, música legal pra você aí, sucessaço do Bacudo Tranco Sereno. 5:13 é a hora certa, 5:13 com música de qualidade para você no oferecimento dos amigos da Nativa Agropecuária. 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
2: As cotações do algodão em pluma recuaram em setembro, influenciadas pela queda dos preços internacionais e da paridade de exportação. Mesmo com a baixa, a média mensal do indicador CPEA foi a maior, em termos reais, desde junho de 2025. Segundo o CPEA, produtores e comerciantes priorizaram o cumprimento de contratos já firmados, enquanto as exportações brasileiras mantiveram bom ritmo. No mercado interno, a demanda ficou limitada e compradores buscam principalmente volumes para atender necessidades de curto prazo, reduzindo os negócios no mercado à vista. 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Com informações, Luiz Henrique para 104.
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0: Tamo de volta.
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0: Grupo Candeeiro. Vem chegando o gaiteiro, tchê.

0: 5:26, Grupo Candeeiro vem chegando, o Gaiteiro Tchê.
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0: Meu amigo Ademar Stanger, já de rádio ligado, acompanhando a programação, mateando e ouvindo. Alô, seu Ademar.
2: Buenas, Tchê.
0: Um abraço, meu amigo Ademar Stanger, acompanhando o nosso programa, pediu aí o Cordiona, mateando saudades. Já, já, vamos tocar aí pro meu amigo Ademar Stanger, essa música bonita por demais. Amigo Laírton Detone tá por aqui também, alô Laírton, aquele abraço e uma ótima tarde também.
2: Buenas, Tchê.
0: Saudações coloradas, Laírton. Tamo junto, meu galo velho.
3: Mas que bárbaro.
0: Flávio, tamo junto, Flávio. Ô, Fernandão.
2: Buenas, Tchê.
0: Família de Brito aí, um abraço pra vocês e obrigado pela sintonia sempre. Iracema Maia tá por aqui também, alô Sema, aquele abraço, obrigado pela companhia aqui no nosso anoitecer do rádio, com muita música boa pra você. 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
0: Meu amigo Laírton Detone tá acompanhando. Mandou aqui, perdimos, mas foi pênalti no Yuri Alberto. É, meu amigo Laírton. Um abraço pra você, meu galo. Obrigado pela sintonia. O Lão mandou aqui uma pedra na mão escrito na testa. Vai me dar uma pedrada na testa, o homem. Tá brabo o tal do Lão, hein? Tá brabo o tal do Lão. Ô, Lão, te acalma, homem. Futebol é brincadeira também. Fala, Lão.
5: Ô, André.
0: Oi.
5: Não quero saber de zoação hoje, não, nessa rádio aí de Colorado e com o Curitiano, tá?
0: Não
5: quero saber de zoação, não, hein? Vamos parar com essa zoação aí, de zoar com o Corinthians.
0: Tu tá estressado hoje, Lão? Hoje o Lão... Hoje a cabeça do Lão parece um bumbo legueiro, né? Tá parecendo um tambor. Aquela zabumba do...

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7: Tamo de volta na programação, 5 horas e 38 minutos, 5h38, uma ótima tarde. Vamos junto até as 8 no Ritmo do Sul.
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7: 5 horas e 39 minutos. Vamos então para o fechamento no nosso mercado agropecuário. Soja, R$135 a saca, milho, R$52, trigo, R$79. Mercado Comprador, Alar Cooperativa. Boi Gordo Nelore, R$376,10. Arroba. Vaca Gorda Nelore, R$331,50. Arroba. Bezerro Nelore Desmame, R$17 o quilo vivo. Frango, R$4,80 o quilo vivo. Suíno, R$5,66 o quilo vivo. Tilápia, R$8,72 o quilo. Leite, R$2,92 o litro. As informações e os valores são do Centro de Estudos Avançados em Economia Aplicada, CPEA. Mercado Agropecuário retorna, claro, volta amanhã cedinho, 5h40 da manhã, dentro do nosso Bom Dia 104.
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0: 5h40, de volta!
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0: Tá na 104, tá bom demais! Manda o teu zap aí, manda o alô, 3565-1033, hein? Claudinho Pereira acompanhando a programação. Alô, Claudinho, aquele abraço!

0: 5h44, Grupo Carqueja com Matizes, a música bonita aí no Chacoalho do Pandeiro. 16 minutos faltando pras 6 da tarde, 16 para as 6. Chegou mais um perdedor aqui, é isso? É isso? Chegou mais um que perdeu ontem, Flávio! Ô Fernando, um abraço pra vocês aí, saudações coloradas pros meus amigos aí, Flávio e Fernando de Brito aí acompanhando a programação. Um abraço pra dona Isabel Stanger também lá na Uruçanga. Um abraço aí pra dona Isabel. Um abraço também pro meu amigo Orlando Corbari lá na Santa Rita. Alô Orlando, tá ouvindo aí Orlando, véi? É Orlando, véi! É, meu Deus do céu! É bom, né? É bom, né? Um abraço pra toda essa turma aí, meus amigos. Seu Acilo Severo, um abraço, seu Acilo! Acabou de apontar mais um perdedor aqui, viu, seu Acilo? Chamado Carlos Anata. Acabou de apontar aqui, acabou de chegar aqui. Que barbaridade, né, tia? Meu amigo Nani Rocha, Aurora de Iguaçu. Alô, Nani, velho! Um abraço, che! Eita, nós! 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
0: 5h47, pessoal, tá chegando aqui, pessoal, tá chegando no zap aqui. Deixa eu mandar abraço. Meu amigo Zanata tá por aqui, mandou aqui, ó, sem falar de futebol, proibido hoje. Então vamos falar da Urufino, Zanata, é boa essa Urufino aí ou não? Um abraço. Amigo Guela tá por aqui também, fala Guela.
2: Boa tarde, André, tudo na Santa Paz, bom, irmão?
0: Melhor agora.
2: É, André. Você deve estar dando risada à toa, né?
0: Eu não.
2: Entendeu? Corinthians perdeu, Inter ganhou e o Grêmio empatou.
0: Que barbaridade.
2: Tudo que você queria ontem.
0: Olha aí, não tô falando? Um abraço, Guela, um abraço, meu galo, velho. Os serranos chegando com a vaneira grossa aqui no nosso anoitecer do rádio, no ritmo do sul do Brasil.

0: Faltando 8 minutos para as 6 da tarde. Expedito já tá por aqui também. Oi, Expedito, saudações coloradas para ti, Expedito, um abraço.
1: Boa tarde, Andrezinho.
0: Boa tarde.
1: Nós tamo rindo para não chorar, né?
0: É verdade. Tá feio ainda, né?
1: Tá no sul, tá quase tudo normal, mas...
0: Tá feia a coisa.
1: Final de semana, o pau tora, hein?
0: De novo, né?
1: Grenal.
0: Ai, meu Deus.
1: Vou ter que ganhar desses homens.
0: Vamos, vamos.
1: Beleza, amigo. Um abraço pro meu amigo... O meu amigo Guela. Ontem ele me detonou na bocha, mas não foi tanto assim.
0: Não foi, não foi o bicho assim, né? Zuleide Barbosa tá por aqui também. Alô, Zuleide, aquele abraço. Bandeirantes acompanhando a programação. 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
0: Faltando agora 3 minutos para as 6 e a música não para. Pra minha amiga Zuleide Barbosa, acompanhando a programação, alô Zuleide, tão pedindo um vaneirão, foi tu que pediu, Zuleide? Então tá na mão aí, ó.
15: Tá se formando com o mundo, seu. Ele é máquina, Carvalho.

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3: Na Jornal, pontualmente 6 horas.
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0: Boa tarde, queridos radiovintes. Hoje a dona Salete está ausente da Ave Maria por motivos de saúde. Então nós estamos aqui ver se conseguimos substituir ela na altura dela. Então vamos fazer a Ave Maria, vamos começar aqui em nome do Pai, do Filho e do Espírito Santo. Amém. O anjo do Senhor anunciou a Maria e ela concebeu do Espírito Santo. Ave Maria, cheia de graça, o Senhor é convosco, bendita sois vós entre as mulheres e bendito é o fruto do vosso ventre, Jesus. Santa Maria, Mãe de Deus, rogai por nós, pecadores, e agora na hora de nossa morte. Amém. Eis aqui a serva do Senhor. Faça-se em mim segundo a tua palavra. Ave Maria, cheia de graça, o Senhor é convosco. Bendita sois vós entre as mulheres e bendito é o fruto do vosso ventre, Jesus. Santa Maria, Mãe de Deus, rogai por nós, pecadores, e agora na hora de nossa morte. Amém. E o Verbo se fez carne e habitou entre nós. Ave Maria, cheia de graça, Senhor é convosco, bendita sois vós entre as mulheres, e bendito é o fruto do vosso ventre, Jesus. Santa Maria, Mãe de Deus, rogai por nós, pecadores, e agora na hora de nossa morte. Amém. Rogai por nós, Santa Mãe de Deus, para que sejamos dignos das promessas de Cristo. Oremos. Infundi, Senhor, nós vos pedimos a vossa graça em nossas almas, a fim de que nós, pela anunciação do anjo, conhecemos a encarnação de Jesus Cristo, vosso Filho, e pela sua paixão e morte, chegamos à glória da ressurreição. Pelo mesmo Jesus Cristo, nosso Senhor. Amém. Hoje a mensagem que nós vamos refletir junto com vocês é sobre os raios da graça, de graça que brotam das mãos de Maria. Esses raios são o símbolo das graças que derramos sobre aqueles que o pedem. Assim falou Nossa Senhora quando revelou a medalha milagrosa. No silêncio da capela situada na Rue du Bec, em Paris, na França, no dia 27 de novembro de 1830, Santa Catarina Laboré foi testemunha de uma das mais marcantes aparições da Virgem Maria na história da Igreja. A cena descrita pela própria Santa se desenrolou como uma sucessão de imagens. No primeiro momento, a Virgem apareceu de pé sobre um globo, símbolo da terra, esmagando sob seus pés a serpente, sinal da vitória sobre o pecado e o mal. Em suas mãos, ela segurava um pequeno globo dourado com uma cruz que levava em direção do céu. Uma voz interior explicou: aquele globo representa o mundo inteiro, a França e cada pessoa em particular. Em seguida, a Virgem abriu suas mãos abornadas com anéis resplandecentes, e delas começaram a jorrar raios de luz deslumbrante, de uma beleza impossível de descrever. A própria Nossa Senhora explicou o significado do seu gesto. Esses raios são os símbolos das graças que derramos sobre aqueles que as pedem. Sim, os raios que saem de suas mãos representam a graça divina de que Maria, como mãe intercessora, obtém de Deus para os seus filhos. Cada raio é um dom, auxílio nas dificuldades, força nas provações, luz nas decisões, consolo nas dores. No entanto, Santa Catarina Laboré também percebeu algo curioso. Alguns anéis não emitiram raios. Ao questionar interiormente essa ausência, compreendeu que aqueles eram graças que as pessoas deixavam de receber simplesmente porque não se pediam. Em seguida, formou-se ao redor da Virgem um oval luminoso no qual apareceu escrita em letras de ouro a invocação: Ó Maria concebida, sem pecado, rogai por nós, recorremos a vós. E logo depois de uma voz ordenou: Fazei cunhar uma medalha segundo este modelo. As pessoas que a usarem com confiança receberão grandes graças. Desde então, a medalha milagrosa se tornou um dos sinais mais difundidos da devoção mariana no mundo. Milhões de fiéis a usam, não como um objeto mágico, mas como um lembrete visível de uma verdade invisível. Maria intercede continuamente por seus filhos. E os raios continuam a brilhar. Eles nos recordam que o céu não está distante, que a graça de Deus está sempre sendo oferecida e que basta abrir o coração e pedir com confiança cada oração sincera e como uma mão estendida e cada raio que parte das mãos de Maria, a resposta amorosa de Deus. Então essa mensagem nos deixa sempre que a medalha milagrosa, então realmente é importante fato que aconteceu aqui, que brotam das mãos de Maria. Então sejamos cada vez mais humildes, atentos às orações, e acredito eu que só com as orações e muito pensamento positivo em Deus que podemos chegar em tantos momentos maravilhosos, tanto na nossa saúde, no nosso dia a dia, no nosso trabalho. Enfim, é muito importante realmente, essa mensagem nos traz muitas coisas boas para se refletir. Então com isso nós terminamos essa nossa Ave Maria de hoje e quero já desejar aqui a todos um ótimo final de semana, e lembrando que dia 12 de outubro é o dia da nossa padroeira do Brasil. Então, como ela é padroeira do Brasil, vamos lembrar nesse dia, fazer as orações, quem puder e ter as imagens, Trinta e Pulândia, não tiver essas, fazer orações fortes, para que o nosso Brasil realmente ande num caminho certo, que esperamos que realmente Nossa Senhora Aparecida nos ajude também no dia a dia aí. Então, um forte abraço a todos os raio-ouvintes, muito obrigado mais uma vez à Rádio Jornal por transmitir esses momentos de oração para a comunidade de São Miguel do Iguaçu, e um bom final de semana e uma boa noite a todos vocês aí. Então, em nome do Pai, do Filho e do Espírito Santo, amém, encerramos essa nossa Ave Maria.
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0: 6:14.
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0: Na 104, tá bom demais. 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
0: Meu amigo tá por aqui, meu amigo Giovanni de Serranópolis de Iguaçu. Alô, Giovanni, dá uma olhada que o Otávio aprontou hoje. Só matou 3 porcos, amanhã tem mais 2. Agora já estamos descansando. Um abraço aí pro Giovanni e pro Otávio. Se foi 2 tchancho, hein, tchê? Hoje aí sim, um abraço aí pro pessoal de Serranópolis acompanhando a programação. Alô, Giovanni! Alô, meu amigo Otávio, aquele abraço e um bom final de tarde pra vocês!
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0: E agora já estão na Conte, naquela da Lata Azul, né? Eita, nós! Aí sim, valeu Otávio, valeu Giovanni, aquele abraço e uma ótima tarde na companhia da Jornal FM. 6:17. Oswaldir e Carlos Magrão, Canto Alegretense.

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0: 6h27.
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0: 6h27, ô bicho burro. Amigo Delfim, tá por aqui. Boa tarde, Andrezinho. Minha cabeça dói do lado direito. O outro lado tá que nem uma joia, ele mandou aqui. Valeu, Delfim. Um abraço. Luiz Matias também tá por aqui. Alô, Matias. Aquele abraço. Obrigado pela companhia sempre. Laranjita acompanhando a programação também. Valeu, Matias. Um abraço e bora. Que bora na companhia da Jornal. 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
0: 6h28.

0: 6:32, tá aí o sucesso do Walter Moraes, Cancioneiro do Rio Grande.
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0: As melhores do Pampa Gaúcho pra você, vai mandando o teu zap aí, manda o teu alô, manda o teu recado e vamos junto até as 8 da noite com as melhores do sul do Brasil. 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
0: Valdelir Sperfeld acompanhando a programação. Alô, seu Valdelir, aquele abraço e uma ótima tarde pra ti também. É Pedro Hortaça, Galo Missioneiro.

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0: 6h43, 6h43, a hora certa. Vamos então com o nosso boletim do tempo. Temperatura nesse momento 25 graus aqui no centro de São Miguel. Para amanhã, sexta-feira, dia 9, tempo severo com chuva forte e trovoadas pela manhã, tarde e à noite também. 23 de mínima, 30 de máxima. Para sábado, dia 10, chuva forte pela manhã, aberturas de sol à tarde, pancadas de chuva até à noite. 21 de mínima, 24 de máxima. 96% de probabilidade. Tem domingo, dia 11, sol entre muitas nuvens, com chuva rápida durante o dia e à noite também. 20 de mínima, 24 de máxima, com 89% de probabilidade. Na segunda-feira, dia 12, feriado, tempo severo com chuva forte e trovoadas pela manhã, à tarde e à noite também. 21 de mínima, 22 de máxima, com 96% de probabilidade.
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0: 6h44.
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0: Amigo Loimar aparecendo por aqui também. Alô, Loimar, aquele abraço. Fazer uma barbaridade. Santa Isabel, preocupado com o temporal, né, Loimar? E é verdade, né, tio? A previsão vem, né? A previsão tem temporal mesmo. Que barbaridade. Um abraço pra você. Valeu, meu amigo. Loimar acompanhando a programação. Valeu, Loimar, um abraço. 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
0: Zé Vitor, tá ouvindo? Aquele abraço, meu galo velho. Obrigado pela sintonia. Alô, Serranópolis de Iguaçu, rádio ligado. Alô, família Roden de Serranópolis, um abraço. Tô de rádio ligado aí já também. Alô, Flávio, alô, Fernando de Brito, aquele abraço pra vocês também.

0: César Oliveira e Rogério Melo, com a música Celso ao Sul, Terra e Cor, na programação da Rádio que Faz Amigos, com as óticas Moretti, lentes e armações das melhores marcas, óculos de sol, óculos de 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
3: lá
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0: Zanata, com a participação de Os Serranos. Tordilho negro.

0: Barata, com a participação de Os Serranos, Tordilho Negro. Ô Matias, tu tá vendo aí o que que eu preciso aguentar nessa rádio aqui? E o seu Tino apoia isso daí, Matias, isso que eu fico brabo aqui, homem. O seu Tino liberou tocar as músicas do homem aqui, ó. Não tô falando pra você. Fala, Luiz Matias, um abraço lá no Laranjita acompanhando.
1: Ô, Andrezinho.
0: Oi.
1: Não faltava mais nada, né, agora? O Zanata cantar.
0: Não, tá feio. Não, você imagina a minha situação, homem. Você imagina a minha situação. Gia Favareto também tá participando aqui. Fala, Gia, como é que tá por aí, tia?
2: Vou contar, eu vou ligar lá na rádio hoje, pedir pra tocar uma música de verdade. Gustavo Zanata
0: Lima.
2: Lima.
0: Que barbaridade. Como é que é a música aí, Gia? Dá um grito aí, vamos ver. Ô, Gia, pelo amor de Deus, homem, aí não. Um abraço aí pro meu amigo Gia Favareto, acompanhando a programação também de Rádio Ligado. 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

0: 7h58.
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0: Fernandão de Brito já mandou o recado aqui, já tá participando. Agradeceu o abraço e tamo mais faceiro hoje, né, Fernando? Esse domingo podemos ficar melhor ainda, né, tia? Que barbaridade. Valeu, Fernandão. Um abraço. Obrigado pela sintonia sempre. Pessoal ali da Brito, Farma Brito, acompanhando a programação. Certinho? 6h58. Fala, Sidão.
2: Sim, André.
0: Oi.
2: A voz do nosso auxílio, tá com aquele galinho de manhã cedo lá do plano de João dos Seus.
0: É.
2: A mesma coisinha.
0: É igual?
2: Ele é bonito. Eu vou ter que comprar um remédio pra ele, hein? É. Sabia?
0: Ah,
2: tá feio.
0: Barbaridade.
2: Vai estar com vírus.
0: Com vírus? Que barbaridade. Tá certo então. Valeu, meu amigo Sidão. Aquele abraço. Bora que bora. Até às 8 da noite no ritmo do sul do Brasil. As melhores do Pampa Gaúcho fazendo a festa com você.

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3: 7:02.
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0: 7:10, 7:10. Alô, meu amigo Zé Vitor, acompanhando a programação. Ô Zé, que tu tá louco na cabeça, homem? Ah, só pode, né?
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0: 7:10, 7:10. Vamos aqui. Pessoal já tá por aqui. Meu amigo Orlando Corbari. Fala, Orlando, como é que tá, meu galo?
4: Ô, Andrezinho, boa noite.
0: Boa noite.
4: Temos na escuta.
0: Aí é bom, hein?
4: Como sempre, né?
0: Opa.
4: Tem. Pede pro Zanata e pro Pulão, por que que o chapéu não coube na cabeça hoje?
0: Não coube, né?
4: Mas não sei o que que aconteceu.
0: Cabeça meio inchada.
4: Deve ter acontecido alguma coisa, né?
0: Parece uma zabumba.
4: Faz parte, né?
0: Faz parte.
4: Isso é normal.
0: Normal.
4: Ô, oh, manda lá no Cafundó do meu pago de novo, é...
0: Gildinho.
4: Música...
0: Vamos
4: só
0: mandar.
4: Eu que penso nessa música, mas é bonita.
0: É bonita demais, já já. Beleza, valeu, meu amigo Orlando Corbari, acompanhando a programação. Já já vamos mandar aí pra você, beleza? Bora lá, cadê meu amigo Milton Lumertz? Cadê você, Milton? Manda o um zap aí, manda o um positivo que eu mando um abraço pra você. Bora que bora! Clayton Valnier, sumiu o Clayton. Cadê o Clayton? Vamos, Clayton do céu! Vamos, homem! Quem mais? Iracema Maia, foi dormir, Iracema, só pode. Acilo Severo, dormiu, Acilo? Cadê tu, velho? Cadê tu, pelo amor de Deus? Que barbaridade. Dona Helenice, seu Eliseu, vai, Saimer, alô, Serranópolis de Iguaçu, aquele abraço. Obrigado pela companhia sempre, uma ótima tarde, uma ótima noite pra vocês também. Serranópolis de Iguaçu, meu amigo Zé Vitor, Dona Dominique, o Camilão também. Zé Vitor, acho que... Ô Zé, pelo amor de Deus, né? Ah, tu é meu amigo ou não é? Que barbaridade, né? Pelo amor de Deus, né? 7:12. Quem mais vai mandar abraço aqui? Tere Mota. Tá por aí, Tere? Um abraço. Obrigado pela companhia sempre. Ótima tarde, ótima noite pra você também. Chimungo, velho, tá ouvindo aí, tchê? Um abraço. Aizate. Sete horas e 13 minutos, 7:13. Vamos que vamos até as 8 da noite no ritmo do sul do Brasil. Ó, o Jean Favareto mandou aqui, ó. Ô Zanata, o Jean Favareto mandou aqui pra ti, ó. Manda um abraço bem acolorado, bem acalorado, não, bem acolorado pro Lão e pro Zanata. O Lão sumiu também, me deu uma corneteada no começo do programa aqui e vazou embora, viu, Jean? O Lão sumiu, disse que não era pra falar de futebol, que ele tá meio de cabeça inchada e tal, e o Laírto Detone sumiu também. Laírto, cadê tu, rapaz? Ô, Laírto, pelo amor de Deus, né? Aí não, tchê. Segundo o Gia Favareto, mandou aqui, Andrezinho, perderam o rumo ontem, perderam mesmo, é verdade.
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0: Ó, o Laírto tá aqui ainda, ó. Mandou uma mensagem agora. Tá meio zonzo ainda, Laírto, ou não? Ai, galera, mandou Lima. Agora e meio. 7:14.

7:17. Laírton Detone mandou aqui, ó, tamo na escuta, já passou o trimilique. Segundo o Laírton aqui, já passou o trem.

0: 7:17, o Zanata mandou um print da classificação, falou que tamo na frente ainda. Então tá bom, Zanata, fazer o quê, né? Amigo Valmir Tavares tá por aqui também. Alô, Valmir, aquele abraço, obrigado pela sintonia sempre. Meu amigo Wilson Roden, Serenópolis de Iguaçu, pediu uma do saudoso Porca Véia, já vamos tocar. Amigo Mauro Prado tá por aqui também, fala, Mauro.
1: Boa, Andrezinho, boa noite.
0: Boa noite, boa noite, bom.
1: Oi. Essa liga hoje não tinha mais comprimido, dor de cabeça.
0: Não tinha, né?
1: Ali, mas não
0: acabou,
1: tinha.
0: Né? Policiano acabou.
1: Tudo.
0: Tudo.
1: Beleza, Pia? Vamos com desconto pro Aldério pra nós aí, pra nós ouvir.
0: Sim.
1: Beleza, Pia? Um abraço, tudo de bom.
0: Beleza, então. Valeu, um abraço, Mauro. Obrigado pela sintonia. O Valmir Tavares mandou aqui pra mim, falou assim, enterro do Nego Giada. Meu amigo Valmir Tavares, acompanhando, pediu aí o Capitão Faustino, já vamos mandar pra você. Por aqui também, acompanhando a programação, meu amigo Edivaldo Viana. Alô, Edivaldo, aquele abraço, obrigado pela sintonia, Linha Cacique, acompanhando a programação, tá certo? Fala, Gian Favareto, meu amigo, diga aí.
2: Vou contar, eu vou ligar lá na rádio hoje, pedir pra tocar uma música de verdade. Gustavo Zanata Lima.
0: Canta um pedaço aí pra mim então, Gia, vai.
3: Olhe para o céu azul.
0: Pelo amor de Deus, hein? É muita qualidade vocal, né?
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2: Atenção pra hora, 7:22.
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0: pra você. Você ouviu também, porca véia, maneira pra três pandeiros, che.
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0: Você ouviu maneira pra três pandeiros pro meu amigo, meu amigo Wilson Roden, de Serranópolis de Iguaçu. Pediu uma do porca véia, já tocamos por aqui, viu, Wilson? Pra você aí, ó, maneira pra três pandeiros, che. Especial de primeira. Valeu, Serranópolis, aquele abraço e obrigado pela companhia sempre. Valmir Tavares pediu o enterro do Nego Giada, já tocamos também pra você. Meu amigo Orlando Corbari pediu os Cafundós do Meu Pago e já tocamos pra vocês também. Bora que bora! Meu amigo Jairo Bordignon tá por aqui. Alô, Jairo, aquele abraço! Jairo Bordignon mandou um áudio aqui, vamos ver. Fala, Jairo, como é que tá?
2: Toca aí Cadela Baia pra nós do Baitaca, beleza?
0: Já toquei a Cadela Baia, beleza, Jairo? Um abraço! Amigo Edivaldo Viana pediu uma do Baitaca, já já vamos tocar uma do Baitaca aí pro meu amigo Edivaldo Viana, família Viana. Alô, Linha Cacique! Meu amigo Gian Favareto, fala, Gian!
3: Andrezinho, vamos cantar uma moda agora que tá afinada e tá na moda aí.
0: Vai!
3: Rolão e Fusanato.
0: Vai!
3: Salve o Corinthians!
0: Que bárbaro! Ô Gian! Vai deixar os dois bravos, hein? O Lão já tava bravo no começo do programa. Vai deixar esses homens bravos, cuidado. 7:35, 7:35, fala, seu Asilo, como é que tá por aí, Demoina?
4: Bom dia, aqui é do São Jorge, o CD.
0: Opa!
4: Eu, agora que eu tinha visita aqui, nunca saiu ali e toca pra nós assistir. O Marco de Valor com os Monarcas.
0: Essa é boa.
4: Pra todos que estão assistindo.
0: Essa é boa.
4: Será que já tem coisa ali do Zanata?
0: Já tá aqui, já tá aqui, já tá aqui.
4: O Lão, mas não sei quem outro ali, né? Os que estão sumiram. E oferece pra todos os colorados. Tem os colorados tão dando risada.
0: É verdade.
4: Não, muito.
0: Mas não merece, né?
4: E pede pro lado dos Brito lá, que vende comprimido pra aquela turma lá do que perderam o jogo lá, tá?
0: Dá uma passada ali no. Dá uma passada ali no Atacadão Só Remédios ali, que tem o Doril mais barato da cidade também. Beleza? Fala, Mauro, como é que tu tá, meu galo?
5: Ô, Andrezinho, hoje tem a máquina, né? Segue o líder.
0: Ah, meu Deus do céu, o Mauro também gosta do tal do Flamengo, né? Que barbaridade. Eita, nós. Tá boendo então. Hora certa, 7:36, voltamos já.
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7: Hora certa na Jornal, 7:39.
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2: Vai cheio, bacudo velho. Eu que sou da fronteira, me lembro do grupo Mirando, compadre, quando estavam começando a ensaiar, rapaz.
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0: bêbado vinha se segurando pela parede afora e a comadre tá limpando a sacada, né? E ela tacou-lhe um balde d'água. Ah, seu bêbado, não tem vergonha, tu não é homem.
1: E o bêbado deu um olhar pra assim, já. A senhora também não, homem não.
2: Eita, nós, Grupo Minuano, com o Gaúcho da Fronteira, né, tchê? A música bonita aí que você ouviu, ninguém vê os tombo que eu caio, só os trago que eu bebo, né?
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2: Vamos ou não vamos? Bora! Seba, cadê a Seba? Cadê o Anildo? Bora! Bora de tango! Luiz Matias, alô Laranjeta! Alô Serranópolis de Iguaçu, alô Medianeira! Duvido no bailão lá, quem que não pede essa, né? Ah. A hora que o gaiteiro tá bem de boa, vou falar assim, vou sacanear esse gaiteiro, toca o Capricho Cigano aí!

até tentei dançar tango, mas me atrapalhei tudo. Cheguei a trupicar na prenda. É verdade. Me atraquei num tango lá, cheguei a me atrapalhar na prenda. Dei um trupicão, caí de nariz do chão. Sete horas e 48 minutos no nosso início de noite da Jornal. Bora até as 8, hein, pessoal?

céu. Vai, agora, repica, vai, repica, vai. Eita, nós. Pessoal de rádio ligado aí, tá só de boa aí, ó. Como é que tá o serviço aí? Deu uma parada? Conseguiu dar uma descansada agora? Isso é bom demais, hein? Olha aí, ó. O ritmo segue aqui, ó. Sete e quarenta e nove.

0: já tem a voz do Brasil. E logo depois, Chocolate faz a festa com vocês. 10 minutos para as 8 da noite, voltamos já.
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2: Maravilha, fechando por aqui o nosso programa Tona 104. Voltamos amanhã, 1 da tarde, com muito mais pra você. E às 5 da tarde tem o programa Tona 104 também. Um abraço a todos e até lá, pessoal. Bora que bora! Ao som de Os Monarcas, lá pro meu amigo Acilo Severo, que pediu Marco de Valor. Valeu, pessoal, até amanhã, hein? Na sequência, Voz do Brasil, logo depois, o chocolate aqui.

0: Segura que nós vamos, compadre.
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4: Olá, boa noite.
5: Boa noite para você que nos acompanha em todo o país.
4: Quinta-feira, 8 de outubro de 2026.
5: Vamos aos destaques do dia.
4: Falta um mês para o primeiro dia do Exame Nacional do Ensino Médio.
5: Estudantes de todo o país se preparam para conquistar uma vaga no ensino superior. Luana Karen.
6: Os inscritos devem conferir o local de prova com antecedência e organizar os itens necessários para o exame, como documento oficial com foto e caneta esferográfica preta.
4: Flagrantes de trabalho em condição análoga à escravidão atingem setores como pecuária, construção civil e serviços domésticos.
5: O Ministério do Trabalho e Emprego atualiza cadastro de empregadores autuados do país. Gabriela Noronha.
7: Os 82 registros estão distribuídos por 21 unidades da federação. Minas Gerais concentra o maior número de ocorrências.
4: Proteção às mulheres.
5: Vítimas de violência doméstica têm direito ao afastamento remunerado do trabalho por até 6 meses.
4: A decisão garante a estabilidade financeira para romper o ciclo de violência. Thaís de Araújo.
8: A mulher afastada não precisa cumprir período de carência. Também não há desconto de contribuição previdenciária e o período é computado como tempo de contribuição para a aposentadoria.
5: Na apresentação da Voz do Brasil, Luciano Seixas e Mariana Júnior.
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5: Mais de 500 trabalhadores foram resgatados em situação de exploração extrema e trabalho análogo à escravidão em 21 estados brasileiros.
4: O Ministério do Trabalho atualizou a chamada Lista Suja, cadastro que reúne empregadores responsabilizados por submeter trabalhadores a condições análogas à escravidão.
5: Nesta nova atualização foram incluídos 82 nomes entre pessoas físicas e empresas. Os casos foram identificados em fiscalizações realizadas entre 2024 e 2026.
7: 82 novos nomes foram incluídos na chamada Lista Suja, cadastro que reúne empregadores flagrados submetendo trabalhadores a condições análogas à escravidão. Desse total, 54 são pessoas físicas e 28 são empresas. A atualização do documento foi publicada pelo Ministério do Trabalho e incluiu casos identificados pela Inspeção do Trabalho entre 2024 e 2026. A coordenadora geral de fiscalização para a erradicação do trabalho análogo ao de escravizado e tráfico de pessoas, Shakti Prates Borella, explica que os registros entram no cadastro somente após o encerramento do processo administrativo, quando existe decisão definitiva pela procedência da autuação.
9: O empregador tem direito à defesa, ele vai fazer sua defesa e tem um julgamento administrativo que vai constatar que, de fato, aquela infração existiu. Quando não tem mais recurso administrativo, essa empresa vai entrar na lista, vai entrar no cadastro de empregadores.
7: Ainda segundo o cadastro, os 82 registros estão distribuídos por 21 unidades da federação. Minas Gerais concentra o maior número de ocorrências, com 19 casos, seguido pela Bahia, com 8. Entre as atividades econômicas com maior número de inclusões nesta atualização, estão a criação de bovinos para corte, os serviços domésticos, a produção de carvão vegetal, a produção de café e a construção de edifícios. Os novos casos incluídos no cadastro resultaram no resgate de mais de 500 trabalhadores em situações de exploração e de trabalho análogo à escravidão. A coordenadora Shakti Prates fala sobre a importância da denúncia.
9: Nós temos dois principais canais de denúncia. Um é o sistema IP, que você encontra na internet, e o outro é o Disque 100, que você consegue via telefone. Quem faz a denúncia pode colocar seu nome, seu telefone, porque isso facilita muito para a gente conseguir mais informações, garantir que o Estado chegue a essas pessoas, garantir que essa política de Estado seja executada.
7: As ações de combate ao trabalho análogo à escravidão são coordenadas pela Auditoria Fiscal do Trabalho. As operações contam, em geral, com a participação da Polícia Federal, do Ministério Público do Trabalho, do Ministério Público Federal e da Defensoria Pública da União. Reportagem Gabriela Noronha.
4: Mulheres vítimas de violência doméstica que precisarem deixar o trabalho para se proteger, agora têm direito a um afastamento remunerado por até 6 meses.
5: O governo federal seguiu o parecer da Advocacia Geral da União após o entendimento do Supremo Tribunal Federal sobre a Lei Maria da Penha.
4: A medida não exige tempo mínimo de contribuição e o período de afastamento continua contando para a aposentadoria.
7: Mulheres vítimas de violência doméstica terão direito a afastamento remunerado de até 6 meses mediante determinação judicial. A medida, prevista na Lei Maria da Penha, cumpre decisão do Supremo Tribunal Federal para garantir segurança financeira às mulheres que precisam se afastar do trabalho para preservar a própria integridade e romper o ciclo da violência doméstica. A medida protetiva judicial, que determina o afastamento, será suficiente para viabilizar o pagamento, como explica a presidente do Instituto Nacional do Seguro Social, o INSS, Ana Cristina Silveira.
10: Então, denunciando e tendo uma medida protetiva do juiz criminal, ela consegue solicitar o benefício pelo aplicativo Meu INSS, pelo 135, ou pessoalmente nas agências do INSS. Ela consegue passar 6 meses longe do trabalho para poder refazer sua vida em outro local, caso necessário.
7: A mulher afastada não precisa cumprir período de carência para receber o benefício. Também não há desconto de contribuição previdenciária sobre o valor recebido e o período é computado como tempo de contribuição para a aposentadoria. A secretária executiva do Ministério das Mulheres, Eutália Barbosa, fala sobre a importância do benefício.
11: A principal função dele é justamente garantir segurança, né? Para que a mulher não tenha que escolher entre a segurança da sua vida e a sua autonomia financeira ou acesso ao seu salário.
7: A presidente do INSS, Ana Cristina Silveira, explica que o órgão também poderá cobrar do agressor, por meio de ação regressiva, os valores pagos à vítima.
10: O parecer determina que vai haver ação regressiva para rever do agressor os valores que foram pagos pela Previdência. Então é uma medida muito positiva, porque além de acolher as mulheres, a gente faz com que os agressores eles paguem pelos seus atos, também financeiramente.
7: Para as mulheres que não são seguradas da Previdência, o benefício tem natureza assistencial. Neste caso, o pagamento será feito pelo Estado, pelo Distrito Federal ou pelo município indicado pelo juiz. Com locução de Thaís de Araújo, reportagem Cleide Lopes.
5: Novas oportunidades para o setor industrial, estratégias de competitividade, inovação e os impactos do acordo Mercosul-União Europeia.
4: O encontro Conexões Produtivas, promovido pela Apex Brasil, a Agência Brasileira de Promoção de Exportações e Investimentos, mostrou aos empresários a importância da abertura de novos mercados para produtos brasileiros.
5: O evento é voltado para grandes, médias e pequenas indústrias.
12: O Conexões Produtivas apresenta aos estados oportunidades para o desenvolvimento da indústria, com atenção às vocações locais para exportações a partir do acordo Mercosul-União Europeia. Segundo a Apex Brasil, o mercado europeu reúne 27 países, com potencial de alcance de 780 milhões de consumidores. O encontro também debateu a estratégia do Brasil para expandir mercados e fortalecer a indústria diante do novo cenário internacional. O ministro do Desenvolvimento, Indústria, Comércio e Serviços, Márcio Elias Rosa, destacou a importância do país conquistar novos mercados.
13: Buscar a diversificação de mercados significa buscar oportunidades para a nossa atividade industrial comercializar fora do país, né? Para além da questão simplesmente do agronegócio, que já vende muito bem, nós estamos celebrando nesse ano a abertura de mais de 700 novos mercados para o agro, para a pecuária. Agora, para o setor industrial, para a indústria de transformação, para a indústria de manufatura, que é muito relevante, nós devemos buscar a diversificação.
12: O evento também discutiu caminhos para ampliar a presença de empresas do Rio de Janeiro no mercado internacional. O presidente da Apex Brasil, Laudemir Miller, destacou o potencial do estado nas exportações.
14: E o estado do Rio de Janeiro tem uma diversificação da indústria muito forte, tem uma indústria de óleo e gás muito forte, tem uma indústria da moda muito forte, uma indústria metal mecânica muito forte, uma indústria automobilística muito forte. A gente está aqui para apoiar o empresário e a empresária do estado do Rio, principalmente os pequenos e os médios empresários, também os grandes.
12: Um levantamento identificou 602 produtos no estado com oportunidades de exportação. Em 2025, o Rio de Janeiro exportou mais de 48 bilhões de dólares para o mundo. Desse total, 20% das exportações do estado foram para a União Europeia. Reportagem Márcia Fernandes.
4: Financiadora de estudos e projetos, a FINEP, lançou a seleção pública do Programa Nacional de Incubadoras Tecnológicas de Cooperativas Populares.
5: Até 14 de janeiro, instituições de pesquisa podem apresentar projetos para desenvolver ou adaptar tecnologias voltadas à economia solidária.
4: As propostas devem ser feitas em parcerias com cooperativas, associações, organizações sociais ou redes de cooperação popular.
15: A chamada pública Proninc 2026 da FINEP, a financiadora de estudos e projetos, disponibiliza até 100 milhões de reais em recursos não reembolsáveis do FNDCT, o Fundo Nacional de Desenvolvimento Científico e Tecnológico. A proposta é transformar conhecimento e inovação em soluções para problemas concretos dos empreendimentos, como explica o secretário nacional de Economia Popular e Solidária, substituto do Ministério do Trabalho, Sérgio Godoy.
16: Tecnologias sociais que apoiam o combate à fome. São essas tecnologias que a gente está buscando.
15: As propostas devem estar diretamente ligadas à economia solidária e ser construídas de forma participativa. O gerente do Departamento de Infraestrutura e Tecnologias Sociais da FINEP, Guilherme Tulli, destaca o caráter obrigatório dessas parcerias.
16: Então precisa ter uma cooperativa, uma associação, uma organização da sociedade civil. Se não houver a inclusão dessas cooperativas populares, o projeto sequer é habilitado.
15: As propostas podem ser enviadas até 14 de janeiro de 2027. As regras completas estão no edital da chamada pública Proninc 2026 no endereço finep.gov.br. Reportagem Pablo Munho.
5: Chegar na escola, entrar na sala de aula e estudar. Essa é a rotina diária de milhões de estudantes brasileiros.
4: Daqui a um mês, estudantes de todo o país farão a primeira prova do Exame Nacional do Ensino Médio, o Enem.
5: E cruzar os portões da escola onde vão realizar a avaliação pode representar algo bem maior, o passaporte para a entrada no ensino superior.
4: A preparação se intensifica entre os candidatos nessa reta final.
17: Há 2 anos, a estudante Isabelle Carvalho se prepara para o Exame Nacional do Ensino Médio. Ela quer fazer medicina e dedica todo o tempo que tem aos estudos, inclusive quando está no transporte público.
18: E às vezes me incomoda um pouco, porque parece que eu estou perdendo tempo no ônibus, aí eu coloco umas videoaulas para rodar, mas é a videoaula que eu já estou acostumada, eu meio que já revejo o conteúdo.
17: Com a condição rara de saúde, o estudante Miqueias José de Almeida Gomes vai buscar uma vaga em medicina. Ele quer ajudar pessoas que vivem em situação semelhante.
19: Eu tenho muito incentivo, não só da minha mãe, dos meus familiares, e também da médica, o qual faz o meu tratamento médico. É a eu fazer esse curso de medicina, para que eu também possa alcançar outras vidas que possuem a condição rara, que é a trombastenia de Glanzmann.
17: Daqui a um mês, milhões de estudantes como Isabelle e Miqueias realizam a prova do Enem. São 2 dias de avaliação, 8 e 15 de novembro. No primeiro domingo, os estudantes respondem a 45 questões de linguagens e códigos e 45 de ciências humanas, além da redação. Já no segundo dia de prova, são 45 questões de ciência da natureza e mais 45 de matemática. Professor de cursinho preparatório há 10 anos, Rubenilson Cerqueira, dá dicas para essa reta final.
20: Esteja nesse momento de preparo, fazer muitas questões para poder fixar o conteúdo, mas é importante que tenha um momento de descanso, porque existe um equilíbrio ali entre você ter o conhecimento, mas se não tiver com a mente descansada, cansada, você não consegue colocar isso em prática.
17: Até lá, os inscritos devem ficar atentos às orientações oficiais, conferir o local de prova com antecedência e organizar os itens necessários para o exame, como documento oficial com foto e caneta esferográfica preta. Ricardo Cardoso, presidente substituto do INEP, lembra que até o fim do mês, todos os estudantes poderão conferir o cartão de inscrição.
0: Nós teremos, na última semana de outubro, a divulgação do cartão de confirmação de inscrição. A maioria dos estudantes concluídos em escola pública já tiveram acesso, né, vão fazer o Enem na sua própria escola. Mas é importante acessar o sistema de inscrição para você ver com calma, com tranquilidade.
17: O Enem é uma das principais portas de entrada para a educação superior no Brasil. As notas do exame são utilizadas para a seleção de estudantes por meio do SISU e do ProUni e também servem de requisito para o Fundo de Financiamento Estudantil. Para mais informações sobre o exame, o MEC disponibiliza o Guia do Enem, que pode ser acessado em gov.br/MEC. Reportagem Luana Karen.
5: E o Ministério da Educação oferece ferramentas digitais gratuitas para essa preparação. O aplicativo MEC Enem traz simulados e dicas de redação.
4: Tem também o MEC Idiomas para inglês e espanhol. E o MEC Livros com mais de 25 mil obras.
5: E estão abertas as inscrições para a edição do Enem voltada para pessoas privadas de liberdade e jovens que cumprem medidas socioeducativas.
4: As inscrições devem ser feitas de forma exclusiva pelo responsável pedagógico de cada unidade.
5: Caso o participante precise de algum tipo de atendimento especializado, o pedido deve ser feito pelo responsável pedagógico no momento da inscrição.
4: Para mais informações, acesse gov.br/inep.
5: Escolas situadas em fronteiras com outros países podem aderir ao programa Escolas Interculturais.
4: A intenção é promover o enriquecimento linguístico e cultural de estudantes que moram nessas regiões e que convivem com culturas diferentes.
21: O Brasil faz fronteira com 10 nações e as escolas situadas nessas regiões enfrentam desafios relacionados à inclusão, diversidade linguística e integração cultural. E como forma de promover a educação que atende imigrantes e refugiados, o Brasil criou o programa Escolas Interculturais e de Fronteira. A diretora da escola, Silveira Martins, em Santana do Livramento, no Rio Grande do Sul, que faz fronteira com o Uruguai, Elisângela Dornelles, fala sobre a experiência com o programa.
22: Os nossos alunos convivem com as duas culturas. A partir disso, nós realizamos visitas às escolas, intercâmbios, encontros, participando de seminários, viagens internacionais, atividades culturais.
21: A iniciativa prevê apoio financeiro para projetos pedagógicos desenvolvidos em cooperação com escolas de países vizinhos. A coordenadora-geral da Secretaria de Articulação Intersetorial do Ministério da Educação, Jesuína Leclerc, explica como as escolas podem participar.
23: A partir da indicação de suas respectivas secretarias de educação, realizar o seu plano de atendimento. A escola passará a receber R$25 mil para poder dar início às suas atividades ou dar continuidade.
21: As cerca de 70 escolas de fronteira interessadas em fazer adesão ao programa devem acessar a página do Ministério da Educação em gov.br/MEC. Reportagem Cleide Lopes.
5: A previsão é que os programas interculturais sejam desenvolvidos a partir de novembro deste ano.
4: Professores e instituições de ensino de todo o país têm até o dia 12 de outubro para se inscreverem na primeira edição do Prêmio Brasil de Ensino de Matemática.
5: O concurso vai premiar até 20 iniciativas que se destacam por melhorar o aprendizado da disciplina nas salas de aula.
24: É a primeira edição do Prêmio Brasil de Ensino de Matemática na Educação Básica. A iniciativa busca valorizar experiências que contribuam para a aprendizagem e para a equidade na educação básica. O diretor-geral do Instituto de Matemática Pura e Aplicada, Marcelo Viana, explica que a premiação deve produzir subsídios técnicos para políticas educacionais.
25: Existem
1: práticas que são realizadas aqui e lá por um professor, uma professora, que são exitosos e indicam caminhos, mas para isso é preciso que esses bons exemplos sejam conhecidos e sejam divulgados.
24: O prêmio vai contemplar duas categorias, docentes e instituições. Sumaia Almeida Ramos é professora de matemática em Petrolina, Pernambuco. Para ela, mais que reconhecimento, o prêmio representa a valorização do trabalho docente.
2: A partir do momento em que eu começo a mostrar que estamos vendo, estamos buscando esses profissionais, isso pode incentivar para outros professores que possivelmente estejam desestimulados a quererem desenvolver projetos também.
24: As propostas selecionadas se integrarão o Caderno Nacional de Práticas Exitosas, que contribuirá para a disseminação de práticas de referência no ensino de matemática. As inscrições estão abertas até 12 de outubro pelo endereço candidaturas.impa.br. Reportagem Luciana Colares de Holanda.
4: O cultivo de flores é uma atividade que requer cuidado, experiência e atenção às condições climáticas.
5: E um projeto da Universidade Federal de Santa Maria está levando conhecimento científico e capacitação gratuita para quem quer empreender nesse ramo.
4: A iniciativa já alcançou mais de 500 famílias do Rio Grande do Sul. Confira os detalhes no quadro Ciência na Prática.
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6: Transferir conhecimento científico e técnicas de produção para aumentar a sustentabilidade e o lucro no campo. Essa é a missão do Projeto Flores para Todos, uma iniciativa da equipe Fenogled do Programa de Pós-Graduação em Agronomia da Universidade Federal de Santa Maria, no Rio Grande do Sul.
8: O Projeto Flores para Todos, ele tem por objetivo formar novos produtores profissionais de flores. Nós passamos dessa fase de as flores ser uma alternativa e sim uma fonte principal de renda dentro da propriedade.
6: As espécies cultivadas pelo projeto são adaptadas para o plantio a céu aberto durante todo o ano. Isso reduz os custos de produção e aproveita o alto potencial de lucro que o mercado de flores oferece, até mesmo para pequenas propriedades.
8: As flores são parte do setor da horticultura e o principal característico desse setor é uma alta rentabilidade por metro quadrado. E por isso que se encaixa perfeitamente na pequena propriedade, onde às vezes em 30 metros quadrados, a família tira um faturamento muito bom.
6: Além de movimentar o agroturismo, a iniciativa oferece consultoria gratuita que ensina o produtor a vender o seu produto, garantindo renda e reduzindo um problema antigo das comunidades rurais, a permanência da juventude no campo.
8: A gente fornece as sementes ou as batatinhas sem custo e a partir daí dá todas as orientações, desde o plantio até a colheita, pós-colheita e orientações de venda. E isso está fazendo a diferença na sucessão familiar campo. O jovem só fica atraído se tiver renda. E a partir dali ele compra novas sementes, novas batatinhas de alta qualidade genética para dar seguimento de forma independente.
6: Acompanhe os resultados do projeto Flores para Todos na página da Universidade Federal de Santa Maria. E esse foi o Ciência na Prática. Esse episódio contou com a produção de Raquel Mariano e edição de Edinaldo Júnior. E nosso encontro com o Saber Científico volta na próxima semana. Até lá.
5: Trabalha na educação infantil já pode consultar os livros que poderão chegar às escolas.
4: O Guia do Programa Nacional do Livro Didático está disponível e reúne obras para o ensino e materiais de apoio aos professores.
5: Agora, escolas e professores podem se preparar para escolher os livros que vão usar nos próximos anos.
25: O Ministério da Educação divulgou o resultado final da avaliação das obras do PNLD, o Programa Nacional do Livro e do Material Didático para os anos iniciais do ensino fundamental. As obras têm o objetivo de apoiar a formação continuada e o trabalho pedagógico dos professores, principalmente em temas ligados à alfabetização. Elas fazem parte do acervo da Biblioteca do Professor e reúnem produções atualizadas sobre formação docente, além de exemplos de práticas. práticas pedagógicas em diferentes contextos. Com a divulgação do resultado final, o processo segue agora para as etapas de aquisição e distribuição, conduzidas pelo FNDE, o Fundo Nacional de Desenvolvimento da Educação. O Programa Nacional do Livro e do Material Didático é responsável pela avaliação, seleção e aquisição de livros e materiais didáticos para as escolas públicas. Após a aquisição dos materiais pelo FNDE, as obras selecionadas poderão ser disponibilizadas aos professores por meio do endereço pnlddigital.fnde.gov.br. Reportagem Thalita Albuquerque.
7: E atenção, candidatos do primeiro concurso público nacional unificado.
5: Foi publicada a terceira convocação dos aprovados em lista de espera para vagas temporárias no Ministério do Trabalho e Emprego.
7: Agora, os convocados precisam cumprir a etapa documental e acompanhar a publicação da lista definitiva, prevista para novembro.
5: A documentação deve ser apresentada pela plataforma sougov.br entre 20 e 27 de outubro.
7: O candidato que não apresentar os documentos exigidos no período estabelecido perde os efeitos da convocação.
5: Para mais informações, acesse gov.br/gestão, sem o tio.
7: E essas foram as notícias do governo federal.
5: Uma realização da Secretaria de Comunicação Social da Presidência da República.
7: Com produção da empresa Brasil de Comunicação.
5: Fique agora com as notícias do Poder Judiciário e do Congresso Nacional. Boa noite.
7: Boa noite, até amanhã.
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11: STF valida lei do Paraná que amplia gratuidade em estacionamentos para pessoas com deficiência.
13: TSE anula votos recebidos por Antony Garotinho na disputa pelo governo do Rio de Janeiro.
11: Furto de carro com chave na ignição enquanto segurada abrir a porta de casa não afasta cobertura securitária.
13: Boa noite, eu sou Marcela Luiza.
11: Eu sou Walter Lima.
13: O Supremo Tribunal Federal decidiu que é constitucional uma lei estadual que amplia a gratuidade em estacionamentos para pessoas com deficiência.
11: A decisão foi tomada na sessão plenária desta quinta-feira. Marta Ferreira.
14: No Paraná, as regras sobre estacionamento para pessoas com deficiência são regulamentadas pela Lei Estadual 18.419 de 2015. E pelas normas de trânsito nacionais. Dispositivos dessa norma asseguram às pessoas com deficiência um período de gratuidade equivalente ao dobro do concedido aos demais usuários. Nos estabelecimentos que não prevêem tempo mínimo gratuito, a norma garante ao menos 30 minutos de gratuidade, a fim de facilitar o deslocamento dessas pessoas.
26: A Associação Brasileira de Shopping Centers entrou com uma ação no Supremo Tribunal Federal pedindo que a lei seja considerada inconstitucional. A alegação é de violação ao direito de propriedade e aos princípios da livre iniciativa e da livre concorrência.
14: O relator é o ministro Nunes Marques. No voto, ele destacou que a finalidade predominante da lei é promover acessibilidade e inclusão social, matérias de competência legislativa concorrente. No mesmo sentido, votaram os demais ministros. O plenário, então, validou a lei do Paraná, entendendo que a norma promove acessibilidade ao garantir o dobro do período gratuito ou, na ausência de gratuidade, 30 minutos sem cobrança.
13: O Tribunal Superior Eleitoral anulou os votos recebidos por Antony Garotinho na disputa pelo governo do Rio de Janeiro.
11: A decisão, por maioria de 5-2, determinou a retotalização dos votos na eleição para governador. Guilherme Firmino.
27: Nessa quinta-feira, o Tribunal Superior Eleitoral rejeitou por unanimidade o pedido de desistência de recurso apresentado por Antony Garotinho. O TSE também manteve um indeferimento do registro de candidatura ao governo do Rio de Janeiro. Segundo o tribunal, Garotinho não tinha as condições de elegibilidade relacionadas à plenitude dos direitos políticos e à filiação partidária. Por 5-2, os ministros determinaram a anulação dos votos recebidos pelo candidato. Com isso, o tribunal determinou a retotalização da votação para governador do Rio de Janeiro.
13: Deixar carro aberto e com a chave na ignição apenas para abrir o portão de casa não afasta direito à indenização do seguro se veículo for furtado. furtado.
0: Esse entendimento é do STJ, Fátima Uchoa.
12: Após a seguradora negar a indenização do seguro veicular, a proprietária que teve o carro furtado nessa situação entrou com ação judicial, mas o Tribunal de Justiça de São Paulo negou o pedido. Já no STJ, os ministros entenderam que a conduta da mulher, adotada para guardar o carro em segurança o mais rápido possível, mesmo deixando a chave na ignição enquanto abria o portão de casa, não representa agravamento intencional do risco previsto em contrato que justifique a perda da cobertura do seguro. A relatoria foi do ministro Ricardo Vilas Boas Cueva.
13: O Tribunal Superior do Trabalho manteve uma indenização que uma faculdade terá de pagar a um professor e jornalista de Teresina, no Piauí.
0: A instituição de ensino usou imagens de televisão do professor sem autorização. O TST considerou o uso ilegal. Simone Moura.
15: A faculdade usou essas imagens em outdoors e nas redes sociais sem autorização. Para os ministros da oitava turma, a campanha teve alcance apenas local e por um período limitado. Foi fixado indenização de R$30 mil por danos materiais e R$40 mil por danos morais. A decisão foi unânime.
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13: Uma boa noite.
0: E até amanhã.
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0: passar por discussões e votação em segundo turno. O texto reduz de 44 para 40 horas semanais a jornada máxima de trabalho sem redução de salário e garante 2 dias de descanso por semana. A mudança, no entanto, será gradual. 2 meses após a promulgação, a jornada passaria para 42 horas semanais, já com 2 dias de descanso. 12 meses depois, o limite chegaria às 40 horas.
1: Durante a terceira sessão, o senador Paulo Paim, do PT do Rio Grande do Sul, defendeu que a redução da jornada sem diminuição dos salários pode fortalecer a previdência social. Segundo ele, o fim da escala 6x1 pode estimular a formalização de trabalho e, com mais trabalhadores com carteira assinada, aumentar a arrecadação previdenciária. Paim também afirmou que a mudança pode beneficiar empregadores e empreendedores e defendeu que desenvolvimento econômico, valorização do trabalho, proteção social e políticas humanitárias caminhem juntos.
2: Quando reduzimos a jornada, ampliamos o emprego formal. Mais empregos formais significam mais trabalhadores contribuindo com a Previdência. Mais contribuintes significam mais arrecadação previdenciária.
0: E o Senado deve começar a analisar um projeto que obriga empresas a oferecerem produtos e serviços digitais voltados a pessoas idosas, com linguagem mais simples e recursos que garantam mais segurança nas transações.
1: O texto também prevê a capacitação de idosos para que eles aprendam a identificar fraudes e golpes em operações pela internet. Repórter Alexandre Campos.
3: No caso de produtos financeiros ofertados por instituições bancárias, as aplicações de internet, quando destinadas a pessoas idosas, devem disponibilizar uma espécie de botão de pânico para interromper operações fraudulentas e canal de contestação rápida para minimizar os prejuízos. A autora do projeto, a senadora Damaris Alves, do Republicanos do Distrito Federal, acredita que essas medidas são essenciais para essa parcela da população.
4: Então a gente quer que os aplicativos, especialmente de banco, do INSS, os aplicativos públicos, o do SUS, os aplicativos que a pessoa não vive mais sem eles, sejam mais acessíveis para pessoas idosas.
3: O projeto ainda prevê que essa parcela da população aprenda a identificar fraudes e golpes em operações na internet e torna crime o gerenciamento sem autorização expressa de bens de pessoas idosas e a apropriação de senha, chave criptográfica, token, assinatura digital ou qualquer outra credencial de acesso ou autenticação com o objetivo de auferir vantagem econômica.
0: Uma tecnologia simples pode ajudar a evitar uma tragédia. Um alerta no carro para lembrar pais e mães de que há uma criança no banco de trás.
1: É o que prevê um projeto da senadora Tereza Leitão, que determina a instalação do dispositivo em automóveis novos. Mais informações com a repórter Raíssa Abreu.
5: Um pai ficou de deixar o filho na creche pela manhã antes de ir trabalhar. Em vez disso, ele seguiu direto para o trabalho, estacionou o carro e esqueceu que a criança estava na cadeirinha, no banco traseiro. O bebê ficou trancado no carro fechado por horas e só foi encontrado no final da tarde, em parada cardiorrespiratória e sem sinais vitais. Tragédias como essa, que aconteceu em Santa Catarina em 2023, são mais frequentes do que se imagina. Não existem dados consolidados no Brasil, mas estudos feitos nos Estados Unidos indicam que cerca de 40 crianças morrem anualmente por terem sido deixadas em carros fechados sob altas temperaturas. Para a senadora Tereza Leitão, do PT de Pernambuco, uma das causas desse tipo de episódio é a exaustão. E aí, as mulheres, que precisam acumular a vida profissional com a vida doméstica, são também as que mais sofrem.
6: A carga de trabalho doméstico corresponde a 21 horas, mais de 21 horas semanais, enquanto a dos homens é de pouco mais de 11 horas. A exaustão física e mental que recai sobre essas mulheres é muito grande, porque a jornada não termina quando sai do emprego. Começa uma nova jornada.
5: Para prevenir esses acidentes, a senadora apresentou um projeto que obriga as fábricas de carros a instalarem um dispositivo de alerta contra a presença de pessoas e animais esquecidos no interior.

0: interior dos veículos, com sinais sonoros ou luzes de emergência. A mudança valeria apenas para veículos novos e a indústria automotiva teria 2 anos para adaptação às novas exigências. A proposta vai ser encaminhada às comissões temáticas.
1: E ligações de números desconhecidos podem ganhar um novo filtro nos celulares vendidos no Brasil. Um projeto em análise no Senado prevê que celulares vendidos no país tenham uma função para bloquear, rejeitar ou silenciar chamadas de números que não estão na lista de contatos.
2: A proposta quer dar ao usuário mais controle sobre as ligações que recebe. A reportagem é de Yasmin Rodrigues.
3: O autor do projeto, senador Stevenson Valentim, do Podemos do Rio Grande do Norte, argumenta que as chamadas indesejadas são um problema frequente para os consumidores e podem estar associadas a práticas abusivas e tentativas de golpe. A medida valeria para aparelhos comercializados no território nacional. A ideia é permitir que o próprio usuário escolha como lidar com números desconhecidos, sem depender exclusivamente de serviços oferecidos pelas operadoras. O senador Laércio Oliveira, do PP de Sergipe, destacou o impacto desse tipo de chamada na rotina dos brasileiros.
4: A gente sofre quase todos os dias com essas empresas de telemarketing, essas companhias de telefonia importunando a vida do cidadão e da cidadã brasileira.
3: O projeto de lei foi apresentado nesta quarta-feira, dia 7 de outubro. Vai passar pelas comissões e plenário do Senado antes de seguir para a Câmara dos Deputados.
1: Um projeto pronto para votação na Comissão de Meio Ambiente do Senado pretende incentivar empresas que desenvolvem soluções para a preservação ambiental.
2: A proposta cria critérios para o reconhecimento das chamadas startups verdes e prevê prioridade no acesso a incentivos e financiamentos. Os detalhes com a repórter Marcela Cunha.
5: Empresas que desenvolvem tecnologias para reduzir a poluição, economizar energia ou reaproveitar resíduos poderão receber incentivos específicos para crescer no Brasil. É o que prevê um projeto que inclui as chamadas startups verdes na legislação brasileira. As startups são empresas jovens, geralmente ligadas à inovação, que desenvolvem novos produtos, serviços ou modelos de negócios. Pela proposta, serão consideradas verdes aquelas que oferecem soluções para problemas ambientais, como a emissão de gases que provocam o aquecimento global, o desperdício de recursos naturais e a geração de lixo. O autor da proposta, senador Fernando Dueire, do PSD de Pernambuco, explicou que a intenção é criar condições para o desenvolvimento dessas empresas.
6: Acreditamos que ao estimularmos essas startups, estamos não apenas criando novos negócios, mas investindo na qualidade de vida das futuras gerações e no fortalecimento de uma economia mais resiliente e sustentável.
5: O projeto prevê prioridade no acesso a programas de apoio técnico e financeiro, benefícios fiscais e editais públicos de inovação e sustentabilidade.
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2: Com edição de Paulo Groba e trabalhos técnicos de Eliseu Caires, o Jornal do Senado fica por aqui. Acompanhe agora as notícias da Câmara dos Deputados. Boa noite.
1: Boa noite e até amanhã.
8: Jornal Câmara dos Deputados. Projeto obriga postos a detalhar custo dos combustíveis nas notas fiscais.
9: Comissão aprova selo para premiar cidades com boas práticas no trânsito.
8: Câmara analisa dar à assinatura digital valor de reconhecimento de firma.
9: Boa noite. Projeto em debate na Câmara confere à assinatura digital o valor de reconhecimento de firma em cartório. A ideia é diminuir a burocracia e facilitar a vida do cidadão, sem perder a segurança nos documentos. Confira os detalhes na reportagem de Fabielle Pires.
10: Já pensou resolver pela internet uma burocracia que exige uma ida ao cartório? Um projeto em análise na Câmara dos Deputados quer facilitar esse processo e permitir que a assinatura digital tenha o mesmo valor do reconhecimento de firma. Antes de entender a proposta, é preciso entender como funciona a assinatura digital. Atualmente, assinaturas digitais são feitas com certificado da Infraestrutura de Chaves Públicas Brasileira, a ICP Brasil, um sistema oficial do país que garante a validade jurídica e a segurança de assinaturas e certificados digitais. Quando uma pessoa assina um documento usando um certificado digital da ICP Brasil, é possível verificar a identidade de quem assinou e a integridade daquele documento. O que ainda não acontece automaticamente, essa assinatura substitui o reconhecimento de firma em cartório nos casos em que ele é exigido. A proposta determina que os documentos assinados eletronicamente sejam equiparados aos documentos com reconhecimento de firma. Segundo o autor, deputado Rafael Prudente, do MDB do Distrito Federal, a assinatura digital diminui a burocracia no dia a dia do cidadão. O projeto que equipara a assinatura com certificado digital da ICP Brasil ao reconhecimento de firma foi aprovado pela Comissão de Ciência, Tecnologia e Inovação da Câmara e agora segue para análise da Comissão de Constituição e Justiça. Para virar lei, precisa ser aprovado pela Câmara e pelo Senado. Da Rádio Câmara de Brasília, Fabielle Pires.
8: Economia. Sóstenes Cavalcante, do PL do Rio de Janeiro, defende proposta para limitar os juros do crédito consignado de aposentados e pensionistas que recebem até 3 salários mínimos, além de beneficiários do BPC. O projeto determina que a taxa não poderá superar o IPCA, índice usado para medir a inflação oficial do país.
9: Sóstenes Cavalcante aponta que refinanciamentos feitos sem autorização aumentam a dívida de quem já tem parte da renda comprometida com os empréstimos. O texto também restringe a concessão desses descontos às instituições autorizadas e aos bancos públicos.
8: Carlos Veras, do PT de Pernambuco, defende projeto que autoriza a União a criar uma estatal para atuar na distribuição de combustíveis, biocombustíveis e gás de cozinha. Ele explica que a ideia é recompor a presença pública no setor para assegurar a soberania energética.
9: A proposta permite a recomposição estatal por meio da compra de ativos operacionais ou participações em refinarias e bases de distribuição. Para Carlos Veras, o projeto combate aumentos abusivos de preços e garante o abastecimento em regiões remotas e de vulnerabilidade social.
8: Jefferson Campos, do PL de São Paulo, é um dos signatários da proposta de emenda à Constituição que estabelece um teto de gastos para órgãos da administração pública.
9: A proposta fixa limites orçamentários para despesas com publicidade institucional e determina um teto para os gastos do Poder Legislativo e dos Tribunais de Contas. Jefferson Campos entende que a medida contribui para garantir maior responsabilidade fiscal na administração pública.
8: Transportes. A Comissão de Viação e Transportes aprovou um selo para premiar cidades que adotem boas práticas no trânsito. Saiba mais sobre o assunto na reportagem de Agui Pontes.
11: A Câmara dos Deputados debate recompensar municípios que adotem boas práticas na gestão do trânsito. A Comissão de Viação e Transportes aprovou o projeto que institui o selo Município com Mobilidade Segura. O objetivo da medida é premiar as cidades que façam um bom trabalho na prevenção de acidentes. Menos de 40% dos municípios receberiam o selo hoje. O projeto de lei do deputado Amon Mandel, do Republicano do Amazonas, dá justamente um incentivo para as cidades que cumprem as diretrizes da Política Nacional de Mobilidade Urbana. Mas não só, ela estabelece duas exigências: que o município possua um plano de mobilidade urbana e que esteja integrado ao Sistema Nacional de Trânsito previsto no Código de Trânsito Brasileiro. No primeiro caso, que pede a existência de um plano de mobilidade, 1.910 municípios já são obrigados a elaborar e aprovar um plano, mas desses, 79,6% não cumpriram a determinação legal. Para além disso, 63,2% de todos os municípios brasileiros pecam no segundo ponto, que é estar integrado ao Sistema Nacional de Trânsito. Para conseguir o selo, também se exige que programas, ações, campanhas e metas adotadas pelo município estejam alinhadas com o Plano Nacional de Redução de Mortes e Lesões no Trânsito e ao conceito Visão Zero, que busca um contexto em que mais nenhuma morte aconteça no trânsito. Com a implementação do projeto, o Poder Executivo definirá o órgão responsável pela concessão, fiscalização e divulgação dos municípios certificados. Segundo o deputado Amon Mandel, autor do projeto, o selo municipal surge como um instrumento de incentivo e reconhecimento para gestões comprometidas com práticas modernas de segurança. O selo, ainda segundo o deputado, contribui para promover a acessibilidade e prevenir mortes e lesões graves. O projeto será analisado pelas comissões de desenvolvimento urbano e de Constituição e Justiça e de Cidadania. Da Rádio Câmara de Brasília, Agui Pontes.
9: Delegado Caveira, do PL do Pará, apresentou projeto que proíbe a exigência de vistoria veicular periódica baseada apenas no tempo de uso do automóvel. A proposta busca impedir cobranças recorrentes que penalizem motoristas e proprietários de veículos mais antigos.
12: Atualmente, a lei não estabelece a obrigação da vistoria, mas a proposta inclui a proibição de forma expressa no Código de Trânsito Brasileiro. Delegado Caveira argumenta que defeitos mecânicos representam menos de 7% dos sinistros em rodovias federais.
9: A Câmara analisa projeto que obriga a instalação de temporizadores regressivos em semáforos que tenham fiscalização eletrônica. A autora da matéria, Gleisi Hoffmann, do PT do Paraná, afirma que a medida torna o trânsito mais seguro, evitando frenagens bruscas, acelerações indevidas e decisões de risco nos cruzamentos.
12: Gleisi Hoffmann ressalta ainda que se o temporizador estiver com defeito, dessincronizado ou com baixa visibilidade, não poderá ser aplicado cada multa pelo equipamento de fiscalização. A proposta dá aos órgãos de trânsito 60 dias para adequar os semáforos que já possuem fiscalização eletrônica.
8: Segurança Pública.
9: Guilherme Derrite, do PP de São Paulo, quer incluir entre os crimes hediondos as formas mais graves de homicídio, latrocínio e extorsão, cometidas por integrantes de organizações criminosas e milícias. A proposta amplia o tratamento mais rigoroso para crimes praticados nesse contexto.
12: Guilherme Derrite argumenta que esses delitos têm maior potencial de violência e intimidação e, por isso, devem receber o mesmo tratamento dado aos crimes mais graves previstos na legislação. O deputado reitera que a medida reforça o combate ao crime organizado.
9: Tornar imprescritível o crime de trabalho análogo à escravidão é o objetivo de projeto apresentado por Amanda Gentil, do PP do Maranhão. Se a mudança for aprovada, o passar do tempo não poderá impedir a responsabilização de quem cometer esse tipo de crime.
12: Amanda Gentil lembra que a Corte Interamericana de Direitos Humanos já determinou ao Brasil a adoção de medidas para impedir a prescrição desses crimes. A deputada avalia que a mudança pode reduzir a impunidade de casos em que a investigação e a responsabilização demoram a avançar.
9: Projeto de defensor Estélio Denner, do União de Roraima, inclui na Lei Maria da Penha o monitoramento eletrônico do agressor como medida protetiva de urgência em situações de alto risco à mulher. Segundo o deputado, a iniciativa visa conter a escalada do feminicídio no Brasil.
12: Pelo texto do defensor Estélio Denner, o juiz deverá observar novos critérios para conceder a medida protetiva, como casos de ameaça grave, histórico de agressões e perseguição. O texto também prevê a integração da tornozeleira eletrônica com mecanismos de alerta direto à vítima.
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8: Política.
9: Itamar Nascimento, do União da Bahia, defende o respeito às prerrogativas do Congresso e as garantias do devido processo legal na atuação dos órgãos de controle. O deputado reclama de interferências de outros poderes e ressalta a importância do contraditório e da ampla defesa.
12: Itamar Nascimento afirma que decisões sobre orçamento, emendas e mandatos devem respeitar o devido processo legal. Ele também afirma que os órgãos de controle precisam atuar dentro das competências definidas pela Constituição, sem criminalizar a política.
8: Saúde.
9: Fernando Monteiro, do PSD de Pernambuco, sugere a criação do Dia Nacional dos Técnicos e Auxiliares em Saúde Bucal, a ser comemorado em 20 de março. De acordo com o parlamentar, o projeto busca valorizar os mais de 230 mil profissionais da área registrados no país.
12: Fernando Monteiro acredita que a data vai incentivar ações educativas e científicas, além de impulsionar políticas públicas para fortalecer a odontologia no SUS. Ele sustenta que esses profissionais têm papel importante na prevenção de doenças.
8: Educação.
9: Avança na Câmara projeto que reserva recursos de bolsas educacionais para pessoas com deficiência. Os detalhes com a repórter Silvia Munhato.
14: A Comissão de Defesa dos Direitos das Pessoas com Deficiência da Câmara dos Deputados aprovou proposta que destina um percentual dos recursos do FNDE para bolsas e outros tipos de auxílios para estudantes com deficiência. O percentual deverá ser regulado pelo Executivo. Hoje, a legislação permite ao FNDE, o Fundo Nacional de Desenvolvimento da Educação, conceder bolsas de estudo, bolsas de permanência e ressarcimento de despesas a estudantes, mas não prevê reserva para grupos específicos. A versão original do projeto destinava o benefício apenas aos estudantes surdos, mas foi ampliada durante a avaliação pela Comissão de Educação. O relator na Comissão de Defesa dos Direitos das Pessoas com Deficiência, deputado Rodrigo Hollenberg, do PSB do Distrito Federal, fez novo ajuste no texto.
15: Entendemos, porém, que não há motivo para a redação do substitutivo mencionar diretamente apenas as pessoas surdas ou pertencentes ao transtorno do espectro autista. Por essa razão, propomos o substitutivo que unifica a aplicação do dispositivo legal em benefício de todas as pessoas com deficiência por meio de remissão simples à Lei Brasileira de Inclusão das Pessoas com Deficiência.
14: O relator citou dados do Censo da Educação Superior de 2024 que mostram que os maiores grupos de estudantes com deficiência matriculados no ensino superior são pessoas com deficiência física, 30,5%, baixa visão, 22,8% e transtorno do espectro autista, 16,7%. A proposta que reserva recursos de bolsas educacionais para pessoas com deficiência será analisada agora pelas comissões de Finanças e Tributação e de Constituição e Justiça. Da Rádio Câmara de Brasília, Silvia Minhato.
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12: Os deputados analisam projeto que obriga os postos a detalhar a composição do preço dos combustíveis na nota fiscal. O texto pode ser incluído na pauta de votações, como informa o repórter Antônio Vidal.
20: Está pronto para ser votado no plenário da Câmara projeto que obriga os postos de combustíveis a detalhar na nota fiscal todos os componentes do custo da gasolina, do etanol e do diesel para o consumidor. De acordo com a proposta apresentada pelo deputado licenciado Guilherme Boulos, a nota fiscal deverá conter informações como o custo inicial do combustível para o produtor ou importador, o custo do biocombustível adicionado à gasolina, o lucro da distribuidora e do dono do posto, bem como o valor dos tributos federais e estaduais. Produtores, importadores e distribuidores também ficam obrigados a fornecer as mesmas informações em suas notas fiscais. O objetivo, de acordo com o autor, é permitir identificar a composição do custo final, o que seria bom para a concorrência e para o consumidor, que poderia assim agir como fiscal em caso de abusos. O projeto ganhou regime de urgência, o que permite que seja votado diretamente no plenário da Câmara, sem passar pela análise das comissões permanentes da Casa. O regime de urgência foi aprovado de maneira simbólica, mas provocou discussão no plenário. Para o deputado Gilson Marques, do Novo de Santa Catarina, não tem como dono do posto de combustíveis saber todos os componentes do preço.
0: Transparência é sempre positivo, mas a minha preocupação aqui, entre outras, é o seguinte: informe na nota fiscal toda a composição do preço dos combustíveis e do GLP. O posto de combustível não tem essa informação, não tem como ele ter essa informação. Toda a composição do custo de cada componente, de cada pessoa, de onde vem a importação, ele não tem essa informação hoje.
20: Já a bancada aliada ao governo defendeu a proposta, como disse o deputado Tarcísio Mota, do PSOL do Rio de Janeiro.
21: Ele é singelo, ele diz: na nota fiscal da produção da compra do combustível ou do gás, deverá haver discriminado aquilo que é o custo do produto que vem, né, o custo da produção daquela mercadoria, do combustível, e também os custos de impostos e os custos, inclusive o lucro que está vindo das próprias refinarias. Há que se lembrar que o processo de privatização das refinarias no Brasil resultou num processo de encarecimento do combustível.
20: Ainda não há data para votação no plenário da Câmara do projeto que obriga os postos de combustíveis a detalhar na nota fiscal todos os componentes do custo da gasolina, do etanol e do diesel para o consumidor. Da Câmara de Brasília, Antônio Vital.
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23: Esporte.
24: João Cury, do MDB de São Paulo, defende proposta que estende a imunidade tributária às entidades esportivas sem fins lucrativos. A medida equipara organizações dos movimentos olímpico, paralímpico, clubístico e educacional às instituições de educação e assistência social.
25: A iniciativa, que tem o apoio de João Cury, visa fortalecer o desenvolvimento de atletas e contribuir com a saúde pública. Ele acredita que a imunidade sobre impostos de patrimônio, renda e serviços garante maior estabilidade financeira para as entidades formadoras.
24: Projeto de Saulo Pedroso, do PSD de São Paulo, define quem pode ser considerado representante de uma organização esportiva privada nos casos de corrupção no esporte. Entram nessa definição dirigentes, diretores, administradores e procuradores que exerçam poderes de representação.
25: Saulo Pedroso explica que a medida pretende dar mais clareza à aplicação da lei e evitar interpretações diferentes sobre quem pode responder pelo crime de corrupção privada no esporte. Ele ressalta que o projeto não institui um novo crime nem altera as penas previstas atualmente.
24: Proposta de delegado Éder Mauro, do PL do Pará, estabelece o sexo biológico registrado no nascimento como único critério para definir a categoria de atletas em competições esportivas promovidas pelo poder público.
25: O texto também inclui competições estudantis e prevê a apresentação de documentos para comprovação. Delegado Éder Mauro alerta que atletas que competirem em categoria diferente da correspondente ao sexo de nascimento poderão ser excluídos, perder premiações e sofrer suspensão de até um ano.
24: Márcio Bioque, do MDB do Rio Grande do Sul, defende a aprovação de projeto que institui 8 de novembro como Dia Nacional do Fisioterapeuta Esportivo. Autor da proposta, ele ressalta a importância dos profissionais na prevenção de lesões e na recuperação de quem pratica atividades físicas.
25: Márcio Bioque avalia que a homenagem também pode ampliar conscientização sobre a prática segura de exercícios. O deputado explica que a data escolhida marca a fundação da Sociedade Nacional de Fisioterapia Esportiva e o reconhecimento oficial da especialidade no país.
24: Termina agora o Jornal Câmara dos Deputados, produzido pela Rádio Câmara, com trabalhos técnicos de Everson Urani e apresentação de José Carlos Andrade e Márcio Aquilissardi. Uma boa noite para você.
25: Uma ótima noite. A Voz do Brasil volta amanhã.
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1: Na Jornal, 9:12.
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